0: alimentação às crianças.
1: Tecnologia para ajudar no combate à violência contra a mulher.
2: Uma inteligência artificial auxilia quem procura o Ligue 180.
1: Quer saber mais sobre o assunto? Hoje nós conversamos com a Secretária Nacional de Enfrentamento à Violência contra Mulheres, Estela Bezerra.
2: Ela fala também sobre a importância do apoio para quebrar o ciclo de maus tratos.
3: Ninguém consegue fazer uma ruptura sozinho. Então, o primeiro movimento é uma mulher procurar alguém de sua confiança. O segundo movimento é procurar um serviço especializado.
1: Hoje, na apresentação da Voz do Brasil, Mariana Juban e Nazi Brum.
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1: O Brasil tem agora uma lei que regulamenta a produção de vacinas, medicamentos e insumos de saúde, voltada ao atendimento do SUS.
2: A medida consolida como política permanente instrumentos voltados ao fortalecimento da capacidade nacional de desenvolvimento, produção e inovação em tecnologias estratégicas para o SUS.
4: A lei cria a Estratégia Nacional do Complexo Econômico Industrial da Saúde. A legislação estabelece regras para o país produzir tecnologia própria no setor. Na prática, o texto define critérios para a produção em solo brasileiro de medicamentos, vacinas, equipamentos de diagnóstico e ingredientes farmacêuticos que abastecem o Sistema Único de Saúde. O ministro da Saúde, Alexandre Padilha, disse que a estratégia quer fortalecer laboratórios públicos e ampliar o acesso da população a tecnologias estratégicas de saúde.
5: É preparar o Brasil cada vez mais para respostas em emergência de saúde, dar uma previsibilidade importante para as empresas privadas investirem, dar uma outra dimensão para o que é o setor da saúde, tanto naquilo que é os compromissos de garantir o atendimento à nossa população, quanto da saúde, enquanto setor econômico.
4: A lei prevê medidas para incentivar a produção nacional de insumos e fortalecer cadeias produtivas internas, com o objetivo de ampliar a capacidade nacional de resposta em situações de crise, como destacou o ministro do Desenvolvimento, Indústria, Comércio e Serviços, Márcio Elias.
6: A pandemia mostrou isso para o mundo, a indesejável dependência de um continente ou de alguns países do fornecimento do que é essencial na área da saúde. Acho que a sanção do nosso PL 2583 hoje retoma essa tradição do país, do Brasil, na vanguarda do desenvolvimento do complexo econômico industrial da saúde.
4: A estratégia também prevê mecanismos para a transferência de tecnologia entre instituições privadas e laboratórios públicos. Entre os projetos previstos estão o desenvolvimento de insulina glargina com produção integral no Brasil e de uma vacina contra o vírus sincicial respiratório associado a casos de bronquiolite. Reportagem Márcia Fernandes.
1: Empresas de revenda de ingressos devem ser transparentes com o consumidor sobre o seu papel.
2: Caso isso não aconteça, elas podem ser alvo de medidas cautelares, entre outras determinações.
1: É o que vamos ouvir agora na reportagem de Gabriela Noronha.
7: Quando você vai comprar um ingresso para um show ou teatro, por exemplo, pode acabar recorrendo a páginas na internet que fazem a revenda desses tickets. Mas essas plataformas precisam respeitar os direitos do consumidor. Se isso não ocorrer, ficam sujeitas a medidas cautelares do governo. É o caso de uma empresa que começou a ser investigada nesta segunda-feira por falta de transparência e insuficiência de informações essenciais ao consumidor, como detalhou Ricardo Morishita, secretário nacional do consumidor.
8: Muita gente acaba contratando, mas não sabe que se trata de um mercado secundário. E claro, tudo isso leva a uma potencial indução do consumidor ao erro, a acreditar que está adquirindo o ingresso pelo canal oficial. Isso é ruim para todos. É importante que o consumidor saiba, não seja enganado, não possa ser induzido a erro, garantir a informação e depois a própria boa-fé.
7: Como medida cautelar, a Senacom determinou que a plataforma passe a indicar de forma clara e destacada ao longo de todo o processo da venda que não constitui um canal oficial de venda dos eventos, que os ingressos são ofertados por terceiros e que podem ser vendidos por preços superiores aos dos canais oficiais. Em caso de não cumprimento da medida, a empresa poderá ser multada em R$100 mil por dia. Vitor Oliveira Fernandes, secretário nacional de Direitos Digitais, mencionou outras possíveis fraudes que fazem parte da investigação.
9: Uma outra preocupação que também surge nesses monitoramentos de mercado é o um uso cada vez maior de robôs que funcionam verdadeiramente como cambistas digitais. Robôs que conseguem adicionar ingressos ao carrinho em milissegundos, que conseguem ocupar posições melhores nas filas dos ingressos e que conseguem até fazer o check-out automatizado em um tempo bastante rápido, de modo que o consumidor se torna dependente desse mercado secundário.
7: Lembrando que há PROCONs em todos os estados do país para a proteção e defesa dos direitos do consumidor. Além disso, é possível utilizar a plataforma consumidor.gov.br para registrar denúncias e reclamações. Reportagem Gabriela Noronha.
2: E durante a Copa do Mundo da FIFA 2026, o Ministério da Justiça e Segurança Pública participou da Operação Cartão Vermelho, realizada simultaneamente em 9 países.
1: A ação foi coordenada pelo Departamento de Justiça e pela Agência de Investigações de Segurança Interna dos Estados Unidos para combater a pirataria digital e física.
2: No Brasil, a atuação com foco no ambiente digital resultou no bloqueio de 309 domínios e 109 endereços de IP utilizados na transmissão ilegal de sinais de TV e streaming.
1: A operação teve como objetivo combater redes criminosas envolvidas que lucram ilegalmente com a venda de produtos físicos piratas, como camisetas de seleções, álbuns de figurinhas e artigos esportivos falsificados, e também com a retransmissão digital não autorizada dos jogos do Mundial.
2: O pagamento do Bolsa Família começou hoje aos beneficiários do programa.
1: Em cidades onde foi decretada a situação de emergência ou calamidade pública pelo governo federal, o recurso foi unificado.
10: Começou nesta segunda-feira, dia 20, o pagamento do Bolsa Família referente ao mês de julho. Os depósitos seguem um calendário escalonado, conforme o último dígito do número de identificação social, o NIS. Neste mês, o benefício tem valor médio de R$ 679,19. Para receber o auxílio, é preciso atender aos critérios do programa, manter o cadastro único atualizado e cumprir as exigências nas áreas de saúde e educação, como frequência escolar, vacinação em dia e acompanhamento pré-natal, quando necessário. Os beneficiários podem movimentar o dinheiro de forma digital pelo aplicativo Caixa Tem, utilizados na função débito com cartão do programa ou sacados em terminais de autoatendimento da Caixa, casas lotéricas e correspondentes Caixa Aqui. Já as famílias que vivem em municípios com situação de emergência ou calamidade pública reconhecida pelo governo federal recebem um benefício nesta segunda-feira, sem seguir o calendário do NIS. A medida beneficia moradores de cidades do Amazonas, Roraima, Paraná, Sergipe, Paraíba e Rio Grande do Norte, afetadas por eventos como estiagem e enchentes. Thaísa Vitória para a Voz do Brasil.
2: E estão abertas as inscrições para o Prêmio Brasil que Alimenta, até o dia 31 de julho.
1: A iniciativa vai reconhecer 40 ações desenvolvidas por organizações da sociedade civil para o combate à fome.
2: Podem participar organizações que estejam em funcionamento há pelo menos 3 anos e mantenham iniciativas em andamento.
1: O valor total da premiação é de R$ 700 mil, distribuídos entre as 20 melhores iniciativas.
2: O edital com as informações está disponível em gov.br/mds.
1: As mulheres têm agora um novo aliado na luta contra a violência, um chatbot do Ligue 180.
2: É um robô atendente que vai trazer prontamente informações sobre os direitos das mulheres, legislação e serviços da rede de atendimento.
1: A ferramenta de inteligência artificial vai fazer uma curadoria diária da base de informações utilizadas pelas atendentes da Central de Atendimento à Mulher.
2: Mas o atendimento humanizado, em que as vítimas podem conversar diretamente com uma pessoa, vai seguir. E nós conversamos sobre isso com a Secretária Nacional de Enfrentamento à Violência contra as Mulheres, Estela Bezerra. Acompanhe. Secretária Estela, bem-vinda à Voz do Brasil. Vamos começar falando desse novo chatbot do Ligue 180. Como é que ele funciona? O que ele oferece de novo para as mulheres?
11: Olha, o chatbot, primeiro, um prazer estar aqui, uma saudação a todo mundo que está nos ouvindo, nos assistindo. O chatbot, ele é mais uma tecnologia, ela é desenvolvida muito pelo campo do mercado, mas a tecnologia também pode servir à cidadania, né? Então, o que nós estamos colocando é mais um meio de acesso para que as mulheres em situação de violência, elas possam acionar a Central 180, seja para pedir uma informação ou seja para que ela tenha uma acolhida rapidamente sobre a situação de violência que ela está vivenciando. A violência contra as mulheres, ela tem várias tipologias. O Brasil ainda não tem uma imersão e uma compreensão dessas várias tipologias, mas elas oprimem mulheres em todo o território. E aí o chatbot, inclusive, dialoga com a juventude e traz mais uma opção, mas ela não tira a humanização do serviço nem do atendimento.
12: Quer dizer que com um robô o atendimento humano também segue, né? As mulheres ainda conseguem atendimento humanizado ligando para o número 180.
11: O chatbot ele pode estar assentado numa inteligência artificial, mas ele também pode estar nos princípios do atendimento. E nesse caso ele está nos princípios do atendimento. Não há uso de inteligência artificial. Depois que se tabula ali o tipo de demanda que é trazida, imediatamente você pode recorrer a um atendimento humanizado e aquela demanda vai ser acompanhada humanamente. Nós temos mais de 360 atendentes, 24 horas para fazer esse serviço.
2: Onde é que elas acessam o chatbot?
11: Olha, tanto pelo telefone como ela pode acessar pelo site da nossa página no Ministério das Mulheres. Nós temos todas as tecnologias que você pode recorrer. O 180 tem um grande painel. 22% das procuras no Ministério das Mulheres são justamente pelo 180.
12: E há também outras ferramentas, né? Como o WhatsApp, por exemplo, né? Como é que ele pode ser acessado por quem queira orientações ou mesmo ajuda?
11: Olha, o 180, ele já tinha o WhatsApp implementado. O WhatsApp é uma linha direta. Depois que a gente fazia o atendimento direto, humanizado, ainda se perguntava se você queria receber alguma informação pelo 180, né? Então, o WhatsApp não é uma ferramenta em que a gente acessa a qualquer mulher. A gente prioriza o sigilo da informação. Muitas vezes as mulheres podem receber ou tem o telefone monitorado e isso pode ser uma situação de risco. Mas o WhatsApp do 180, ele fica disponível para qualquer mulher que liga para o 180 e ele também pode ser acessado através da nossa página com o íconezinho que dá disponibilidade ao 180.
2: Agora, as atendentes do Ligue 180, elas passam por uma qualificação, né, específica para prestar esse tipo de atendimento. O que está incluído na preparação delas?
11: Olha, desde a taxonomia, porque a gente tem violência, desde violência vicária, que recentemente foi reconhecida como uma tipologia própria de crime, até a violência patrimonial, a violência psicológica, são tipologias de violência que às vezes é difícil de você identificar. Muitas mulheres vão e se identificando que vivem aquele tipo de violência na medida em que alguém vai falando que aquilo é violência. Então, todas essas atendentes, elas são preparadas, qualificadas em compreender a legislação e compreender a manifestação desse tipo de violência. Elas também têm um aparo psicológico, porque é muito doloroso e é muito difícil você passar o dia inteiro ouvindo narrativas de violação de direitos e de violência. Então, elas têm uma retaguarda de psicologia, de atendentes, né, e fazem grupos de conversar sobre esse tema. E agora nós estamos inaugurando uma especialização para que elas tenham uma melhor qualificação, mas também um reconhecimento acadêmico de que elas são profissionais especializadas no atendimento às mulheres em situação de violência.
2: Só para a gente esclarecer, a senhora mencionou a violência vicária, que é um tipo novo, né? Um tipo penal novo, e aí muita gente provavelmente não conhece. Ela ocorre quando o companheiro agride familiares, né? Filhos, pais, para atingir a mulher, né?
11: O agressor praticante de violência doméstica, ele nunca só viola as mulheres. Ele viola os filhos, ele agride a sogra, ele agride os cunhados, mas ele tem uma predileção pelos filhos. Os filhos é um modo, é um instrumento de ofender. Se você, às vezes, me der um tapa, o tapa dói, mas dói mais se você bater no meu filho. Isso é uma coisa muito concreta. E o pior caso que nós acompanhamos foi aquele caso de Thales Machado, aqui no estado de Goiás, onde ele executou os dois filhos e ainda construiu através, se suicidou, mas antes disto construiu a narrativa de que a ex-esposa ou a mãe das crianças é que era responsável por tudo aquilo. E ela, por conta disso, não conseguiu sequer acompanhar o velório dos filhos.
12: Secretária, o Ministério das Mulheres também apresentou recentemente em Salvador as diretrizes nacionais das Casas da Mulher Brasileira. O que que elas estabelecem sobre esse serviço?
11: A atualização das diretrizes era uma necessidade. A casa está fazendo 10 anos. A primeira casa foi inaugurada ali em 2015, né, no estado de Mato Grosso do Sul. Durante esses 10 anos, muita coisa mudou, inclusive de legislação. Nós temos muita tecnologia que avançaram durante essa década e era necessário fazer um alinhamento. Hoje temos 13 casas, uma projeção de mais casas. É natural que a política pública vá se expandindo por todo o território e era necessário a atualização das diretrizes, porque a Casa da Mulher Brasileira, ela é o mais completo, mas ela é mais complexo serviço de uma política pública. Ela junta no mesmo espaço poderes como o poder executivo e o poder do sistema de justiça, judiciário. Lá funciona a vara de família, lá funciona o Ministério Público, mas também tem a Secretaria de Segurança Pública com a Delegacia Especializada da Mulher, o serviço psicossocial que atende lá dentro, tem também a possibilidade da mulher, por uma questão de risco, ficar acomodada num abrigamento temporário dentro dessa casa. Então, como são serviços complexos, de alta complexidade, com intersetorialidade e interinstitucionalidade, as diretrizes se atualizaram para que o serviço tenha mais azeitamento e seja muito mais eficiente, para que não haja nenhum erro de protocolo de serviços tão complexos.
2: Agora, secretária, acho que a pergunta mais importante da nossa entrevista é essa que vem agora. Uma mulher que esteja nos ouvindo e que se reconheça numa situação de violência, mas que tenha dificuldades em sair dessa situação, seja por motivos financeiros ou quaisquer outros, como é que ela pode começar a pedir ajuda? A gente falou aqui de Casa da Mulher Brasileira, de Ligue 180, mas por onde ela começa? Qual o primeiro passo?
11: Olha, geralmente uma mulher que vive em situação de violência, ela nega que vive em situação de violência, essa negação vai de 3 a 10 anos. Se ela tem no ciclo de amizade dela e uma forma de impedir que a mulher recorra a alguém, um agressor que vive dentro de casa, que ameaça constantemente, ele inibe a relação dessa mulher com seus familiares e também com suas amigas. Essa é uma maneira de manter a mulher isolada. Então, o principal movimento que uma mulher precisa fazer quando ela está vítima de violência é procurar alguém da sua confiança, alguém que ame e respeite ela verdadeiramente, para ela poder compartilhar dessa situação que ela vive. Geralmente, o primeiro ciclo de apoio vem das amigas e da família. Quando você não encontra essa possibilidade, é preciso procurar ou a delegacia, ou o centro de referência da mulher, ou mesmo a Casa da Mulher Brasileira, que é um serviço de porta aberta. Geralmente, as mulheres só conseguem fazer esse movimento quando a violência já não ameaça mais só a vida dela, ameaça a vida dos filhos. Então, as mulheres conseguem fazer uma ruptura. Por isso que programas como esse, a gente falar do assunto, dizer que a violência acontece e que ela não é naturalizada e que ela pode ser rompida, é necessário. Muitas mulheres vivem em situação profunda de isolamento e não conseguem fazer a ruptura sozinha. Ninguém consegue fazer uma ruptura sozinha. Então, o primeiro movimento é uma mulher procurar alguém de sua confiança. O segundo movimento é procurar um serviço especializado. E se ela for a um serviço bancário sendo oprimida por violência patrimonial, ela também deve pedir ajuda. Hoje a Caixa Econômica tem um serviço para acolher mulheres nessa situação. Ou se ela for a um serviço de saúde, ela também pode pedir ajuda ao serviço de saúde para poder fazer a ruptura da violência. Sozinha ninguém consegue.
12: Muito bem, nós conversamos com Estela Bezerra, secretária nacional de enfrentamento à violência contra as mulheres. Muito obrigado, secretária, por sua entrevista aqui, a Voz do Brasil.
11: Eu que agradeço a vocês.
1: Conciliar os estudos e a maternidade é uma missão desafiadora para muitas mães que ocupam as universidades.
2: Mas nas cuidotecas, as mães podem deixar seus filhos na hora das aulas.
1: O serviço já é oferecido em universidades federais e agora está aberto para universidades públicas estaduais.
2: As interessadas têm até o dia 15 de setembro para se inscrever em edital do Ministério das Mulheres.
13: Um espaço público, seguro e gratuito, onde crianças de 3 a 12 anos de idade são acolhidas enquanto os responsáveis, principalmente as mães, estudam. Assim é a Cuidoteca, serviço oferecido em universidades federais como a de Brasília. Na UNB, a iniciativa teve início no começo deste ano e atendeu 23 crianças no período noturno. Para o segundo semestre, 40 vagas serão oferecidas. A coordenadora pedagógica da Cuidoteca da UNB, Letícia Teles, falou sobre a receptividade do serviço.
14: A Cuidoteca promoveu ali um espaço onde a criança pode ser criança, porque eles podem realmente brincar, socializar. E as mães têm um feedback, assim, incrível.
13: Agora, o serviço de Cuidoteca será expandido para universidades estaduais. O edital aberto pelo Ministério das Mulheres vai oferecer 9 milhões e 200 mil reais para que as universidades estaduais possam contratar profissionais, comprar material pedagógico e oferecer alimentação às crianças. Em contrapartida, as unidades deverão providenciar espaço físico, infraestrutura e apoio operacional. Cada universidade selecionada poderá receber até 240 mil reais para manter o serviço. Segundo Juliana Cores, coordenadora geral de políticas de cuidado do Ministério das Mulheres, há recursos suficientes para contemplar todas as universidades estaduais do país.
15: A gente pensou nas universidades estaduais devido ao número de mulheres, que é um número relevante, e a gente conseguiu aqui aportar um recurso que é suficiente para abarcar todas as universidades estaduais. E o que a gente quer é que cada vez mais cresça essa cultura da Cuidoteca. A gente interpreta como um dos pontos cruciais aí para a tranquilidade dessas mulheres.
13: O envio de propostas pelas universidades estaduais deve ser feito até o dia 15 de setembro por meio da plataforma transfere.gov.br. As unidades selecionadas deverão ofertar o serviço de Cuidoteca por 12 meses. Reportagem Luana Karen.
1: E além do edital para as universidades estaduais, seguem abertas até o dia 1º de agosto as candidaturas para a chamada estratégica Unicuidotecas.
2: Nesta chamada, o Ministério da Educação, em parceria com o Ministério do Desenvolvimento e Assistência Social, Família e Combate à Fome, vai selecionar 50 universidades federais para a implantação de espaços gratuitos de acolhimento infantil nas instituições.
1: Os espaços visam atender filhos de alunos, professores, servidores técnicos e trabalhadores terceiros.
2: Cada universidade federal selecionada terá capacidade para atender 40 crianças simultaneamente.
1: O envio das propostas deve ser feito por meio eletrônico. Os detalhes estão disponíveis em gov.br/mec.
2: O transporte aéreo brasileiro registrou 65 milhões e 200 mil passageiros no primeiro semestre desse ano.
1: De acordo com o relatório da Agência Nacional de Aviação Civil, a ANAC, mais de 50 milhões nos voos domésticos e 15 milhões nos voos internacionais.
2: Só no mês de junho, o total de passageiros chegou a 10 milhões e 300 mil pessoas.
1: O transporte de carga nos aeroportos brasileiros registrou o crescimento de janeiro a julho deste ano.
2: Foram mais de 673 mil toneladas transportadas em níveis nacionais e internacionais.
1: E essas foram as notícias do Governo Federal.
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2: Fique agora com as notícias do Poder Judiciário e do Congresso Nacional. Boa noite.
1: Boa noite e até amanhã.

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2: Em Angola, presidente do STF propõe ampliar cooperação entre cortes constitucionais na defesa da democracia.
3: TSE divulga dados sobre o eleitorado brasileiro.
2: TST entende que CNPJ ativo não basta para provar que a empresa continua em operação.
3: Boa noite, eu sou o Arthur Filho.
2: E eu sou Walter Lima.
3: O presidente do STF e do CNJ, ministro Edson Fachin, defendeu em Luanda, na Angola, o fortalecimento da cooperação entre tribunais constitucionais para proteger a democracia.
2: A manifestação ocorreu durante reunião com Laurinda Prazeres Cardoso, presidente do Tribunal Constitucional de Angola. Marta Ferreira.
4: Ao abrir o encontro, Fachin disse que a relação entre os dois tribunais deve ser ampla, permanente e voltada à construção de uma agenda comum para os próximos anos.
5: Cuidaremos de uma pauta de cooperação centrada no fortalecimento da capacidade institucional de nossos tribunais.

0: tecnocráticas capazes de enfrentar tendências autoritárias observadas em diversos países.
1: O TSE divulgou nesta segunda-feira os dados do eleitorado brasileiro.
2: As estatísticas indicam que mais idosos e mais indígenas estão aptos a votar. Jane Costa.
3: Mais de 158 milhões de brasileiras e brasileiros estão aptos a votar no dia 4 de outubro, primeiro turno das eleições. São Paulo, maior colégio eleitoral do país, reúne mais de 34 milhões de eleitoras e eleitores, representando 21,48% do total. Em seguida, aparecem Minas Gerais e Rio de Janeiro. O eleitorado no exterior aumentou, são quase 929 mil. A maioria do eleitorado tem entre 40 e 44 anos, com mais de 15 milhões de pessoas. Os dados também revelam avanços no preenchimento da autodeclaração de raça e cor, tornando o cadastro eleitoral mais diverso e reduzindo significativamente o número de registros sem essa informação.
1: CNPJ ativo não basta para provar que a empresa continua em operação, segundo o TST.
2: Integrante da Comissão Interna de Prevenção de Acidentes e de Assédio pretende usar o dado para assegurar estabilidade. Larissa Batista.
4: O trabalhador alegou que a empresa continuava funcionando, já que o CNPJ da instituição sediada em Piracicaba, São Paulo, permanecia ativo. Mas o TST entendeu que isso, por si só, não comprova que a unidade ainda esteja em operação. Como o contrato de prestação de serviços foi encerrado e a CIPA deixou de existir naquele local, a corte decidiu que o auxiliar de produção não tinha direito à estabilidade no emprego e manteve a demissão. A decisão foi unânime.
1: Após a Lei 14.752 de 2023, judiciário não pode multar advogados por abandono de causa.
2: Com esse entendimento, o STJ afastou a multa aplicada a advogados que faltaram à sessão do Tribunal do Júri. Fátima Uchoa.
5: Os advogados pediram o cancelamento do júri e justificaram a ausência alegando que a promotora responsável teria publicado nas redes sociais um vídeo sobre o crime, o que comprometeria a imparcialidade do julgamento. Mas a Justiça do Rio Grande do Sul aplicou uma multa de 10 salários mínimos. Na sexta turma do STJ, o ministro relator Sebastião Reis Júnior observou que os advogados poderiam ter questionado a suposta nulidade em juízo pelos meios processuais adequados. No entanto, nessa situação já estava em vigor a lei que revogou a aplicação da multa por abandono de causa. E segundo o ministro, após essa mudança legislativa, eventual falta deve ser apurada exclusivamente pela Ordem dos Advogados do Brasil.
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1: A você, uma boa noite.
2: E até amanhã.
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8: Eu sou Humberto Pinheiro e estes são os destaques de hoje do Jornal do Senado, que começa agora. A autonomia do Banco Central e novas regras para a saúde avançam na CCJ. Jovens que saem de abrigos podem ganhar cotas no ensino federal. Eleitores com deficiência ou mobilidade reduzida terão direito a transporte gratuito. Boa noite. A Comissão de Constituição e Justiça aprovou neste primeiro semestre a proposta de emenda à Constituição que busca assegurar um orçamento próprio e autonomia operacional ao Banco Central. A CCJ ainda votou outras duas mudanças na Constituição para assegurar jornada de 36 horas semanais para enfermagem e aposentadoria diferenciada para agentes comunitários de saúde e combate às endemias. Repórter Bruno Lourenço.
9: Uma das propostas de emenda à Constituição aprovadas na Comissão de Constituição e Justiça transforma o Banco Central de autarquia para entidade pública de natureza especial, com autonomia técnica, administrativa, orçamentária e financeira. O relator, senador Plínio Valério, do PSDB do Amazonas, defendeu a medida.
10: Essa autonomia, ela fortalece não só o sistema financeiro brasileiro, traz segurança, traz muita segurança para todos nós.
9: Já a PEC, que assegura o direito à aposentadoria diferenciada,

0: De agentes comunitários de saúde, de combate às endemias e de agentes indígenas de saúde e de saneamento passou pela CCJ e pelo plenário. A proposta teve como relator o senador Irajá, do PSD do Tocantins, que destacou o papel desses profissionais na ponta da saúde.
1: Um reconhecimento de um trabalho histórico dedicado por toda uma vida a essas pessoas que são brasileiros e brasileiras, que são, como eu costumo dizer, o SUS do Brasil de carne e osso.
0: Outra proposta de emenda à Constituição aprovada na CCJ vincula o piso salarial da enfermagem a uma jornada máxima de trabalho de 36 horas semanais.
2: O Senado aprovou e enviou para a sanção presidencial um projeto que cria regras para as parcerias entre escolas e pontos e pontões de cultura. A proposta pretende ampliar o acesso de estudantes a atividades culturais e fortalecer a integração entre educação e cultura. A iniciativa estabelece requisitos para a celebração dessas parcerias e busca incentivar ações culturais no ambiente escolar. Os detalhes na reportagem de Márcio Maturana.
3: Pontos e pontões de cultura são associações sem fins lucrativos com atividades culturais dentro das comunidades. Hoje, essas associações já podem fazer parcerias com redes de ensino superior, técnico e básico, mas o projeto define critérios para isso. O texto aprovado no plenário do Senado foi o relatório que o senador Humberto Costa, do PT de Pernambuco, apresentou na Comissão de Educação. Ele resumiu os pontos principais da proposta.
4: Esta proposição inova ao estabelecer duas balizas essenciais que a legislação vigente não contempla: a exigência de que a parceria seja consonante com a proposta pedagógica de cada escola, preservando assim a autonomia escolar, e a prioridade para pontos e pontões de cultura situados nas proximidades da comunidade escolar, de modo a fortalecer os vínculos territoriais e culturais já existentes.
3: Quando entrar em vigor, a lei vai mudar a Política Nacional de Cultura Viva, que busca ampliar o acesso da população aos direitos culturais.
2: Foi apresentada no Senado uma proposta de emenda à Constituição que busca garantir a continuidade dos programas estaduais, distritais e municipais de incentivo à cultura e ao esporte. A medida preserva mecanismos de apoio mesmo após a implementação da reforma tributária. A proposta permite que estados, o Distrito Federal e os municípios continuem concedendo incentivos fiscais a esses setores por meio de créditos do Imposto sobre Bens e Serviços, o IBS. A reportagem é de Douglas Castilho.
5: Foi apresentada no Senado Federal a proposta de emenda à Constituição que assegura a sobrevivência dos programas locais de incentivo fiscal voltados à cultura e à prática desportiva. A medida altera as regras da reforma tributária para permitir que estados, o Distrito Federal e os municípios continuem a estimular esses setores por meio de créditos compensatórios do Imposto sobre Bens e Serviços, o IBS. Sem essa alteração, o novo modelo de unificação tributária sobre o consumo extinguiria gradualmente esses mecanismos regionais de incentivo indireto até o ano de 2032. Pelo projeto, o Comitê Gestor do IBS vai definir as regras técnicas para a concessão e o registro desses créditos. Já os estados, o Distrito Federal e os municípios terão de aprovar leis próprias para criar seus próprios programas. O autor da iniciativa, senador Carlos Portinho, do PL do Rio de Janeiro, ressaltou que as leis locais sustentam uma ampla cadeia produtiva e criam milhares de empregos que, segundo ele, vão além dos holofotes.
6: A gente muitas vezes pensa só no artista ou no jogador de futebol, mas na verdade é todo um ecossistema que tem. É o produtor cultural, é o pessoal que trabalha para os eventos, né? As empresas de eventos. São muitos empregos que geram esse fomento. Com a reforma tributária ficou ameaçado. E a gente já se antecipou a esse problema, assim podendo incentivar e fomentar essas duas indústrias que eu chamo é a indústria do entretenimento. A gente tem que ver cultura e esporte como uma grande indústria do Brasil.
5: A proposta também determina que o valor desses incentivos serão pagos pelo Estado, pelo Distrito Federal ou pelo município que criar o programa. Além disso, os benefícios terão de seguir regras rígidas de avaliação, transparência e controle social. A PEC, que conta com a assinatura de outros 26 senadores, será analisada pela Comissão de Constituição e Justiça.
2: Nas eleições deste ano, eleitores com deficiência ou mobilidade reduzida terão direito a transporte individual gratuito, oferecido pela Justiça Eleitoral. O programa Seu Voto Importa, do Tribunal Superior Eleitoral, tem como objetivo promover a inclusão e reduzir as dificuldades de deslocamento para que o cidadão vote. Para garantir o atendimento no dia da votação, o interessado deverá solicitar o transporte gratuito até 14 de setembro. O pedido poderá ser feito pelo próprio eleitor ou por seus representantes legais, de forma presencial, diretamente no cartório eleitoral da zona correspondente ou por canais remotos e eletrônicos. Também será necessária a apresentação de autodeclaração ou de documento que comprove a deficiência ou a dificuldade de locomoção. O primeiro turno das eleições será realizado em 4 de outubro. O senador Paulo Paim, do PT do Rio Grande do Sul, manifestou apoio à proposta de emenda à Constituição que altera a forma de contribuição previdenciária das empresas. O texto da PEC propõe substituir a contribuição incidente sobre a folha de salários por uma base de cálculo sobre o faturamento bruto das empresas.
7: Essa mudança é necessária por diversos motivos. Empresas com grande faturamento, mas que empregam pouca mão de obra, como o setor financeiro, passaria a contribuir mais.
2: Jovens que deixaram abrigos e casas lares ao completar 18 anos podem ganhar cotas no ensino superior e nas escolas técnicas federais. A proposta foi aprovada pela Comissão de Direitos Humanos do Senado. O projeto busca ampliar as oportunidades de educação para quem cresceu em acolhimento institucional e agora segue para análise da Comissão de Educação. A reportagem é de Rodrigo Rezende.
8: Crianças e adolescentes que aguardam uma definição sobre processos de adoção ou por outro motivo estão impossibilitados do convívio familiar podem viver no chamado acolhimento institucional, em locais como abrigos ou casas-lares. Um projeto aprovado na Comissão de Direitos Humanos, de autoria do senador Jorge Cajuru, do PSB de Goiás, quer garantir aos jovens que vivem ou viveram nessa situação até os 18 anos, ou seja, não foram adotados e alcançaram maioridade, uma cota nos processos seletivos para o acesso ao ensino superior e às escolas técnicas federais. O relator do projeto, o senador astronauta Marcos Pontes, do PL de São Paulo, afirma que a ideia colabora com a diversidade no meio acadêmico.
9: A proposição realiza a importante missão de conferir oportunidades a pessoas oriundas de acolhimento institucional. Lembrando que acolhimento institucional é diferente de instituições como a Fundação Casa com menores infratores. É outro tipo de público.
8: Marcos Pontes incluiu no projeto uma previsão de avaliação a cada 10 anos dessa política de cotas. A proposta segue para análise da Comissão de Educação do Senado.
2: Com trabalhos técnicos de João Lira, o Jornal do Senado fica por aqui. Acompanhe agora as notícias da Câmara dos Deputados. Boa noite e até amanhã.
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11: Câmara aprova projetos que garantem direitos de pessoas com deficiência.
12: Avança a proposta que reforça a política de prevenção ao câncer de pulmão.
13: Projeto de lei aumenta a pena para tráfico de drogas com uso de aeronaves.
14: Policiais em serviço poderão usar o transporte público de forma gratuita.
15: Boa noite. A Comissão de Viação e Transportes da Câmara aprovou a gratuidade no transporte público para policiais em serviço. A repórter Sofia Peçanha tem mais detalhes.
16: A Comissão de Viação e Transportes aprovou o projeto que estabelece a gratuidade no transporte público coletivo para policiais civis e militares em exercício. Pelo texto, o benefício será válido para ônibus urbanos e intermunicipais, metrô, trens suburbanos e metropolitanos, barcas e catamarãs. Para ter acesso ao benefício, o policial precisa estar em serviço, uniformizado e apresentar a identificação funcional válida. O relator da proposta na comissão, o deputado Zé Trovão, do PL de Santa Catarina, destacou que a presença de policiais nos veículos pode contribuir para aumentar a segurança dos passageiros.
17: Olha, primeiro que quando você coloca um policial no transporte público, você cria segurança para quem está está lá dentro.
16: A proposta também estabelece que a gratuidade só poderá ser utilizada quando houver assentos disponíveis sem prejudicar quem pagou a passagem. Ou seja, os passageiros pagantes continuam tendo prioridade no uso dos lugares. Além disso, as empresas e concessionárias dos coletivos deverão informar o direito por meio de avisos visíveis ao público. Caso não cumpram a regra, podem sofrer penalidades previstas na legislação. O projeto também foi aprovado pela Comissão de Segurança Pública e Combate ao Crime Organizado. O relator, o deputado Coronel Meira, do PL de Pernambuco, argumentou que os policiais enfrentam jornadas prolongadas e, muitas vezes, precisam de condições diferenciadas para o deslocamento após o serviço. Em concordância na Comissão de Viação e Transportes, o deputado Zé Trovão ressaltou o impacto econômico da medida para esses profissionais.
18: Então, a gente criou uma norma que, se ele entender por bem de usar aquele transporte, ele vai, além de ajudar a sociedade, ele vai poder economizar no combustível para ter um pouquinho mais de salário no final do mês.
16: Hoje, a gratuidade para policiais já existe em algumas regiões, como no Distrito Federal, mas depende de normas locais e não é padronizada em todo o país. A proposta, apresentada pelo deputado Capitão Augusto do PL de São Paulo, busca criar regras nacionais que reconheçam a importância dos profissionais da segurança pública e facilitem o deslocamento durante o exercício da função. O projeto que garante gratuidade no transporte público para policiais segue para análise na Comissão de Finanças e Tributação. Da Rádio Câmara de Brasília, Sofia Peçanha.
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20: Segurança Pública.
21: A proposta que aumenta a punição para tráfico de drogas com uso de aeronaves avançou na Câmara. A repórter Maria Neves tem os detalhes.
22: A Comissão de Constituição e Justiça da Câmara dos Deputados aprovou o projeto que aumenta as penas para o tráfico de drogas praticado com uso de aeronaves. Pela proposta, quem usar aviões ou helicópteros para o tráfico ficará sujeito a pena de 10 a 20 anos de reclusão, além de multa. O valor da multa depende da situação econômica do réu e é calculada em dias multa, podendo variar de 2 mil a 4 mil dias multa. Cada dia multa corresponde a um valor em salários mínimos e hoje varia entre 50 e 8.105 reais. O texto aprovado foi a versão apresentada pelo relator na Comissão de Segurança Pública, deputado Sargento Faur, do Paraná, ao projeto do deputado Cobalcini, do MDB de Santa Catarina. Sargento Faur ressalta que a legislação atual já prevê aumento de penas para algumas circunstâncias do tráfico, mas não diferencia de modo específico o uso de aeronaves. Para ele, a gravidade e potencial lesivo do uso desse tipo de transporte justificam a criação de um tipo qualificado autônomo.
23: O emprego de aeronaves nesse tipo de crime permite que os criminosos escapem das barreiras terrestres e fluviais, aproveitando-se da vastidão territorial e das fragilidades do espaço aéreo, o que compromete a eficácia das ações de segurança. Tal realidade impõe ao Estado a necessidade de intensificar os mecanismos de controle e adotar sanções penais mais duras, a fim de desestimular essa modalidade de crime.
22: O texto aprovado também prevê aumento de pena para quem utiliza aeronave para transportar maquinário, aparelho ou qualquer outro objeto destinado à produção de drogas. A pena prevista, nesse caso, é de 6 a 15 anos de reclusão e multa, de 2 mil a 3 mil dias multa. A proposta, que aumenta penas para crimes relacionados ao tráfico de drogas com uso de aeronaves, ainda terá de ser votado pelo plenário da Câmara. Se aprovado, seguirá para análise do Senado. Da Rádio Câmara de Brasília, Maria Neves.
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0: Educação.
1: Sidney Leite, do PSD do Amazonas, comemora a aprovação da medida provisória que reajusta o piso salarial dos professores em R$ 5.130,38. O congressista também destaca a garantia de aumento real anual acima da inflação em todo o país.
3: Eu destaco que essa é uma luta e uma empreitada de todos nós, no sentido de garantir dignidade, reconhecimento, mas, acima de tudo, valorização dessa que é uma profissão tão importante. Essa é, sem dúvida nenhuma, uma conquista histórica para esses trabalhadores que fazem a diferença no presente e no futuro. Eu sou daqueles que acredita na educação pública gratuita e de qualidade. E vindo do Estado, com as dimensões do Estado do Amazonas, que é o maior Estado da Federação, com realidades extremas, essa é, sem dúvida nenhuma, uma vitória importante desses trabalhadores que muitas vezes não têm esse reconhecimento por parte do governo do Estado.
21: Sidney Leite reforça que caberá ao Ministério da Educação divulgar anualmente a tabela de reajustes. Para ele, a conquista representa o reconhecimento da educação pública como pilar de desenvolvimento e como instrumento essencial no combate à desigualdade educacional no país.
0: Saúde.
1: A Comissão de Saúde aprovou projeto que reforça a política de prevenção ao câncer de pulmão. A repórter Júlia Lopes traz mais informações sobre o texto.
4: A Comissão de Saúde da Câmara dos Deputados aprovou uma proposta que estabelece novas diretrizes para a política de rastreamento e diagnóstico precoce de câncer de pulmão no Sistema Único de Saúde, o SUS. O objetivo é melhorar a sobrevida dos pacientes e reduzir a mortalidade causada pela doença. Atualmente, a Política Nacional de Prevenção e Controle do Câncer já abrange ações de prevenção, tratamento, pesquisa e monitoramento do câncer. No entanto, o projeto busca detalhar essas diretrizes especificamente para o câncer de pulmão, com a criação de protocolos de rastreamento integrados à atenção primária e o reforço no combate ao tabagismo. Entre as medidas previstas estão a busca ativa de pacientes no âmbito da atenção primária à saúde, com a atuação de agentes comunitários e de combate a endemias, para identificar grupos de alto risco e encaminhá-los para exames de rastreamento. A deputada Flávia Moraes, autora da proposta, afirmou que a medida, além de ampliar o diagnóstico precoce e contribuir para a redução da mortalidade, também fortalece a estrutura de atendimento no SUS com profissionais especializados e a ampliação do acesso a exames.
17: Vai permitir a qualificação, a formação de profissionais, a disponibilização do espirômetro, dos exames, dos equipamentos para a realização desses exames. E com certeza, com o diagnóstico precoce, é possível iniciar mais cedo o tratamento da doença, ter um resultado mais efetivo. Isso representa menos sofrimento para o paciente, menos custo para o SUS.
4: Segundo a deputada, hoje apenas 15% dos casos de câncer de pulmão são diagnosticados em estágio inicial, quando há maior chance de cura. Ela destaca ainda que o rastreamento precoce por meio de tomografia pode reduzir a mortalidade pela doença em até 20%. O projeto que define novas diretrizes para a política de rastreamento e diagnóstico precoce de câncer de pulmão no âmbito do SUS deve seguir agora para a Comissão de Finanças e Tributação. Da Rádio Câmara de Brasília, Júlia Lopes.
21: Dr. Flávio, do PL do Rio de Janeiro, apresentou projeto que cria políticas públicas voltadas ao atendimento de adultos com transtorno do espectro autista. A proposta prevê a criação de núcleos especializados para acompanhamento, inclusão social e inserção no mercado de trabalho.
25: O que a gente propõe no projeto é que sejam construídos núcleos de atendimento ao autista adulto,
0: O que são esses núcleos? Para exemplificar, quando você tem os CAPs, que faz tratamento de dependência química ou de psiquiatria, tem um acompanhamento. Então, a gente quer construir esses núcleos para que se tenha políticas públicas voltadas para o autista adulto, para que ele seja inserido no mercado de trabalho, tratamento neurodivergente, que ele possa ter lá o preceptor, estudar línguas, idiomas, de acordo com seu grau de autismo.
5: O projeto de Dr. Flávio prevê que os centros sejam financiados pelo governo federal e que também possam receber recursos de emendas parlamentares para implantação nos municípios. Ele reitera que o projeto amplia o suporte às famílias de pessoas autistas com mais de 18 anos de idade.
20: Direitos Humanos.
6: Os deputados aprovaram projetos que buscam garantir os direitos das pessoas com deficiência e de quem cuida delas. Quem traz mais detalhes sobre as propostas é a repórter Paula Bittar.
7: A Comissão de Constituição e Justiça da Câmara aprovou 3 projetos que buscam garantir direitos a pessoas com deficiência. Um deles assegura prioridade aos cuidadores de pessoas com deficiência em programas federais de capacitação, formação e qualificação. Outro reforça a prioridade no atendimento para esses cuidadores. A proposta determina que o atendimento prioritário, que é estendido aos acompanhantes, deve estar claro e explícito nos informativos de identificação e sinalização do serviço. O terceiro projeto aprovado proíbe a discriminação contra pessoas com transtorno do espectro autista. O texto estabelece que a pessoa autista não será submetida a tratamento desumano ou degradante, não será privada de sua liberdade ou do convívio familiar, nem sofrerá discriminação. Relator das 3 propostas na CCJ, o deputado Alex Manente, do Cidadania de São Paulo, destacou a necessidade de atualizar a legislação para garantir a inclusão.
9: Todo esse conjunto de projetos que nós temos aprovado e avançado na Câmara dos Deputados para poder fazer com que a inclusão seja algo real e que a legislação esteja de acordo com essa necessidade de inclusão que temos no nosso país. Então, são avanços importantes para poder, primeiro, combater a discriminação e depois avançar no cuidado e no tratamento de direitos para as pessoas que acompanham e familiares que dedicam a vida especialmente para essas pessoas.
7: As 3 propostas que buscam garantir direitos a pessoas com deficiência podem seguir para análise do Senado, a menos que haja recurso para votação antes pelo plenário da Câmara. Da Rádio Câmara, de Brasília, Paula Bittar.
5: Chico Alencar, do PSOL do Rio de Janeiro, apoia a proposta que cria o Dia Nacional da Museologia Social, a ser celebrado em 8 de maio. O parlamentar explica que a iniciativa reconhece museus comunitários que preservam a memória e a identidade de territórios populares.
25: Esse tipo de museu social, evidentemente, todo museu é social, todo museu é histórico, todo museu tem uma importância fundamental em qualquer país do mundo. Mas a museologia social é aquela que resgata a história de comunidades em geral esquecidas e trata de valorizar o povo morador que construiu essas comunidades, que as inaugurou muitas vezes, que enfrentou violências, remoções, como grande protagonista.
6: Chico Alencar destaca ainda o Museu da Maré, no Rio de Janeiro, como referência da museologia social no Brasil. O deputado afirma que esses espaços ajudam comunidades a resgatar raízes, ancestralidades e lutas por direitos e melhores condições de vida.
20: Trabalho.
5: Enfermeiros devem emitir nota fiscal após prestar serviços autônomos. A repórter Sofia Peçanha tem mais detalhes sobre a proposta.
16: A Comissão de Saúde aprovou o projeto que obriga a emissão de notas fiscais eletrônicas por profissionais de enfermagem que atuam de forma autônoma. A proposta é de autoria da deputada enfermeira Rejane, do PSDB do Rio de Janeiro, e tem como objetivo incentivar a formalização e a valorização da categoria. O texto prevê que a obrigatoriedade vale para todos os profissionais registrados nos conselhos regionais de enfermagem que trabalham por conta própria, especialmente na prestação de serviços fora de hospitais e vínculos formais. Entre as atividades que passam a exigir a emissão de nota fiscal estão atendimentos domiciliares, acompanhamento de pacientes, orientações de saúde e ações de prevenção de doenças. Durante a análise, o parecer da deputada enfermeira Ana Paula, do Podemos, do Ceará, foi lido pela deputada Heloísa Helena, do Rede do Rio de Janeiro. que também é enfermeira, destacando a importância da medida para acompanhar as mudanças no mercado de trabalho da enfermagem.
2: Acrescenta a atuação de enfermeiros e técnicos de enfermagem como empreendedores em áreas como curativos, acompanhamento de doenças crônicas e degenerativas e pré-natal, exige um marco regulatório que assegure a transparência na prestação dos serviços e contribua para a inclusão econômica desses profissionais.
16: O projeto também prevê que estados e municípios adaptem seus sistemas para facilitar a emissão das notas fiscais, reduzindo a burocracia. O descumprimento das normas acarretará a aplicação de sanções administrativas aos profissionais ou aos estabelecimentos. Durante a discussão, o deputado Dr. Zacarias Calil, de Goiás, afirmou que a medida pode ampliar oportunidades para os profissionais e trazer mais segurança para quem contrata os serviços.
8: Facilita também contratos com clínicas, hospitais e empresas que exigem comprovação fiscal. Pacientes e empresas também veem o profissional como mais sério e organizado. Diferencia o enfermeiro no mercado de trabalho, mostrando profissionalismo.
16: O projeto que regulamenta a emissão de notas fiscais por profissionais de enfermagem segue agora para análise da Comissão de Finanças e Tributação. Da Rádio Câmara de Brasília, Sofia Peçanha.
21: Bebeto, do PP do Rio de Janeiro, avalia que a redução da jornada de trabalho vai melhorar a qualidade de vida dos brasileiros. O parlamentar menciona que os trabalhadores da Baixada Fluminense, por exemplo, enfrentam engarrafamentos que tornam o descanso ainda mais necessário.
10: Olha, vai ser um benefício muito grande, porque o cara que acorda 4 horas da manhã, 5 horas da manhã para trabalhar na capital e retorna 10, 11 horas da noite, imagina quanto esse cara não sofre só no deslocamento. Estou dizendo no horário que trabalha não, só no deslocamento. Vai ser um prêmio para aquele que precisa se deslocar, enfrentar engarrafamento e, além de tudo, a convivência familiar, que é super importante nesse tempo, nessa redução dessa escala, nessa jornada de trabalho.
15: Bebeto também exalta o trabalho da Comissão de Viação e Transportes em favor da mobilidade urbana do Rio de Janeiro. Ele considera que associar melhorias no transporte com a redução da carga horária é fundamental para garantir dignidade à classe trabalhadora.
21: Termina agora o Jornal Câmara dos Deputados, produzido pela Rádio Câmara, com trabalhos técnicos de Everson Urani e apresentação de José Carlos Andrade e Luciana Vieira. Uma boa noite para você.
15: Uma ótima noite. Você fica agora com as notícias do Tribunal de Contas da União.
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20: 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Você ouviu a voz do Brasil. Boa noite.

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3: Opa, ZYD 741, 99,1 MHz, estúdio, a número 1 do seu rádio. Bora começar mais um Deixa Rolar? Aumenta o volume aí.

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4: Opa, boa noite pra você. Prazer estar na sua companhia. Nando Berti contigo até meia-noite em blocos de meia hora só de som, só música. Uma atrás da outra no Deixa Rolar. Aumenta o volume. Nosso encontro tá só começando.

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0: 10h23 na estúdio.
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Fechando a primeira sequência de som do nosso Deixa Rolar. Depois do intervalo, você sabe que é bem rapidinho. Tem muito mais som pra gente curtir. Volto já.

0: 10:30 na estúdio.
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0: Sim, já estamos de volta para mais uma sequência de sucessos. Esse é o nosso Deixa Rolar. São blocos de meia hora só de música, só som, uma atrás da outra. Aumenta o volume, bora curtir!

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2: Mais amor e menos drama. Né? Não é melhor? Eu acho.

0: Estúdio A, número 1 do seu rádio, carimbando mais uma sequência de sucessos, mais meia hora de som, só música boa, uma atrás da outra no Deixa Rolar Estúdio. Daqui a pouquinho, depois do intervalo, tem mais. Volto já. 99,1. 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
0: Sim, de volta. 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Seguimos nessa noite maravilhosa com mais um bloco de som no Deixa Rolar.

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0: estúdio, a número 1 do seu rádio, carimbando mais uma sequência de sucessos por aqui, Nando Berti na sua companhia, hein? Até meia-noite, vamos juntinhos assim, nesse modelo, só música, uma atrás da outra, sem intervalo. Depois do break, eu volto com muito mais. Aguenta aí! 99,1 Na estúdio, 11:26.
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0: Opa, de volta! E agora pro bloco saideira do nosso Deixa Rolar. Aumenta o volume, bora curtir. Tem

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0: Vacinados com Covid? Cidadão Ken, além de gostar muito do Cidadão Ken, eu toco na minha rádio, na 91.7, na Sedução FM. Aqui a gente é muito, e aí é muito bem pedido, muito bem tocado as músicas, sabe? Não tão só no meu programa, mas em toda a programação da 91.7. Bem?
1: Valeu.
0: Tá, um abraço a vocês, um bom show.
1: Um abraço.
0: Vai ser.
2: Valeu. 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
3: Opa, opa, opa! Tamo chegando, hein? 3YD 741 Estúdio FM, a número 1 do seu rádio. Vai começar! Aui! Prepara o coração aí, vambora!

0: ao Potência. Bom dia, bom dia, bom dia, bom dia. Estamos chegando. Aumente esse volume, porque a partir de agora o chão vai tremer, a poeira vai sacudir, o jacaré vai nadar de costa. Estamos chegando, piazada, estamos chegando. A hora do cowboy, na estúdio, a número 1 do seu rádio, a partir de agora. Quem não tem as manhas não entra, não, sem a instrução de um profissional. Pra chegar até aqui, poderia dizer, viajei 70 léguas no lombo de uma freia, sapatei na água, fiz a poeira sacudir. Quem é bom já nasce feito, quem é ruim só atrapalha. Quem não sabe fazer verso, que não se meta na folia, cai na água, capivara, aqui lá vem bala. Bom dia, Zunido, você tá bom? Ô, Potência, tá bom mesmo, Zunido? O que que foi aí? O que que foi, hein? Chegamos, hein? Piazadinha do bem. Bom dia pros amigos aí, pras faccionistas, costureiras da região. Bom dia também aí pros amigos da rodagem. Alô, meus amigos caminhoneiros. Bom dia pra essa piazada aí, tudo é bom? Ligadinho com a gente aqui, vamos que vamos, né? Fala comigo que eu sou seu amigo. Bom dia, dona Lúcia. Tudo bem? Tudo certo? Como é que a senhora tá?
1: Bom dia, meu povo. Hoje eu tô 10, hoje eu tô 1000.
0: Tá animado hoje, hein, ô Carniça? Fala comigo, Carniça. Bom dia, Piazinho. Seu pelego de um pelego.
2: Meu pai amado do Luiz Pedroso.
0: Bom dia, Carniça.
3: Bom.

0: Você tá animado, hein?
1: Oi, costureiras maravilhosas do meu coração. Eu amo vocês, tá? Bom dia pra vocês também.
0: Bom dia, bom dia, bom dia. Vamos que vamos, né, Carniça? Nós estamos mais faceiro do que pintinho no galinheiro. Vamos lá. Aumenta aí, aumenta aí. Vamos acordar, seus pericana, porque hoje tem também caipirinha, mais uma sobremesa de Nutella e combo do Xuxa, viu? Portanto, então, quem ganhar hoje leva os dois presentes aí, viu? Leva combo, tá bom? Não vamos sortear o mesmo sorteio, não vamos sortear a mesma pessoa, né, ô miserável? Pelo amor de Deus, né, cara? Bom dia, bom dia, bom dia. Aumenta aí, meu povo, vem comigo. Ai, ai, ai, vocês estão bom? Então, vamos lá começar o programinha mais fuleiro do Brasil. Barbaridade. Aumenta esse volume, porque a partir de agora, vamos de velho casarão? 4:10. É o Teixeirinha, 984027371. Alô, potência! Chegamos!

0: Aí é moda, hein? Lourenço Lorival na estúdio, a número um do seu rádio. Bom dia, bom dia, bom dia, meu povo. Bom dia, corna, corna, corna, corna, corna, carniça. Tá dormindo, miserável? Bom dia, bom dia. Abraço especial pra você que se liga com a gente aqui na manhã. Vamos juntos até as 7h15 da manhã. Eu daqui, você daí fazendo piseiro, viu? Pelo amor de Deus, carniça, não vem querer cantar logo cedo no programa, cara, né? Jesus amado.
1: 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Tem homem pra todas, tá?
0: Ai, pelo amor de Deus. Relaxe, né? Grande homem que você é, né, cara? Você é um pedaço de um homem, né, cara? Só isso, é um homem meio, né? Pelo amor de Jesus Cristo. Vamos lá ouvir o povo aí, bom dia, né? Bom dia pra galerinha mais faceira do Brasil. Vamos que vamos, né? O que foi, dona Lúcia? Pelo amor de Deus, agora a senhora também me chama as paciências, cara. Meu Jesus amado, viu?
2: Ô, cowboy, você tá meio biruleide hoje?
0: Tô nada, o carnista tá me incomodando, enchendo um saco aqui, fazendo pressão na minha cabeça e tal e coisa, né? Pra acabar, né? Fala, Ademir, quem tá meio biruleide é o Ademir, né? Bom dia, Ademir.
3: Bom dia, meu amigo cowboy. Aqui é o bonitão da Xereda, só passando aqui pra desejar uma ótima terça para todos nós, para ti, meu amigo, para os unidos, para o capivara. Ah, desculpe, para o carniça. Um abraço, meu amigo. Fique no sorteio, coloca nós aí e fica com Deus.
0: Eita, meu Deus. É o capivara, né? Na verdade, sabe o que o carniça quer ser? Ele quer ser a capivara da sua via verde, viu? Verdade. Não fica falando muita coisa, não, que ele gosta, cara. Ele gosta, viu?
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0: Olha as ideias, olha as ideias, ó, pelo amor de Deus. Aham, você tá vendo, seu Ademir, né? Aí, ó. Mexeu com o cara, né? Quer ser a sua capivara agora, né? Jesus amado, bom dia. Alô, dona Marlene, bom dia.
4: Bom dia, cowboy, bom dia, carniça, uma abençoada terça-feira para todos nós. Abraços, Marlene, do bairro Santa Luzia.
0: Bom dia, dona Marlene. Alô, seus meninos, fala comigo. Alô, seu, como é que é o nome do piazinho aí? Seu Nelson Maia.
5: Bom dia, sua filha.
0: Bom dia.
5: Bom trabalho pra ti aí.
0: Ah.
5: Um bom programa. E um bom dia para todos os familiares, um beijo para a esposa Cecília, um abraço para as filhas Mayra, Mayara, Ana Paula, para os netos, Soleu. Um abraço para todos os meus amigos que me consideram amigo.
0: Ah.
5: Tamo junto aí.
0: Tamo junto. Aí sim, valeu, seu Nelson, obrigado pela companhia. A dona outra Marlene Maia também por aqui, bom dia, bom dia. Aí tão ligadinho com nós, né, cara? Um abraço pra vocês aí, tá valendo presente, caipirinha, mais uma sobremesa de Nutella, lá do Brad Burger 383, e temos um combo do Xuxa também pra você, dois dogs aí, né? Mais duas garrafas de Coca KS 290ml, aham, pra você se matar a sua fome, tá bom? Bom dia, bom dia, bom dia pra galerinha, viu? Tá louco, bicho? Vamos de moda, meu povo, são exatamente 4h24.
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0: É o Chitãozinho Chororó, página de amigos, bom dia.

0: Rádio FM, a número 1 do seu rádio, Os Atuais, cantando pra você a música Rio Azul. Bom dia, bom dia. 984027371 é o nosso WhatsApp liberado pra você participar e interagir com a gente. Vamos juntos até as 7:15 da manhã. Tá bom, meu povo? Manda aí. Manda sua mensagem porque tá valendo presente pra você aqui hoje, um combo caipirinha, mais uma sobremesa de Nutella e um combo do Xuxa, né? Quem ganhar vai levar esse combo todo aí, viu? Super, o combo do Xuxa também, né? Que é o Super Dog do Xuxa. Dois dogs, duas garrafas de coca de 290 ml. Aí é top, né, gente? Top, top, viu? Manda pra cá, 984027371. Bom dia pros amigos aí da rodagem, bom dia pros amigos aí das facções, né? O pessoal aí que tá na costura. Muito obrigado pelo seu carinho também. Abraço, meu povo! Vai mandando aí, lembrando que logo mais teremos o nosso momento de fé, nosso momento motivacional. Fala comigo que eu sou seu amigo, viu? Bom dia, bom dia, bom dia. Abraçamento pra você aí que já tá acordadinho, né? Tá só de boa, tá só na escuta aí, né? Eu sei que você tá aí de boa. Tá na hora de tirar o leite, né, cara? Vamos tirar o leite,
1: piazada. Vamos tirar o leite, piazada.
0: Fala comigo. Bom dia, bom dia. Terços, menina. Olha a hora, não se perca na hora, no estúdio 4:36.
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0: Estamos de volta, meu povo, em ZYD 741, estúdio, a número 1 do seu rádio. O nosso amigo Demir já tá lá tomando um cafezinho, né? Ô, seu Demir, o bonitão do Xereder lá, ó. Ai, meu Deus do céu, que situação, hein? Bom dia! Olha, eu vou falar um negócio, viu, Carniça? Tá mais no jeitão da madeira, igual prego batido de ponta virada, viu? Quem não tem as manhas, não entra não, viu, o Piazinho? Viu, o Carniça, eu não sou fofoqueiro, né, cara? Mas vamos que vamos, né? Não gosto de fazer fofoca, tal e coisa, né? Mas eu vou dizer um negócio pra você, viu?

0: você, eu não sei lá, cara, não sei, né? O que que aconteceu aí, dona Lúcia?
1: Ô, cowboy, vê se acorda, você tá meio zureta hoje.
0: O carnista que deixa a gente meio fora da casinha, né? Só pode, né? Inclusive, deixa eu ver aqui, ó, 984027371. Tá vendo, carniça? Só você pra fazer cagada no programa, né, cara?
2: Ei, nem vem, cara, nem vem.
0: A culpa agora tudo é minha, né? Tudo é minha, tudo eu, pelo amor de Deus. Estão falando até do meu Zunido, cara, né? Pelo amor de Jesus Cristo. O que que você fez, Zunido? Agora a culpa é minha, né? Tudo é eu que faço besteira aqui na rádio, né, cara? Tá vendo? Estão falando mal até do meu cavalo. Até do meu cavalo.
1: Ô, Zunido, passa fora, aí, seu sem vergonha. E no lugar de fazer cacá?
0: Xingando meu cavalo ainda, pra cavar, viu? Ai, meu Deus do céu, que situação é essa, viu, meu povo? Que situação é essa? O jeito é nós tocar moda, viu? Toca moda aí. Vamos trazer o Jaine. Falando em cavalo, tá aí o Cavaleiro do Céu. Você já ouviu essa música, Zunido? Essa música é bem boa pra caramba, cara. Eu gosto, viu? Eu gosto. Aham. Ibiaô, Ibiaê. Oi, oi. Vamos, carniça, cantar essa música junto?
2: Ei, nem vem, cara. Nem vem.
0: 4h38 no estúdio. Bom dia.

0: Olha a hora, meu povo, na estúdio, 4h45, bom dia. Vamos acordar, Zunido.
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0: Estúdio FM número 1 do seu rádio, tá aí. Modão, modão, modão, hein? Coisa chique demais. Léo Canhoto e Robertinho, pra você que tá ligadinho com a gente, cantando e encantando nessa manhã maravilhosa. Aí pra você de terça-feira, viu, ô Carniça? Terçou, né? Terça-feira, bonita demais. É faceiro, viu? Faceiro, igual pintinho no galinheiro. 984027371 é o nosso WhatsApp liberado pra você falar comigo, pra você mandar pra cá sua mensagem, porque tá valendo presente. Bom dia, bom dia. Olha, deixa eu mandar um abraço aqui, ó, pro Gerardinho. Ô, Gerardinho, você tá bom? Como é que tá, hein, Gerardo? Gerardo, foi lá na festa do Sr. João do Coice ontem? Pois é, cara, não deu pra mim ontem lá, cara, não consegui.
1: vamos, olha a hora, terçou. Ah, vamos que vamos. Não foi aniversário ontem do Coice?
0: Pois é, cara.
1: O João do Coice te esperando lá. Bora, Bill. Bom dia, Jazê, pra todos vocês.
0: Que barbaridade. Vamos. Né? Pois é, cara, eu até pensei ir, né, cara, mas aí aconteceu uns imprevistos, uns problemas, tele coisa, né, cara, não deu pra mim ir lá, né, cara, entendeu? É, depois te explico, depois te conta aí no seu particular, tá bom, Gerardinho? Mas não deu pra ir ontem, cara, verdade, viu? Bom dia, mas parabéns lá pro João do Coice ontem, né, que ficou me esperando e tal e coisa, né, não consegui ir lá no boteco, né, cara, no bar do Gerardo, viu? Ai, meu Deus do céu, viu? Alô, Cleomir, bom dia, você tá bom? Boa terça-feira pra nós aqui em Guaramirim, tamo ligadinho, viu, em você, manda uma moda pra nós aí, viu? O Márcio lá também pediu pra colocar na oração da manhã. Bom dia, obrigado pela companhia. Ó, quem foi lá no bar do Coice também ontem, né, cara? Quem passou por aqui, tirou uma foto ali, que é? Ah, não, tirou uma foto da estação do carro lá, tá? Ô, cowboy, ô, Lori, você foi no bar lá ontem do Coice? Ah, só fartou eu, disse que, olha, falou, cowboy, só fartou você, mas é um miserável, né, cara? Você não vai mesmo, né? Pelo amor de Jesus Cristo, bom dia. Quem tá na sintonia com a gente, fala seu cowboy, você tá bom? A Patrícia, que tá na sintonia, manda um abraço aí pro pessoal do restaurante Rangos, né? Tá ligadinho lá no Cerro, cowboy. Manda uma moda pra nós. Tamo ligadinho aqui com você desde as 4 da manhã. E bora, né? Bora, né? Chique no último, né, cowboy? Abração pra vocês, obrigado pela companhia, faceiro, mais faceiro do que pintinho galinheiro. Abração pra essa rapaziadinha, pros amigos aí, amantes da moda sertaneja. Quem mais tá por cá, ô cowboy velho? Dona Maria, bom dia.
2: Bom dia, cowboy, bom dia, Junido, bom dia, Carniça. O cara que fala mais muito na rádio é o Carniça.
0: É, fala só, então, fala besteira.
2: Uma pra vocês, pra família do seu Zé, pra todos os meus amigos e amigas, coloca todo mundo na oração, cowboy. Especialmente sua família, a família toda nossa. Agora, a minha família, sua, e seu Zé, todos que estão precisando.
0: Isso não era a sintonia da rádio, dona Maria. Só tá acordando agora, né? Pelo amor de Deus, hein? Bom dia. E não erra o nome do locutor também, né? Alô, os meninos.
3: Bom dia, cowboy. Bom dia pro Carniça aí. Só avisando ele que hoje é dia 20, dia de vale. Ah. Iria passar lá pagar o boteco.
0: Então, na verdade hoje é dia 21, né, cara? Dia do Vale foi ontem, mas aqui nós não temos Vale, né, cara? Não, se você quiser Vale, vai lá na Vale, vai lá na Vale, da Ilha da Figueira, ali no Corgo, viu? Bom dia, seu Vonei, senhor tá bom?
4: Bom dia, cowboy. Esses problemas aí que tu não pôde no bar do Coice, eu também tenho aqui em casa, rapaz. Eu sei bem que é esse problema. Pode ter certeza disso. Falou, cowboy. Um abraço,
0: obrigado, rapaz. Que situação, hein? Um abraço aí, viu, seu Vonei? Obrigado, viu? Inclusive a dona Zenilda mandou ontem, né, cara? Dona Zenilda aí, a sua esposa, né? Mandou mensagem aqui no programa ontem e falou o seguinte, né? Que você, olha só, não sei se você ouviu ontem, né, cara? Mas escuta aí, ó.
5: Bom dia, cowboy. Zenilda de Guaramirim. Mandar o programa hoje pra todo mundo que tá ouvindo, pra meu esposo Valnei. Diz o Valnei, cowboy, que hoje, como eu trabalho à noite...
0: Aí, ó.
5: Ah, diz que vai se mandar lá pro tal do bar do tal do João, lá, que é muito amigo dele, Geraldinho e sua turma. Não sei, diz que hoje o bicho vai pegar, mas ele que pensa, o bicho vai pegar amanhã, quando eu chegar em casa. Valeu, cowboy.
0: Pelo amor de Deus, cara. E ela não chegou ainda, né, rapaz? Não chegou ainda na sua casa aí, pelo jeito, né? Então, porque você tá mais faceiro, né? Então tá bom. Bom dia, cowboy. Manda uma moda pra nós. O seguinte, cowboy. Hoje estamos aqui desde as 3 horas da manhã pra adiantar o serviço, né? Pra cuidar das crianças, né? Que já estão de férias, cowboy. Meu Deus do céu. Olha lá, né? Bom dia lá pra dona Mari, lá dos bolos, né? Que tá na sintonia com a gente. Ô, cowboy, vamos que vamos, né? Vamos pra cima, porque pra baixo é contramão. Bom dia. Aí sim, gurizadinha, bom dia. Tamo junto, ligadinho com a gente, acompanhando aqui a programação. Obrigado pelo carinho, ligadinho com nós, viu? Aôs, menino! Vamos trazer moda, viu, Zunido? Vamos lá, acelerando. Carniça, você foi lá comer as bolachas da Dona Lúcia. Tá dando um converseiro danado, cara. Até o chefe tá sabendo, cara. Meu Deus, o que foi, Dona Lúcia?
6: Cowboy, vamos parar de falar besteira aí, no ar?
0: Então vamos lá, vamos parar de falar besteira. Vamos tocar moda.
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6: Cowboy, foi você que comeu minhas bolachas, né?
0: Foi o Carniça.
6: Olha, olha, rapaz.
0: Foi o Carniça.
9: Ah, ei, nem vem, cara. Nem vem.
0: Bom dia, 4h53.

0: Tude FM, a número 1 do seu rádio, Porca Véia. Fazenda Leia Viúva. Bom dia, bom dia, bom dia. Olha a hora, meu povo, 5:04. Bom dia. Pra você que se liga por aqui, num somzão da número 1 do seu rádio. Alô, Eli Carlos. O Eli Carlos tava de aniversário ontem, cara. Pensa, né, Carlinhos? Tava faceiro, mais faceiro do que pintinho galinheiro, viu? Um abraço então pro nosso amigo Eli Carlos, que tá ligadinho com a gente. Faz tempo que não se vemos mais. Eu conheci o Eli Carlos uma vez ali num aplicativo, rapaz, trabalhando de aplicativo. E aí eu conheci o Piazinho. Um abraço, viu, pra você, viu? Tudo bom, viu, o seu Pelego? Bom dia, bom dia. Um abraço pro seu Mari também na audiência. Ô, cowboy, demorando demais chegar sexta-feira, né, ô coisa? Pois é, né, cara? Tá demorando. Vamos pra cima, vamos pra cima. Vamos orar, né? Vamos orar. Daqui a pouquinho a gente manda mais alô aí pra vocês aí. Tamo junto. Na Estúdio, agora 5:05.
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0: Vamos lá, meu povo, vamos lá, minha gente, vamos se mexer, vamos se mexer! Acorda, carniça! Vamos lá, pelo amor de Deus!
1: Ah, tá bom, tá bom!
0: Jesus amado, hein? Bora se mexer! Vamos lá, né, gurizadinha? 984027371. Temos aqui uma caipirinha, mais uma sobremesa de Nutella e um combo do Xuxa, viu? Hoje quem vai se dar bem vai levar todos esses presentes aí, viu? Ai, meu Deus do céu. Vamos lá, viu, gente? 984027371. Deixa eu mandar um bom dia também pro Gernardinho. Fala, Gerardo, o que que aconteceu aí, o seu Pelego, Dom Pelego?
2: É, acabou, eu nem sabia que não ia.
0: Hã?
2: Porque a mãe falou que não era pra ele ir.
0: Aí, ó.
2: Agora você não foi porque furou o pneu do cavalo. O Fernando também não deu as caras. Eita, quebrando e tratando, né? Isso que ontem ele fez dois aniversários, né? Um dos amigos, que é o dia dos amigos, e o aniversário mesmo dele.
0: Pois
2: idade.
0: É.
2: Aí vocês pisaram na bola com o João no coice. Fica ligado, quando for lá, vai levar um coice dos dois lados.
0: Meu Deus do céu.
2: Até o cavalo aí foi. Bota a música do cavalo velho pra nós escutar aí.
0: Ah,
2: essa
0: é,
2: capelinha.
0: O cavalo,
2: tem coragem?
0: O cavalo velho tava lá ontem. Pois é, cara, né? Não consegui, mas vou dar uma passadinha hoje lá no, durante o dia. É, vou dar um abraço dele lá, deixa comigo mesmo. Vou explicar pra ele por que eu não fui, tal coisa. Não deu. O cavalo ficou. Furou, cara. Furou o pneu do cavalo ontem. Não deu, não deu. Uhum. Até eu tava pensando em ir, né, cara? Mas aí depois no finalzinho da tarde. Não deu certo. Bom dia. Abraço aí, viu, pro Evaldo, também tá na audiência, né? Obrigado pelo carinho de vocês aí. Fala comigo, meu povo.
3: Fala, cowboy. Me bota aí no sorteio. E manda um abraço aí pra todo o pessoal aí da Indomac.
0: Abraço, pessoal, aí lá, pessoal da Indomac trabalhando, é o Krause. Alô, Krause, bom dia. Obrigado pela companhia também. Fala, seu Luiz.
4: Bom dia, cowboy. Põe o seu Luiz aí no sorteio.
0: Tá bom, tá concorrendo. Obrigado pela audiência do programa também, viu? Quem mais tá na sintonia? Fala, seu Paulo. Bom dia, bom dia, bom dia.
5: Bom dia, Sousa Filho.
0: E aí?
5: Eu tava fora de área ontem, tava longe.
0: Ah.
5: Deu pra dar um abraço aí, mandar um abraço pra
0: você. Aonde que você tava?
5: Cowboy, dia do amigo. Então, fica dado aí um abraço aí pra vocês aí, a capivarinha da Via Verde ali. Uma Lúcia aí que tá bem louca. Eu fiquei sabendo ontem que tu esqueceu teu cavalo numa rua aí da cidade aí, que tava bem louco atrás do cavalo do cowboy. Tu faz dessa com os Unidos, bicho.
0: Pois é, cara.
5: Eu procuro aquela música lá do Roupa Nova, na voz do Jadson. Ficou boa pra caramba, ouvir lá no bar do Garça. Eu disse, é impossível que o cowboy não tem na playlist dele aí.
0: Pois
5: ter,
0: é.
5: Né?
0: Ah, vamos
5: então,
0: vamos procurar.
5: Um abraço aí pra você, Sousa Filho. Pra você e pro capivarinha da ali da Via Verde, né? Capivarinha da Via Verde é foda, né, cara? Eu vi uma deitada lá, estufada lá, ó,
0: aí,
5: no
0: ó.
5: Dia que eu passei. Devia ser o carniça.
0: É verdade,
5: tava
0: viu?
5: Tava com as moscas em cima já.
0: Xiii, tava com as moscas em cima, né? Pelo amor de Deus, tá vendo, carniça? Deveria ser você, né? Alô, dona Vera, bom dia, obrigado pela companhia de vocês aí também, ligadinho com a gente. Alô, Cezinha, vamos se mexer, né, cowboy? Olha lá, ó, tamo aqui, ó, dá uma olhadinha aí, um abraço, né, pro Zunido, pra dona Lúcia, pro cavalo aí também, viu? Vamos que vamos, bom dia, viu? Ô, dona Lúcia, a senhora falou que disse que vai fazer uma receita, tele coisa, né, pra quem tá ligadinho com a gente aí, né? Que receita que a senhora vai trazer pra nós aí, né, cara?
6: Cowboy, vamos parar de falar besteira aí, no ar?
0: Ai, meu Deus do céu, viu? Mas é verdade, que receita que a senhora vai trazer pra nós aí? Fala pra nós aí, viu? Receita, telecoisa que a senhora falou que ia fazer, até agora nada, né? Pelo amor de Deus, hein? Fala comigo, fala comigo. Me conta aí as receitas, o povo tá querendo saber, né, dona Lúcia? Hã? A barbaridade, né? Daqui a pouquinho, então, a senhora vai trazer uma receita pra nós? Tá bom? Então tá bom, fala comigo que eu sou seu amigo. Tchau, obrigado, né? O Carniço deixou até a luz do banheiro acesa lá. Meu Jesus amado, hein?
6: Cowboy, quem deixou a luz do banheiro acesa?
0: Foi o Carniça, foi o Carniça. Tchau, obrigado!
1: É, claro que não.
0: Foi você, Carniça. Bom dia, bom dia!
7: Olha o passarinho cantando, que coisa bonita.
0: Oi, oi! Oh. 5:10, bom dia!

0: 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Tá aí, modando pelo Monte Amaraí. Saudade da minha terra. Barbaridade. Deixa eu mandar um abraço aí pra gurizadinha no 984027371. Alô, seu Zé, bom dia, seu Zé Dona Simone. Abraço aí pra vocês, pro Gui, ligadinho com a gente, acompanhando, né? Bom dia, povo, bom dia, gente, bom dia pra todo mundo aí. Ô, dona Lúcia, a senhora sabia que o Zé gosta de pescar, cara, né? Gosta de pescar, mas tem um problema, né? A dona Simone não gosta de peixe, mas de jeito nenhum, cara. O Zé que vem limpar os peixes aqui na pia, né? Que vai armar pra cabeça, viu? Ô, dona Lúcia, falar um negócio pra senhora, viu? Pensa no cara que gosta de pescar, é o seu Zé, viu? Só que ele é mandado, né, cara? Não é mandado pela dona Simone, falou assim, ó, volta lá pra casa da sua mãe.
1: Então, se eu fosse a dona Simone, não deixaria o seu Zeque pescar. Peixe dá muita sujeira e tem que abrir o olho com essas pescarias, hein, dona Simone?
0: Ô, dona Luz, a senhora entregando aí, coitado do seu Zé, tadinho do seu Zé, deixa ele pescar, homem, tá louco, ó. Pelo amor de Deus, homem. Não se pode pescar em paz mais agora? Jesus amado, pelo amor de Deus, hein? O Carniça também gosta de pescar, né, Carniça?
2: Ah, para de ficar aí se fazendo de louco.
0: Louco é você,
2: tá,
0: rapaz.
2: Tá bêbado, tá fora da casa. Ah, sai fora.
0: Bom dia, cowboy, você tá bom? Vamos trabalhar, viu? Um dia abençoado pra nós aí. Manda um alô pra nós aqui, é o Odemir Laumbe. Alô, Odemir, bom dia. Abraço aí pra vocês, então. Pois é, né? Quando você... Tem um amigo que convida você pra pescar. Cuidado com a pescaria, viu? Tá bom, né? Deus é livre, Jesus amado. Olha o problema aí, ó. Bom dia. Olha a hora, 5:19 na estúdio.
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0: Muito bem, de volta em ZYD 741, Estúdio FM 99,1 do seu rádio. Aô, moçada sertaneja! 99. Fala comigo! Bora lá, meu povo, bora lá, viu, gente? 984027371. Pra você que tá ligadinho com a gente, aquele abraço todo especial pros amigos aí ligadinho com a gente. Tá valendo pra você por aqui o combo de hoje, né? Combo do Xuxa. E temos aqui uma caipirinha, mais uma sobremesa de Nutella pra você que tá ligadinho com a gente, acompanhando aqui a nossa programação, tá bom? Vamos lá, meu povo, vamos lá. Vamos daquele modelito. Você tá doido, menino, viu? Bom dia. E daqui a pouquinho vamos trazer uma receitinha, né, cara, né? Dona Lúcia falou que vai fazer o quê? Lá um mexido de ovo e não sei o quê. Pelo amor de Deus, hein? Que situação, né, cara? Fala comigo que eu sou seu amigo. Bom dia. Ô, biju? Receita de quê? De biju? Você já comeu biju, Carniça? O que é o biju, dona Lúcia? O que é o tal de biju? Você já comeu biju?
1: Então, pessoal, vou passar uma receitinha rapidinho aí, porque de manhã não tem coisa melhor. Então a gente tem que ficar forte. Olha só, faça um reverijinho de feijão. Frita um alho, joga um feijãozinho e uma farinha de biju e toma com um cafezinho preto. E você vai ficar forte pro resto do dia.
0: Receitinha de biju, cara. Já comeu revirado de feijão, cara? Então, reviradinho de feijão, né? Receitinha mais louca essa, hein, cara? O Carniça também tem umas receitas meio doida, né? Tem pão com salame, com salsicha, não sei o quê. Pelo amor de Jesus Cristo, né, cara? Haja paciência pra aguentar vocês desse jeito, viu? Ô, cowboy, aqui é o Cezinha, viu? Fala comigo, viu? Bora trocar os veículos, cowboy, né? Vem de carona, de Xereda até Joinville, viu? Aô, seu Cezinha! Milionário José Rico. Obrigado, 5:22.
5: Pela cartinha que me trouxe.
0: Tchau, obrigado.

0: Se mexer, gurizada, vamos se mexer. Bom dia, bom dia, bom dia. Alô, galera do Chapéu, bom dia, bom dia.
1: Chico Palmeiroso.
0: Oi, oh, Chico.
1: Essa receita da dona Lúcia aí é bagual, cara. Bagual mesmo, eu gosto muito, cara.
0: Ah, o senhor gosta de pão mexido com ovo? O senhor gosta? Ah, puro golpe, viu, seu menino? Bom dia, viu? Inclusive, o seu menino, o seguinte, né? O senhor fica Carmin, também dona Lúcia falou que tem uma receita de canela no café, cara. Já tomou? Carniça tomou, disse que ficou, mas olha, faceirinho, viu?
2: Então, gente, tem uma receitinha boa aí, tá? Pra quem gosta de um cafezinho preto, joga uma pitadinha de canela, dá uma mexidinha e manda brasa.
0: E manda brasa, manda brasa. O café do Carniça é com canela em pau, né, cara? Creme, não sei o quê, pelo amor de Deus, hein, Carniça?
3: Ei, você não vai fazer café hoje?
0: Ah.
3: É, o meu é bem com creme e canela em pau.
0: Tá. Será que tem alguma coisa pra nós comer hoje aí no café? Tem, ô dona Lúcia, alguma coisa pra nós comer lá, uma bolachinha, né? Um pão, alguma coisinha? Será que tem, hein, dona Lúcia, pra nós tomar um café daqui a pouco? O chefe vai chegar já e tomar um cafezinho bom, né, cara?
2: Hoje só tem café, cowboy, não me enche o saco, tá?
0: Xiii, só tem café, cara, tá nervosa, dona Lúcia, tchau, obrigado. Já chega o Carniça estressado agora, mais um aí no programa, né? Bravo, cara, meu Deus do céu, viu? 5h34 no estúdio.
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0: Muito bem, estamos de volta em ZYD 741, estúdio, a número 1 do seu rádio. Alô, Gerardinho! Gerardinho só tá na geladinha, né? Uhum, ó. Ai, ai, ai, oi, oi. Bom dia! Fala comigo. Tá valendo pra você aqui no programa de hoje. Caipirinha, mais uma sobremesa de Nutella, lá do Brad Burger 383. E temos também um combo do Xuxa. 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Aham. E ainda duas garrafas de coca aí de 290 ml. Pra você tá saindo de lá, né? Faceirinho, né? Bom dia. Fala comigo, meu povo. Bom dia, piazada.
5: Bom dia, cowboy.
0: Oi, Pelego. Aliás, o Polaco.
5: Oi, linda já.
0: Oi, Polaco.
5: Toca aí. Capa de revista pra escutar aí. Beleza? Manda um abração lá pro Beto, lá da Tomilim,
0: bom dia. Ó, buzina.
5: Tchau, obrigado.
0: Não pode buzinar muito, senão dá BO, né, cara? Se dá BO, tem um cara aí que levou multa, cara, né? Foi multado. O nosso amigo Paulo César, né? Um abraço pra você, viu, Polaco? Tudo de bom aí, bom dia, vamos pra cima. A Adriana também tá assim, Doninho Cowboy, terça-feira abençoada pra nós, me coloca no sorteio aí, bom dia. Quem mais aqui, ó? Bora pra cima, seu cowboy, bom dia lá pro Norberto, tá ligadinho com nós também. Alô, seu Norberto, o senhor tava sumido, hein? O que aconteceu? Um abraço pra você, obrigado pela companhia, tudo de bom aí. A Piazadinha tá ligadinho com a gente, acompanhando a nossa programação. Fala com nós aí, viu? Bom dia, meu povo. 984027371. É daquele modelo, daquele modelito, viu? Cê tá doido, menino? Vamos de moda, sertaneja. Toma chá de camomila, viu, dona Lúcia? Chá de camomila é bom, né? Chá de camomila.
2: Então, pessoal, pra quem não toma café, vai uma receitinha aqui. Oh. Vamos tomar um chá de camomila, né, gente? Porque a gente já levanta bem estressada.
0: Deus o livre! Carniça vai tomar chá de camomila, né, Carniça? Aham, é verdade.
3: Ah, ei, nem vem, cara. Nem vem.
0: Ei, meu Deus do céu. 5h37 na estúdio. Bom dia. Toma um chá de camomila aí pra ver se você fica bom. Fala comigo.

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2: Oh, meus amigos, estamos de volta, né, negão? E agora é pra acabar com a saudade. Então pode pedir, porque a gente tá chegando.

0: Aô, potência! Alan e Aladim! Pra poder voltar aqui, é de arrastar o chifre no asfalto, carniça, pelo amor de Deus!
1: Não, nada a ver.
0: Arrastando o chifre no asfalto, carniça, pelo amor de Deus, hein? Fala comigo que eu sou seu amigo, sai da moita, boi velho! Cutuca, cutuca com as duas esporas! Olha, carniça, não bastava você, né, cara, pra ficar me enchendo o saco, pra puxar meu tapete. Agora a dona Lúcia também querendo puxar o tapete aqui, né, no programa, né? Pelo amor de Deus, hein? Jesus amado, cara, me defenda, meu pai amado, viu, cara? Fala comigo, dona Lúcia, o que foi?
2: É, cowboy, fique esperto, eu vou tomar o seu lugar, puxar o seu tapete.
0: Ah, eu já sabia, né, cara, Só tem pelantragem aqui nesse programa, né, cara? É, carniça me enchendo o saco, agora a dona Lúcia também, falando um monte de besteira e tal e coisa, né? Falou que eu tô dormindo, que não sei o quê, falou pro chefe.
2: Então, cowboy, sabe que eu tava passando ali na frente e eu vi você dormindo. Você toma atento.
0: Olha aí, carniça, pelo amor de Deus, cara. Já não faltava o carniça, né, cara? Pra me encher o saco aí, pra falar que eu tava dormindo, pelo amor de Deus. Agora dois, cara. Aguentar os dois aqui, não tem jeito, cara.
1: Nem vem, cara.
0: Não tem jeito.
1: Nem vem.
0: Não tem jeito, cara, né? O que é teu tá guardado, carniça, deixa comigo, viu? Vou falar com o chefe, conversar de pertinho com ele, cara. Não dá, né? Não dá, né, cara, pra aguentar vocês dois, né, cara? Pelo amor de Deus. Pra acabar, viu,
1: cara? Ô, cowboy, você tá meio aí piochadinho, né, cara?
0: Nada,
1: com essa fivelona, esse chapéuzinho aí, de papai quero ser homem. O que você tá querendo fazer hoje, hein? Me conta, hein? Algum exame especial?
0: Vou denunciar vocês dois lá diretamente na gerência, né, cara? Vamos falar com a gerência da gerência, viu? Pra ver o que vai virar. Bom dia, bom dia. Alô, meu povo. Vamos lá, viu? Na estúdio 5:48. 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Alô, seu Ivan! Alô, dona Lúcia, um abraço pra você. Dona Lúcia chegou aqui, disse que agora vai fazer um piseiro. Vai fazer café, dona Lúcia? Vai lá. Vai fazer café então aí pro carniço tomar, né? Meu Deus do céu, hein? Vamos lá, gurizadinha. Acelerando na hora do cowboy. Vamos que vamos, hein? Fala comigo que eu sou seu amigo! Bora, bora!
2: Cowboy, vamos parar de falar besteira aí no ar?
0: Vamos, carniça. Tá bom, tá bom. Vocês não tem jeito não, né, cara? Ô, carniça, pelo amor de Deus, cara, né? Não aguento vocês dois, cara, pra acabar um negócio desse.
1: Ah, viu? Tá bom, tá bom.
0: Toca trio Parada Dura pra nós aí, daqui a pouquinho manda um alô pra essa galera que tá mandando um monte de mensagem pra nós aí, viu? Blusa vermelha é o modão do trio Parada

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1: E o que, o que, o que? Vai com Deus. Christian Ralph cantando pra você. Aí, modão bruto, amargurado, essa moda de arrastar o chifre no asfalto, hein? Pelo amor de Deus, hein? Dá até vontade de abrir uma, carniça. Aham. Bom dia, bom dia, bom dia, bom dia lá pro Ricardo, ele da Figueira. Seu cowboy, você tá bom? Coloca na inauguração de hoje aí, viu? E manda aí os presentes pra mim, viu? Se possível, coloca aí o relógio quebrado, Lourenço Lorival. É, vamos ver na sequência por aqui, tá bom? Bom dia pra vocês aí. Alô, meus amigos do trecho da rodagem.
2: Bom dia, cowboy.
1: Oi.
2: Manda esse carniço aí e Capitão Lota, hein?
1: É verdade.
2: Preparado, incomodar um pouco no rádio. Eu acordo ele com um copo d'água gelada.
1: Então, né? Aí, agora tinha o Carniça e agora tem a Dona Lúcia também, né? Fazendo piseiro no programa, cara. Pelo amor de Deus. Ai, meu Deus do céu. Gerardinho do céu, vou falar um negócio pra você, viu, Gerardo? Tá ruim, mas tá bom, viu? Bom dia, bom dia.
3: É o que tinha pra ontem lá no Max Bar, no Max, Bar do Coice.
1: Bar do Coice.
3: Nem o Carniça não apareceu lá. Pode abandonar essa galera tudo aí.
1: Verdade, né? Ah, desolive, né?
3: E o trem já passou no Guaramirim.
1: Trem já passou, viu? Trem já passou. Bom dia, Gerardinho. O Cowboy, você tá bom? Bom, ótimo dia pra nós aí. Manda um salve pra nós aí. É, ligadinho com a gente aqui, ó. É o nosso querido amigo aqui, o Gilmei. Alô, Gilmei, bom dia. A Dona Maria também falou bom dia, Cowboy, um abração pra vocês aí, obrigado pela companhia. Alô, Norberto, bom dia, também tá no sintonizamento aqui com a gente também nessa manhã, viu? Falar um negócio pra vocês, viu, ô piazada, tá ruim, mas tá bom, né, cara? Vamos que vamos, né, fazer o quê, viu? Bom dia, bom dia, bom dia, viu, gurizadinha? Falaram até do, os unidos tá fazendo cagada, né, cara? Deus do céu, Dona Lúcia, que aconteceu?
4: Pô, Cowboy, se liga, os unidos fez caca lá fora.
1: Olha aí, ó. Deixa meu cavalo quietinho, não mexe com meus unidos não, viu, pai? Pelo amor de Deus aí, viu? Vamos que vamos, vamos que vamos! Vamos lá, gente, pro nosso momento de fé, o nosso momento motivacional, né, Carniça? Preparando aí esse dia maravilhoso pra nós falar com Deus, o dono do mundo!
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1: Vamos lá, meu povo, vamos lá, minha gente. Mais um dia, mais uma manhã para você que tá ligadinho com a gente, acompanhando a nossa programação. Obrigado pelo seu carinho, obrigado pela sua audiência, aonde quer que você esteja, sintonizando a nossa programação, em mais um dia, em mais uma manhã, independentemente da sua religião, independentemente da sua crença, não importa se você é evangélico, se você é católico, se você é espírita, o importante é que você tem Deus no seu coração e que sem Ele nada nós podemos fazer, meus amigos, sem Ele nada nós podemos fazer. Ele amou o mundo de uma maneira sobrenatural, que deu o seu único filho para todos aquele que nele crê não pereça, mas tenha a vida eterna. Sabe, meus amigos, a palavra de Deus hoje está no livro de Salmos, né? Abençoada manhã, está no livro de Salmos 37, verso 5, que diz: entrega o teu caminho ao Senhor, confia nele e ele tudo fará. Sabe, meus amigos, às vezes a nossa caminhada parece pesada, às vezes a gente acha que estamos abandonados, mas ele diz que ele não nos abandona. Aqueles que confiam no Senhor, ele diz que correrão e não se cansarão. Não importa o tamanho da tua luta, o tamanho dos problemas, Deus continua abrindo portas e fortalecendo quem está cansado, renovando as forças de quem não desiste. Portanto, nessa manhã de terça-feira, meus amigos, escolha acreditar que o melhor de Deus ainda está por vir. Levante a cabeça, siga em frente. Permita que a sua fé seja maior do que qualquer preocupação. Não fique pensando pequenininho, pense grande. Deus está no controle de todas as coisas. Agindo Deus, quem impedirá? Portanto, se você está nesse momento nos ouvindo e essa palavra tocou o seu coração, creia e diga amém aí você mesmo. Abraça você, sinta o abraço de Deus nesse momento, nessa manhã, nessa manhã maravilhosa. E hoje eu quero falar para vocês que tudo é possível. A palavra de Deus está sempre nos alertando que dias melhores virão. Meu nome é Felicidade. Faço parte da vida daqueles que têm amigos, pois ter amigos é ser feliz. Faço parte da vida daqueles que vivem cercado de pessoas como você, pois viver assim é ser feliz. E faço parte da vida daqueles que acreditam que ontem é passado, amanhã é futuro e que hoje é uma dádiva. Por isso, achamos e chamados de presente. Faço parte da vida daqueles que acreditam na força do amor, que acreditam que para uma história bonita não há ponto final. Sou casada, sabia? Sou casada com o tempo. Ah, meu marido é lindo. Ele é responsável pela resolução de todos os problemas. Ele reconstrói corações, ele cura machucados e vence a tristeza. Juntos, eu e o tempo tivemos 3 filhos. A amizade, o amor e a sabedoria. A amizade é a filha mais velha. Uma menina linda, sincera e alegre. Ela brilha como o sol. Une as pessoas e pretende sempre controlar e ajudar os outros. O amor é o filho que mais dá trabalho. Ele é teimoso. Às vezes quer morar em apenas em um coração. Mas eu vivo dizendo, amor, você foi feito para morar em 2 corações e não em apenas um. O amor é complexo, mas é um menino lindo, muito lindo. Quando ele começa a fazer estragos, logo eu chamo o pai dele, o tempo. Aí o tempo sai fechando todas as feridas que o amor abriu. A filha, a caçula, é a sabedoria, que já me ensinou que tudo no fim dá certo. Se ainda não deu certo, é porque não chegou ao final. Por isso, acredite sempre na minha família. Acredite no tempo, na amizade e na sabedoria. E principalmente no amor. E aí, com certeza, um dia, eu, a felicidade, baterei a sua porta. Pense nisso, meus amigos, nessa mensagem linda, nessa reflexão. E acredite que tudo está no controle de Deus. Que tudo vai dar certo.

0: Papai do Céu. Obrigado, Deus. Obrigado, Senhor, por mais uma manhã, por mais um dia que o Senhor nos permite colocar diante das tuas mãos, Senhor, tudo aquilo que aos olhos humanos é impossível. Te pedimos, Papai querido, que visita nesse momento os hospitais. Entra com a providência nos lares de cada família. Perdoa os nossos pecados. Te pedimos, Deus, que visite os hospitais. Que a tua mão, Senhor, de milagres, seja a mão dos médicos. Que aonde a mão dos médicos não possam chegar, a tua mão de poder, curas e milagres possam chegar. Sabe, Deus, nós te louvamos e te agradecemos. Colocamos em tua presença, Senhor, tudo aquilo que achamos que não tem saída. Com o coração cheio de esperança, abençoe cada família, protege cada trabalhador, aqueles que enfrentam dificuldades e consola os que estão sofrendo. Dá sabedoria para cada um que vão tomar decisões neste dia de hoje. Saúde para enfrentar os desafios e paz para vencer a ansiedade. Abre portas de emprego e prosperidade e dê novas oportunidades. Afasta todo mal, livra de todos os perigos. Ilumina os nossos caminhos e derrama tua graça sobre nós, sobre os lares de cada família. Que nunca nos falte fé para continuar e gratidão para reconhecer as bênçãos que o Senhor derrama todos os dias sobre nós. E este dia de hoje, Pai, seja marcado por vitórias e boas notícias e pela certeza que o Senhor está conosco, frente a frente, preparando o melhor para cada um de nós. Fica conosco, é o que nós te pedimos, em nome do Pai, do Filho e do Espírito Santo de Deus. Ei, quero falar um negócio pra você, viu? Tudo é do Pai. Bom dia, na estúdio, às 6:07 da manhã. Cante comigo, Padre Fábio de Melo.
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0: Do pai. Bom dia, meu povo, bom dia, minha gente. Cê tá doido? Que chique demais da conta, hein? Nosso momento motivacional, né, Carniça? Vamos lá, meu povo. Olha a hora no estúdio, 6:11. Bom dia. Vamos lá, acelerando, porque é o seguinte, pra você que se liga com a gente, aquele abraço especial. 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Bom dia, bom dia, bom dia, meu povo! Quero falar para você que tá ligadinho com a gente, acompanhando. 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Bora lá, meu povo apaixonado, minha gente. 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Alô, menino! Bom dia pro Fábio, grande Fabinho também. É, pra Sara, pra todo o pessoal lá que tá ligadinho com a gente, acompanhando nós lá, viu? Um abraço. 72, menino. Bom dia. Tamo de volta, viu? 6:13. 6:13. Bom dia, meu povo. Excelente manhã pra todo mundo aí, viu? Vamos lá, Carniça. Fala comigo que eu sou seu amigo, hein? Alô, menino! Que foi, dona Luz? A senhora tá nervosa hoje? Vamos lá.
1: Cowboy, eu tô atrasada, cara. Que horas são?
0: Já é quase sete horas, dona Luz, você viu? Já é quase 7 horas, viu? O chefe já tá de boa, tá escutando nós, hein? Deus o livre, dona Lúcia.
1: Tome tento, homem,
0: pelo amor de Jesus Cristo, viu? E o café, dona Lúcia, vai sair ou não vai?
1: E aí, cowboy, vai subir ou vai deixar o café esfriar? Como é que é? Tá se enrolando aí, peão.
0: Tá se enrolando. O Carniça não vai deixar eu tomar café hoje, viu?
2: Ei, nem vem, cara. Nem vem.
0: Toma jeito. Aumenta aí, milionário Zé Ricanta, milagre da flecha. 6:15. Deus o livre, né? Os seus pericanas.

0: 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Paula Fernandes com a participação do Leonardo. Tocando em frente, vamos tocando em frente que atrás vem gente. Vamos lá, né, Zunido? Vamos lá. Deixa correr água aqui, não vai beber. Bom dia, bom dia, bom dia, meu povo.
1: Bom dia, Cowboy. Bom dia, Zunido. Bom dia, Caniça. Uma ótima e abençoada terça-feira para todos nós aí, né? Ô, Cowboy.
0: Oi.
1: Coloca aí a família Reis nas orações. Beleza? Obrigado.
0: Beleza, um abraço, meu irmão. A oração já foi, mas aí chegou o áudio dele agora, né? Um abraço, viu, seu menino? Esse é o Joel Reis. Obrigado pela audiência do programa. Cowboy, você tá bom? Aqui é a Rosilane. Tá na audiência com a gente. Vamos que vamos, hein? Bom dia, bom dia. Obrigado pela companhia. Sintonizando aí a programação. Obrigado pela audiência de vocês aí também, tá bom? Quem mais tá no sintonizamento aqui da Hora do Cowboy? Deixa eu ver quem tá mandando mensagem por aqui. 984027371. Bom dia pra Josi. Ô, Cowboy, você tá bom? Parabéns pela oração de hoje. É que traz paz e alegria, né? Aí pra nossa alma, pra nosso coração, viu? Bom dia, terça-feira abençoada. Obrigado pela companhia de vocês aí, viu, meu povo? Alô, Vivi, bom dia!
2: Bom dia, Cowboy. Aqui é a Vivi de Três Rios do Norte. Que mensagem maravilhosa. Também passo por um momento difícil na minha vida, mas a tua mensagem definiu completamente tudo o que eu sinto e tudo o que eu desejo.
0: Que bacana!
2: Uma mensagem linda, linda mesmo. Se puder passar pra mim,
0: opa, obrigado.
2: Eu agradeço. Tenha um ótimo dia.
0: Valeu!
2: Fica com Deus.
0: Valeu, obrigado, Vivi. Obrigado pela audiência também com a gente aqui na programação, viu? Ô, Cowboy, você tá bom? Júlio César por aqui também. Fala com nós. Bom dia.
3: Bom dia, Cowboy. Bora trabalhar um pouco?
0: Bora trabalhar.
3: Hoje vai dar um dia bonito, hein?
0: Vai dar um dia bonito.
4: Vai estar estrelado.
3: E coloca no sorteio. Bora que bora, hein?
0: Bora que bora.
3: Terçou,
0: os meninos. Alô, seu Luiz. Luiz Klein, bom dia.
5: bom dia, Cowboy. Coloca nas orações aí.
0: Já
5: partiu,
0: foi.
5: Trabalhar.
0: Sorteio, abraço também pro Divan, obrigado pela companhia, na audiência com a gente aqui na programação também, viu? Vamos junto até às 7:15 da manhã. Aô, potência. Na estúdio agora 6:24. 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
0: Vamos lá, meu povo, bom dia, bom dia, bom dia pra você que tá aí coladinho com a gente, já tomou aquele cafezão, já tá faceiro, né, pra mais um dia. 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Alô, seu Darcy, bom dia! Tamo de volta, meu povo, tamo de volta. Bom dia, bom dia, bom dia pra você que se liga com a gente aqui na manhã. Excelente dia pra todo mundo de bem com a vida aí, viu? Ô, potência, bom dia. Aos meninos, vamos de moda. Jean Giovanni vai cantar pra nós. Morena Proibida. 6:27 agora. Bom dia, deixa cair, a moda é boa.

Band FM, número 1 do seu rádio, tá aí, modão bruto, modão ajeitado demais da conta, pra você que tá ligadinho com a gente, acompanhando aqui a programação, hein? Vamos lá, meu povo, cê tá doido, menino? Ô, Cowboy, bom dia, manda aí os parabéns hoje, hoje é dia de parceria, como é que é? Hoje é o dia da minha parceira, aí, ó, tá, parceira de vida, Cowboy, a minha esposa, Daiane, fazendo aniversário hoje, diz pra ela que a

0: Vamos lá, miserável.
1: Ai, meu Deus do céu.
0: No estúdio 6:33, bom dia. 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Tchau, obrigado.
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0: Tamo de volta, meu povo, 6:35. Vamos lá, quero falar pra você que tá sintonizando. 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Bom dia, bom dia, bom dia, meu povo. Vamos que vamos acelerando por aqui. Você tá doido? Bom dia, bom dia. Bora lá, ó, Carniça. Bora, Zunido. Bora, dona Lúcia. Vamos que vamos. Capricha nos modão. Tamo junto aí, gurizada. Fala comigo que eu sou seu amigo. O que aconteceu, dona Lúcia? O que que tem? O que que tem o Zunido?
4: O cowboy, você precisa arrumar uma Zunida pro Zunido. Ele tá bem sem vergonha,
0: hein? Tá bem sem vergonha, Zunido, né, cara? Primeiro, o seu Zé achou um cavalinho lá na Ilha da Figueira, né? Meu Deus, agora estão falando mal do meu cavalo, né? Pra acabar, viu, gente? Bom dia. Abraço aí pra galera participando, viu? O café tá pronto, dona Lúcia? Tá pronto o café?
4: Cowboy, chega aí, o café tá pronto.
0: Ô, Carniça, vamos tomar um café agora, Carniça? Vamos tomar um cafezinho? Vamos, vamos?
1: Ai, meu Deus do céu.
0: Vamos tomar um café, miserável.
1: Ah, ei, nem vem, cara. Café, nem vem.
0: Café com pão e salame, você gosta, né? Com salsicha. Ó sua música aí, cachaceiro, ó.
5: Todo mundo fala que eu sou cachaceiro.
0: Simbora! Carniça vai comer um pão com ovo frito. 6:37, bom dia na estúdio.

0: Pinto no estúdio, número 1 do seu rádio, João Carreiro e Capataz, semo porque semo, demoremos, mas chegamos, né, ô Carniça? Bom dia, cowboy, cê tá bom? É, ligadinho com a gente aqui na manhã, um abraço lá pros nossos amigos aqui, ó, quem tá na sintonia, o grande Wellington. Alô, Wellington, obrigado pela mensagem, viu? Mandou aqui, falou, cowboy, velho, você tá bom? Olha, tem dia, tem momentos que a maior demonstração de força é manter a calma, sabia? Aham. Uhum. Quando tudo ao redor da gente parece que quer tirar sua paz, parece que está demorando demais. Tenha fé, viu? E nesse momento que lembramos que temos um Deus que carrega nossas cargas e como está lá no livro de Salmo, viu, gente? É isso aí. Abraço, viu, meu irmão? Obrigado pelo carinho, viu? Abração pra você, bom dia, obrigado pela audiência. Fala, seu Leomar, seu pelego de um pelego.
1: Bom dia, meu amigo. Cowboy,
0: bom dia.
1: Acabei de acordar, faz uns 20 minutos atrás, cowboy. Meu Deus do céu, dormi pra caramba. Ô, cowboy, quiser presente, pode soltar aí. Dá um bom dia pro Carniça aí também, né? Valeu, terçou.
0: Valeu, terçou. Tchau. Obrigado. Fala, seu Aderir.
1: Bom dia, cowboy. Curtindo o somzão da pesada aí. Aí nós vamos lembrar o tempo que nós era jovem, né, meu jovem? Mas a vida passa depressa, né? Então estamos sempre lembrando o passado, as coisas boas que nós deixamos para trás, as coisas boas que nós fizemos de bem. Estamos aí todos os dias ligados no seu programa, meu jovem. Um abraço aí, tudo bom para você aí.
0: Valeu, Aderir, lá de Blumenau, ligadinho com a gente. Alô, Célio, bom dia.
2: Claro que eu também tô na sintonia, meu amigo cowboy. Ó, antes que eu esqueça, na verdade, ontem foi dia do amigo, eu esqueci de mandar uma mensagem pro meu nobre amigo cowboy das Moçoroca. Toca aí, toca Modão, toca qualquer coisa, toca João Mineiro e Marciano, caminhão é assim mesmo. Um abraço.
0: Valeu, seu Célio, obrigado. Alô, Sandra, apareceu, achei que tinha, tá vivo, homem? Tinha desaparecido, achei que tinha sequestrado você, cara. Me falaram que diz que o homem da cobra te pegou, o que que aconteceu?
3: Bom dia, cowboy, bom dia, Carniça. Os Unidos também, bom dia. Ô, cacaiada, vê se toca alguma coisa aí, não fica falando muito, não. Vocês são muito de falar aí, pouco de tocar música.
0: Tá vendo?
3: É, se adiante, pessoal.
0: Se adiante. Tá vendo só, dona Lúcia?
4: Como assim, cowboy?
0: Pois é, eu também não sei, eu queria saber, né, cara? Não sei, também queria saber. Fica mandando esses áudios aí, zoando com nós, né? Não sei não, cara, não sei. Não sei o que que vai acontecer, viu, dona Lúcia? O negócio tá feio, viu? Aham, verdade, viu? Diz que o nosso querido amigo Sandro trouxe não sei o que ali pro Carniça, pra mim que não é.
4: Cowboy, olha o que trouxeram pra você aqui. Eu não quero nem saber disso aqui, eu não quero saber de encrenca.
0: Também não quero saber de roubo. Não quero saber de encrenca. tô fora. Esse é rolo do Carniça. Bom dia. No estúdio, agora são 6:46. 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
0: 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A Hora do Cowboy levando para você os melhores parceiros por aqui na manhã. 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Tamo de volta, meu povo. Por aqui é o Cowboy fazendo companhia pra você. Tamo junto! Ô, Zunido, vamos acelerando. Carniça, vambora. Olha, seguinte, dona Lúcia, eu não quero ser fofoqueiro do momento, mas eu fiquei sabendo que o nosso querido amigo Sandro gosta de um ovo mexido no meio do pão, cara. Verdade, né? Com duas salsichas ainda, viu?
4: O quê, cowboy? Repete isso daí.
0: Verdade, o Sandro lá, meu amigo taxista, viu? Inclusive, você vai trazer uma receita pra ele, né? Como é que será? Diz uma receitinha lá pro Sandro, que tá louco pra comer um ovo com dois ovos, um pão com ovo e tal e coisa, né?
4: Então, uma receitinha boa, gente, é comer um zoiudo de manhã, né? Põe na frigideira, né? Não sei se vocês gostam de ovo mole ou de ovo duro, né? Aí fica a critério de cada um, né? Aí joga no meio do pão e manda ver. Não esquece do cafezinho preto também.
0: Verdade, tá vendo, Sandro? Você é o cara mesmo, né, cara? E fica mandando mensagem apagando, né? Ai, meu Deus do céu. Fala comigo, meu povo!
6: Bom dia, pessoal. Um pouco de atenção na SC-108, na saída do Marangoni, mais conhecido ali, no entroncamento com a Figueira, em Guaramirim. Bombeiros finalizando o combate a incêndio em caminhão.
0: Pois é, verdade, já o nosso amigo o Fábio já falou pra gente aqui, né, que mandou aí essa informação e já tá tudo sendo contido lá, o pessoal dos bombeiros já tá lá, né, atendendo a sua ocorrência.
7: Olá,
0: né?
7: Muito bom dia, Cowboy, bom dia, ouvintes aí da Estúdio FM. Olha, Cowboy, neste momento nós temos um caminhão de porte pequeno em chamas, ainda com as proximidades aqui daquela empresa Braspex, acho que é aquela transportadora que nós temos aqui em Guaramirim, tá certo,
0: Cowboy? Tá certo, obrigado pela informação, então, já tá sendo resolvido por lá o caso. Fala, Sandro!
1: A dona Lúcia é a parte, a dona Lúcia mora no meu coração.
0: Ah,
1: não,
0: tá.
1: Mexe com a dona Lúcia.
0: Xiii, vamos de moda! Zé Henrique Gabriel, tá tudo ok. 6h52, então vai lá comer o seu ovo mexido aí, o seu pé de chinelo. Tchau, obrigado!

0: bom dia, meu povo. Fala comigo. Carnista do céu, você tem um cachorro desse aí, cara? Você tem?
1: Ah, ei, nem vem, cara. Nem vem.
0: Você tem um cachorro desse, cara, viu? Pelo amor de Deus, né? Se você não tiver, a dona Lúcia falou que vai te emprestar. Ela tem um cachorrinho lá também, né, cara? Um cachorrinho feinho, tal e coisa, né? Deus é livre, cara, pra acabar um negócio desse, né? Ah.
2: Como assim, cowboy?
0: Verdade, diz que fiquei sabendo que a senhora tem um cachorrinho lá também, né? Pelo amor de Deus. Fala comigo que eu sou seu amigo. Diz que vai emprestar um cachorro pro Fernando Berti, né? O cachorrinho inteligente, hein, cara? São 6h58. 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
0: Olha a hora pra você não perder a hora, são 7 horas em ponto, viu, minha gente? Não perca a hora. Já tomou café? 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
0: Bom dia, bom dia, bom dia. Na estúdio agora são 7h01. 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
0: 7h03, bom dia, na estúdio, número 1 do seu rádio. 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Vamos de volta, tamo de volta, meu povo. Acelerando por aqui na hora do cowboy. Bom dia, bom dia. Vamos lá, meu povo, deixa eu mandar abraço aqui pra rapaziada do bem. O Shirley Moraes tá na sintonia, bom dia. O Sérgio Ferro, fala cowboy, manda abraço pra nós. Bom dia, dona Erilda, fala comigo, bom dia.
7: Toca aí pra mim, ô Teodoro Sampaio, Paixão Proibida. Um ótimo dia pra ti, um abraço.
0: Abraço, valeu, obrigado pela companhia, dona Erilda, ótimo dia pra vocês aí também, pro seu Idazil, pra toda a família, tamo ligadinho com a gente aí também, viu? Quem mais aqui, bom dia, meu povo, fala comigo, alô, rapaziadinha.
8: Bom dia, seu cowboy, bom dia, dona Lúcia. Queria saber se a dona Lúcia anda me espionando, que ela falou de café da manhã e é exatamente o que eu tô comendo nesse momento. Um forte abraço pra vocês e dá-lhe na semana.
0: Dá-lhe na semana, viu? Como é que é o nome do piazinho, viu? Dona Lúcia tá espionando lá o rapazinho, tá tomando café, cara. Meu Jesus amado, hein?
2: Como assim, cowboy?
0: Sei lá. Ele mandou um áudio que falou que a senhora tá espionando ele, né? Agora a senhora tem binóculo pra poder olhar aí o pessoal? Sei lá eu, hein? Bom dia, dona Ivonete.
9: Bom dia, cowboy. A Ivonete de São Luís. Um ótimo dia a todos.
0: Valeu, tchau, obrigado. Deixa correr água aqui, não vai beber.

0: Aí sim, Carniça. Bom dia, bom dia, bom dia na estúdio, número 1 do seu rádio. Fala comigo que eu sou seu amigo, sai da moita, boi velho. Cutuca, cutuca com as duas esporas. Bom dia pra você que ficou ligadinho comigo até agora. Acabou que era bom e vamos meter o pé na estrada, vamos pegar o cavalo e vamos sair correndo, cara, né? Porque os caras chegaram, né? Chegaram aí os piazinhos, viu? Ó, quem se deu bem no nosso programinha de hoje foi o Thiago, né? O Thiago Tchê, que tá ligadinho com a gente, mandou uma mensagem pra gente aqui, final do telefone, 3444, ganhou os presentes de hoje e tá ligadinho com a gente aí. Valeu, garoto! Um abraço pra você, viu? Obrigado pela companhia dessa galera participando aqui com a gente. Amanhã a gente volta, se Deus quiser, tomara que ele queira, a partir das 4 horas da manhã. Vamos que vamos pegar descendo, que subindo é contramão, Carniça.
1: Valeu, cowboy, valeu, gente, beijo no coração de todo mundo, vamos tomar um cubetinho agora, né?
0: Vamos tomar um cubetinho, viu? Quem gosta de cubetinho é o Bert, viu? Um abraço, vamos que vamos, dona Lúcia, tchau, obrigado.
2: Cowboy, eu tô atrasada, cara, que horas são?
0: Já é quase 7:12, viu? Bom dia. Vambora, meu povo, fiquem com Deus. Um abraço pra todo mundo de 0 a 100, de AZ, sem esquecer de ninguém. Vou levar você comigo dentro do meu coração.
3: Meu pai amado do Luiz Pedroso.
0: Vambora. Até amanhã, se Deus quiser, tomara que ele queira. Vamos unidos, vamos. Miserável. Tá na hora, rapaz, os caras tão nervosos aí, cara. Salivando aí, igual o cachorro do Pitbull, rapaz. Querendo trazer notícia. Até amanhã. Fica com Deus.

0: 7 e 14 na estúdio.
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8: 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Bom dia, William.
10: Bom dia, Fernando.
11: Bom dia.
12: Bom dia.
11: Começa agora mais uma edição do Estúdio Atualidades. Manhã do dia 21 de julho de 2026. Manhã de tempo aberto aqui em Jaraguá do Sul. Tempo bonito, céu azul nessa cidade maravilhosa que é Jaraguá. Temos datas comemorativas hoje?
12: Temos sim, William. Hoje é dia da comida não saudável.
11: Opa, essa eu gosto, você também.
12: É, com certeza, né? É a mais saborosa. Também é dia nacional do garimpeiro.
11: Garimpeiro. Pessoal que garimpa, né?
12: É.
11: Garimpa o ouro.
12: Exatamente.
11: Eu, por muitos anos, fui garimpeiro.
12: É.
11: Garimpei, garimpei até achar minha pepita de ouro. Ah, Cauana.
12: O cara é demais,
11: bicho. Eu só?
12: É, gostei.
11: É, boa. Que mais?
12: É só isso hoje.
11: Só isso?
12: É.
11: Tá bom, vamos à mensagem do dia.
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11: Mensagem do dia de hoje. Salmo 63:1. Ó Deus, tu és o meu Deus, eu te busco intensamente, a minha alma tem sede de ti, todo o meu ser anseia por ti, numa terra seca, exausta e sem água. Salmo 63:1. Reflita sobre isso, enquanto que eu lhe agradeço pela atenção dispensada. Vamos às notícias.
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11: Muito bem, são 7:16, lembrando que você pode participar. O nosso telefone é o mesmo, não muda. Aqui sempre nós pagamos mais créditos para não perder a linha. 984027371. Não tinha antigamente, quem não pagava o crédito perdia a linha.
12: Perdia a linha.
11: 984027371. E para nos assistir,
12: estamos ao vivo nas redes sociais, lá no Facebook, também no YouTube da Estúdio.
11: Curta, compartilhe, o Estúdio Atualidades está entrando no ar. Atenção você, atenção você. Após decisão de Moraes, a defesa do ex-presidente Bolsonaro protocolou ontem um agravo regimental para reverter a decisão que suspendeu as visitas do seu filho, o senador e pré-candidato do PL à presidência da República, Flávio Bolsonaro. O recurso contesta a determinação do ministro Moraes, em 13 de julho, que impõe restrições ao parlamentar na visita diária permitida à defesa de Jair. Lembrando que, além de filho, ele é advogado e está cadastrado como advogado do pai. Flávio aproveitou o título de advogado para integrar a defesa do pai e assim ter acesso a ele durante a prisão. O magistrado, porém, proibiu os encontros pelo prazo de 90 dias. É aquela coisa, né? Eles vão sempre dar um jeito de dar uma piorada na situação, né? Então, agora foi feito o agravo, mas o agravo vai cair nas mesmas cabeças de sempre, né? Então, é água de salsicha, não vai servir para nada, mas não custa tentar, né? Não custa tentar. 7:18, o presidente dos Estados Unidos, Donald Trump, garantiu que o presidente ou primeiro-ministro de Israel, Benjamin Netanyahu, não vai ser preso ao pisar nos Estados Unidos. Por quê? Tem a cúpula da ONU. Existe um tribunal internacional que deu mandado de prisão contra o Netanyahu. Só que os Estados Unidos não é signatário desse Tribunal Penal Internacional. Ou seja, essa lei não valeria em nada, ou este mandado não valeria em nada dentro dos Estados Unidos. Porém, entretanto, todavia, o prefeito de Nova York, que é um esquerdista roxo, né, o Zohran Mandani, ele quer lá do Oriente Médio e entrou para ser prefeito de Nova York, né? Então, um negócio assim bem diferenciado, né? E aí ele falou, não, se ele vier aqui, nós vamos mandar prender. Só que o que um prefeitinho vai querer mandar mais que um presidente? Aí o presidente Trump botou o negócio na mesa e falou, não, aqui ninguém vai ser preso. Então possivelmente vai cercar ele lá com FBI, o serviço secreto, enfim. Né? E se o prefeito muçulmano querer prender, ainda quem pode acabar sendo preso é ele, né? Ele queria se perfazer com isso para ganhar depois um cargo maior, né? Uma pessoa Nova York com um prefeito muçulmano.
12: Pois é, é diferente, né? Eu ia mesmo perguntar para você, o que você pensa disso? Como é que pode,
11: é imigração, cara, desenfreada, né? Se você for ver, na França tem muito mais muçulmano nascendo do que francês. Muito mais pessoa de outros estados, com outras culturas. Eu acho que deveria existir, ou eu não posso decidir nem opinar por outros países, é verdade. Mas eu acho que deveria existir um controle maior desta imigração, porque eu acho que cada país tem que manter predominantemente a sua cultura. Eu acho, né? Porque senão algumas culturas acabam se apagando, né? Eu não estou falando proibir imigração, mas ter um controle maior. Não, ó, vamos abrir as portas, escancarar. Todo mundo pode vir para cá. Olha, eu acho que o brasileiro tem a cultura dele, o alemão tem a dele, o italiano tem a dele. E eu acho que essas culturas têm que ser preservadas. Nós aqui temos nossas culturas. Por exemplo, eu detesto o carnaval. Detesto. Mas é parte da cultura do Brasil, não tem como acabar com ele. É parte da cultura. Tem que ser preservado. Apesar de eu não gostar, mas eu não sou o dono do mundo. Mas eu gosto, por exemplo, da Schützenfest. Eu gosto da Oktoberfest. Faz parte da nossa cultura local, dos imigrantes que vieram da Alemanha. Eu gosto da festa Trentina. Faz parte da cultura. Então isso tem que ser preservado, né? E a gente vê muitos casos de muçulmanos, às vezes, cuspindo em pessoas na rua, cuspindo em cristãos. Quer dizer, eu acho que deveria existir aí um controle migratório para você, né? Com quem que eu falei? Uma cliente minha que é francesa. Está morando em Jaraguá. Ela falou que na França é assim, se você é francês, você se ferra, trabalha que nem um cavalo e só se dana. Uhum. Se você vem de outro país, você já entra no país ganhando auxílio aluguel, auxílio moradia, um salário, não sei o quê. Então, quer dizer, não, nós temos que atender os refugiados. Então,
12: é complicado.
11: Complicado, né? Vamos falar com a nossa querida Camila Cardoso.
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11: Muito bem, Camila. O que temos para hoje? Amanhã que começa a possibilidade temporal, porque hoje está quente de novo. Bom dia.
16: Mais um dia, né? De calor. Tivemos calor no domingo, na segunda, e a terça-feira não é diferente. Mas também é o dia mais quente da semana, né? Então, passando a terça-feira, os outros dias a temperatura já não deve chegar nem perto ao que a gente vai observar no dia de hoje. Então, máximas novamente se aproximando de 28 a 30 graus. Realmente um dia, a gente tem muito fluxo de ar quente proveniente de ventos que sobram do quadrante norte. E esse vento do quadrante norte ajuda a alimentar as instabilidades que seguem atuando no Rio Grande do Sul. A diferença é que essas nuvens carregadas que estão por lá, elas vão começar a se deslocar em direção a Santa Catarina ao longo desta terça-feira, mais em direção à próxima madrugada. Então, o tempo deve mudar radicalmente amanhã, na quarta-feira. O risco de temporais para Jaraguá do Sul é muito menor que comparado às áreas de divisa com o Rio Grande do Sul. Por quê? Porque à medida que o sistema meteorológico vai avançando, ele também vai perdendo um pouco de energia. Então, tem condições para chuva, ela vem com algumas trovoadas, algum temporal isolado não é descartado, principalmente amanhã de manhã, início ali da quarta-feira, mas realmente a gente tem essa mudança radical. Então, hoje é um dia de sol e calor, e amanhã o tempo mais fechado, com condições de chuva. Essa chuva vem em forma de pancadas, às vezes com trovoadas, principalmente de manhã até a tarde ali da quarta-feira. Só para vocês terem a noção comparativa, se hoje a gente vai a quase 30, amanhã não passa dos 22. E aí, William, essa segunda metade da semana, ou seja, quarta, quinta, sexta, tende a ser mais nublada, até com algumas chuvas ocasionais. E por conta disso, a temperatura também não deve subir muito na segunda metade da semana. Então, quem gosta do calorzinho aí desse verão, é realmente o dia de hoje, porque de amanhã para frente já muda um pouco.
11: Muito bem, vamos acompanhar então. Amanhã para frente já muda um pouco, quer dizer, ficou claro que nós temos que ficar atentos para o que pode acontecer a partir de amanhã. Não que é uma desgraça, não, mas que deve chover, deve mudar o tempo, até porque como tivemos esses períodos de tempo mais quente, depois...
16: Tem que chover também, né?
11: Depois chove também e começa a chover forte. É batata, deu calor, depois vem a chuva, é algo...
16: O risco de temporais só não vai ser mais alto, William, porque o sistema vai chegar entre madrugada e manhã. Então, nesse horário, a temperatura não costuma estar muito alta. Agora, por exemplo, se essa banda de nuvens, William, chegasse num período da tarde com 28, 30 graus, aí a gente teria outra previsão. Então, essa interação de encontro de massas de ar muda completamente as coisas, né? Oeste, meio oeste, área de divisa do Rio Grande do Sul, se tem alguém nos escutando, essas áreas sim têm um risco de temporais muito maior que o Jaraguá do Sul.
11: Muito bem, vamos acompanhar então. Minha querida, um grande abraço para você e até amanhã.
16: Até amanhã, um abraço para você e a todos os ouvintes. Camila Cardoso, Padre Estúdio FM, a número 1 do seu rádio.
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11: 7:26 e o presidente da Nicarágua, amigo de um presidente local, amigo do Lula aí. Daniel Ortega descartou a possibilidade de realizar novas eleições no país. Segundo ele, não terão chance de assumir a presidência. Os nossos opositores estão tentando, mas não chegarão lá. Eles gostariam de vencer, mas não vão, porque não teremos mais eleições.
12: Olha aí, cara.
11: que maravilha, né? Que democrático.
12: Pois é.
11: Ortega é um ex-guerrilheiro de 80 anos que governa a Nicarágua desde 2007. E anunciou, que vai trabalhar para erguer um muro contra os golpistas e os traidores da pátria. Golpistas, traidores, democracia. Não sei se me lembra assim as falas de alguém.
12: Pois é.
11: Quem será? Golpista, traidor da pátria, democracia. Puxa, não sei, me lembro.
12: Não consigo lembrar, mas
11: não
12: também.
11: Não consigo lembrar. A Nicarágua deveria realizar eleições gerais em novembro. Mas, fizeram algumas reformas constitucionais e mudaram tudo. Mas o bigodinho lá é a cara do seu Madruga, né?
12: É.
11: O seu Madruga lá que se cuide, porque o Maduro também era machão e tá lá, né?
12: Pois é.
11: Tá lá. É, seu Madruga. Então tá aí, né? O presidente da Nicarágua. Só gente boa, né? De extrema esquerda aí, né? Extrema esquerda. Tá? 7:28, 7:28, não perca a hora aí, hein? Não perca a hora. Atenção, hoje pela manhã um caminhão pegou fogo ali na Figueirinha, próximo a Braspress. Bombeiros acionados fizeram aí o combate às chamas e foi combatido o incêndio. Ninguém ferido, graças a Deus.
12: Que bom.
11: Mas fica o susto. 7:28. Você viu a notícia que eu postei ontem no meu Instagram a respeito daquele bebê?
12: Não
11: viu? É, grande seguidor que você é. Pois eu vou rodar aqui para quem não acompanhou. Depois a gente vai comentar.
19: Um caso inexplicável de um bebê que foi salvo de ser enterrado vivo no estado de São Paulo. Imagine você, uma família que acaba de ter um filho. Um mês, pequeno Noah. Um bebê que veio para alegrar ainda mais a vida dos seus pais. Ele nasce com uma condição especial, uma má formação aqui no céu da boca, que precisa de uma cirurgia. A condição clínica dele não estava boa, deu uma piorada, e durante os últimos dias ele teve uma parada cardiorrespiratória. Pois bem, os médicos dizem que realizaram os procedimentos padrões. 45 minutos de tentativas de reanimação, mas a criança, em tese, não teria respondido às tentativas e o óbito foi constatado. Os pais foram chamados até o hospital, a Santa Casa, da cidade do interior de São Paulo, e avisados: olha, o pequeno Noah não resistiu, ele faleceu. Nossos pêsames. E os pais saíram em busca de uma funerária. Encontraram a funerária e falaram: olha, por favor, né, vá até o hospital buscar a criança. Nesse inteirinho, o bebê já tinha sido levado de dentro da UTI para dentro de uma sala, possivelmente o necrotério do hospital. Não sei se um saco de óbito ou se apenas tampado com um cobertor. 9 horas da noite, a moça da funerária chega lá para buscar o bebê. Quando chega nessa sala, supostamente o necrotério, o bebê se mexendo. Ela fala: mas peraí. Pega o bebê nos braços, sai correndo e fala: meu Deus, pessoal, essa criança está viva. E aí ela volta para a UTI e os pais: oi, então, sabe o filho de vocês? Pois é, ele está vivo. Como isso, meu Deus do céu? Como é que deixaram isso acontecer? Você imagina se essa moça da funerária chega um pouco antes, enfim, ou não percebem, e levam para fazer os procedimentos de tanato sem terem constatado verdadeiramente o óbito. Isso depende de uma apuração muito séria. Isso é muito grave. E os pais merecem respostas. Graças a Deus, o Noah agora está internado. Esperamos que se recupere. Mas é inadmissível que uma criança vá para uma espécie de necrotério viva. Ah, mas todos os protocolos foram seguidos. Então é o quê? Um milagre?
11: Esse é o caso que chamou a atenção, registrado em São Paulo. E eu pergunto para você, Fernando Berti, imagine só. Os pais recebendo a informação, indo para a funerária, buscar todos os procedimentos funerários e depois, olha, está vivo. Você sabe que hoje em dia isso é praticamente impossível, porque são seguidos alguns protocolos, mas antigamente algumas pessoas foram enterradas vivas, hein? Antigamente isso acontecia.
12: Muitos relatos na internet, realmente.
11: Muitos relatos de exumações que foram feitas, e quando essas exumações eram feitas, a pessoa ser encontrada, por exemplo, de barriga para baixo, ela foi enterrada de barriga para cima. Pessoas que depois foram exumadas e encontraram marcas de unha na tampa do caixão, quer dizer, de tentar sair, né? Isso antigamente. Hoje em dia isso não é mais possível. Por quê? Procedimento de tanatopraxia é retirar todo o sangue da pessoa e também é feita uma sucção dos fluidos internos. Ou seja, se ela chegar viva na funerária, ela morre lá. Por isso que ela não pode chegar viva, né? Ela não pode chegar viva. Então, um caso aí é que antigamente não era feito. Antigamente não eram feitos procedimentos de retirada de sangue,

0: Não pode ficar assim. Não pode ficar assim.
1: É, nada vai tirar esse trauma, esse susto desses pais. Esse, imagina só a montanha russa de sentimentos, de emoções.
0: Ele tá vivo até agora, até não tem. Você
1: imagina só.
0: É. Ele nasceu aí especial e detalhe, a mãe já falou que não quer processar o hospital. Falou que não vai processar porque cuidaram muito bem do filho. E eles viram o filho roxinho, morto, e acreditam que foi um milagre.
1: Tudo bem.
0: Tudo bem, né? Direito de cada um, né? Certo?
1: Certo.
0: Vamos para um rápido intervalo?
1: Vamos lá.
0: Voltamos já.
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2: Agora 7:38, mais um.

0: fiasco para o Brasil. A seleção brasileira masculina de vôlei está eliminada da Liga das Nações de 2026. É a primeira vez desde a criação da competição que o Brasil não disputará a fase final. A eliminação foi confirmada após a vitória da Bulgária sobre os Estados Unidos, resultado que tornou impossível a classificação brasileira antes mesmo do encerramento da primeira fase. Apenas 7 seleções avançaram pela classificação. Bons tempos quando o Brasil tinha uma seleção de vôlei de verdade. Não é de hoje, é uma lacração do cão e jogar que é bom, nada. É? A queda também aumenta a pressão sobre a renovação da seleção, que já foi eliminada na fase de grupos do Mundial 2025. Olha que fofinhos, o Fernando Berto, a nossa seleção masculina.
1: É real essa foto aí? Caramba. Não, daí é melhor ficar de fora.
0: E o Vini Júnior, que fez a harmonização facial, você viu?
1: Ficou bonitinho?
0: Ficou menos ruim, né? Eu não vou achar homem bonito, Fernando Berti. Vou achar homem bonito, rapaz.
1: Eita, o Rivi Júnior.
0: Quem tem que achar ele bonito é a Virgínia, que negociou o inegociável. Tá lá, né? Tá lá. Diz que joga um bolão.
1: Tô sabendo.
0: vamos a algumas participações, vai.
1: Vamos lá, 7h40. Vamos ouvir aqui o pessoal participando. A mensagem da nossa amiga Bárbara.
2: Bom dia, Willi Fernando. Quero ver se vocês conseguem me ajudar. Meu nome é Bárbara. Eu sou moradora aqui de Guaramirim. É referente ao viaduto, aquele do trecho da BR-280, do José Joaquim Fernandes. Há muita falta de iluminação e sinalização ali na parte inferior, aquela que dá acesso aos bairros Havaí e Guaramiranga, sabe? Tem muito veículo, muita moto que passa em alta velocidade, não tem redutor de velocidade. E à noite, especialmente, fica mais perigoso.
0: Nós vamos cobrar atenção, Prefeitura de Guaramirim. Inclusive, ontem estiveram reunidos para lançar o Master Plan, um plano especial para os próximos anos da cidade. Espero que entre as coisas que estão planejadas, programadas, também esteja uma atenção especial com isso. Não é uma responsabilidade da prefeitura, é verdade, isso daí é uma rodovia federal, no trecho estadualizado, deve ser cobrado, a prefeitura deve fazer ofícios, deve fazer cobranças, o prefeito tem ou deveria ter a articulação necessária para cobrar essa iluminação, não é nada demais. Então tá aí, tem que cobrar do prefeito, também dos vereadores, os vereadores ganham muito bem para fazer as cobranças, então a população tem que cobrar. Tem que cobrar dos vereadores, tem que cobrar do prefeito. Eles, com indicações para os órgãos responsáveis, podem facilmente conseguir a instalação de 3 ou 4 postes de LED ali.
3: Fala, seu William Fritzky. Fala, seu Gabriel Berti. Queria desejar uma boa semana, um bom final de mês aí para todo mundo. Que sejam fortes nesse metade da semana aí. E dá-lhe Lula, vou votar 13.
0: Tá bom.
1: Dá pra perceber de longe, né?
0: Pra falar sobre eleição, em período eleitoral, dá pra ver que é meio tanso, né?
1: Farmando aura, já cedo, já.
0: É o máximo que ele pode conseguir fazer com essa cara de tongo. porque falar bom de dia, política, William, em período eleitoral, é tongo.
4: Bom dia, Fernando.
1: Bom dia.
4: Então, o programa muçulmano, ele foi criado para que em todos os países sejam infiltrados muçulmanos. E ao invés de fazer como os países estão fazendo, tendo menos filhos, os muçulmanos, o programa deles é ter mais filhos o quanto possível, em torno de 12 a 15 filhos aí, para que as populações dos outros países vão se acabando e o muçulmano vai crescendo. Esse é o programa muçulmano para o mundo inteiro, né?
0: Não sei se é um programa muçulmano, mas é uma característica deles, é algo cultural deles ter bastante filhos, né? Não sei se isso é feito, não acredito que seja feito para o mal, mas é algo inerente deles, né? Como antigamente nós também tínhamos muitos filhos, né? As pessoas tinham aí 5, 6, 10, 11, 12 filhos. Hoje em dia, olha lá, né? Tem alguns que nenhum, só cachorro, né? Nosso caso, nós queremos ter 6 salsichas.
1: Ah,
0: já temos 2.
1: tá quase.
0: Quase, falta só 4.
5: Bom dia, William. Bom dia, Fernando.
1: Bom dia.
5: Cara, que sociedade que a gente tá vivendo, né, cara? Oh, eu tava vendo os vídeos hoje de manhã ali. Ah, foi uma aura. A falta de um...
0: É?
5: De um machado pra rachar uma lenha, uma enxada pra capinar um lote, né, cara? Meu senhor amado, onde é que nós vamos parar, né?
1: Tá complicado.
5: Pelo amor.
0: É, o que me assusta não é esses tongões fazendo esse negócio de formar aura. É pensar que esses daí serão os médicos, os policiais, os engenheiros do futuro, né? Ah, sei lá, né? Antigamente, nessa idade, a gurizada tava construindo carrinho de madeira. Hoje em dia estão formando aura. Puta, me assusta o nível de tonguice. Me assusta.
1: É verdade. É? Eu tô rachando o bico aqui com a mensagem do Jean Michelucci.
0: Ah.
1: Ele mandou bom dia dupla, bom dia Anjo Gabriel Berti.
0: Anjo Gabriel.
1: Anjo Gabriel, é. Boa. Abraço, Jean.
6: Bom dia, William. Bom dia, Fernando.
1: Bom dia.
6: Essa questão da Nicarágua é bem triste, né? E o pior de tudo é que tem idiota que aplaude, né? Se bem que aqui no Brasil também não fica longe, né? Quando o outro fala alguma besteira, dá um risada e aplaude. Ai, que lindo. E Ortega e Lula sabem que são companheiros, né?
1: Não dá, né?
0: Pessoal,
1: não dá pra citar, né?
0: Pode citar nome de políticos. Não pode citar, tá? Inclusive... Faço alerta novamente. Período eleitoral, não pode citar nome de político, nem A nem B. Tá? Então, não pode, não pode.
7: Fala, William. Fala, Fernando. Bom dia, tudo bem?
1: Bom dia.
7: Reforçando aí a mensagem da menina aí, ó. É, realmente, esse trevo aí do Guamirã, que vai pro Escolinha e vai lá pro Super 3, né? Não apenas nesse trevo, sim, os outros trevos, né? É muito mal iluminado. Devia colocar um redutor, aquelas tartaruguinhas, né? Certo? Para que, principalmente motos, passem de alta velocidade, né? E até caro também, né? Só que eu não sei. Pelo que eu fiquei sabendo, pelo que eu fui atrás, é responsabilidade daquela parte de baixo do viaduto, é da prefeitura de Guaramirim.
0: Bom, pode ser. Eu não acredito que seja por estar no meio de uma rodovia, mas pode ser, enfim... Não duvido de nada, né? Porque nós estamos falando de uma rodovia federal em que o Estado teve que fazer a obra. Então, também não duvido mais nada, né? Mas está feita a cobrança ao prefeito de Guaramirim para verificar essa situação aí. Tá?
8: Bom dia, Fernando. Bom dia, William.
1: Bom dia.
8: Fernando, faz um apelo aí pro o William me desbloquear do Instagram, que eu não sei qual é o motivo que ele me bloqueou aí. Bom dia pra vocês, pesado. Tudo de bom, hein?
0: Sempre tem um motivo.
1: Já vamos descobrir.
0: Na cadeia todo mundo é inocente. É.
9: Bom dia, William Fritzky Fernando Berti.
1: Bom dia.
9: Sou seguidor do William, diferentemente do seu Fernando.
0: Olha aí, ó.
9: Todas as notícias que ele posta aí sempre pipoca pra mim de maneira instantânea.
1: Olha
9: só. Ontem eu indo pra Xerede, lá no meio da tarde, 2 horas mais ou menos, eu tive o desprazer de constatar dois acidentes, um veio ali, um acidente envolvendo uma estrada e um motoqueiro, e parece que duas pessoas, um adulto e uma criança, pareceu bastante grave.
0: Sim.
9: E logo em sequência, logo perto do próximo já do João Pessoa, uma cena bastante parecida, tinha outra, uma estrada também envolvida com outro motoqueiro.
0: Moto, né? Moto é.
9: Eu fui até Xerede, lá na Xerede, no centro, e na volta voltei, e ainda tava lá o do João Pessoa aguardando ser atendido, ainda a ambulância não tinha chegado. Enfim, aguardo as informações do Ilha para ver a gravidade dos fatos, infelizmente, é o nosso trânsito.
0: É, daqui a pouco eu vou passar na parte policial, mas sim, tivemos esses dois acidentes, o segundo, inclusive, vou até adiantar, não vou nem esperar a parte policial, porque vai que ele tem que começar a trabalhar e não consegue ouvir, né?
1: Vai ficar curioso.
0: Hã?
1: Vai ficar curioso.
0: Vai ficar curioso.
1: Rapidamente, William, tem uma moça aqui pedindo pra você ajudar a mãe dela a ver o Daniel, porque ela é muito fã.
0: Ah, não temos como fazer nada, né? Não passa por nós a situação.
1: Não dá, né?
0: É, não dá, tá? Ela mandou mensagem, mas não tem o que a gente fazer. O show é da prefeitura, não é da rádio, né? Não tem muito o que fazer.
1: Tá certo.
0: Tá? Deixa eu pegar aqui a mensagem dos bombeiros para trazer para o ouvinte sobre este acidente, então, registrado ontem. Aqui, olha, Manuel Francisco da Costa. Vítima era condutor do veículo, 28 anos, estava com edema, ferimento na mão esquerda e suspeita de fratura na patela esquerda e na tíbia esquerda. Ah, não, essa aqui é a segunda que ele viu. É, e um outro de 59 anos também ferido. O primeiro, que é o carro e moto, que tinha uma criança, uma das vítimas, um homem de 31 anos, com dor pelo corpo e fratura exposta na perna, e o passageiro da moto, um rapaz de 7 anos, com ferimentos no pé, hemorragia, suspeita de fratura na fíbula direita, ou seja, na parte da, próximo da canela, né? Temos aí a tíbia e a fíbula, e suspeita de fratura na patela direita. Ah, então temos rádio, una, tíbia, fíbula.
1: Uhum.
0: São os ossos do corpo, Fernando Berti.
1: Tá certo.
0: Tá?
1: Uhum. 7h49.
0: Isso aqui é uma
1: aula de anatomia.
0: Uma aula de anatomia também, não?
1: Tá bom, tá tudo bem.
10: Bom dia, William. Bom dia, Fernando.
1: Bom dia.
10: Eu acredito em milagre, cara. Acredito em milagre porque eu sou um milagre de Deus. E a minha mãe falou também que quando eu nasci, eu fiquei sem vida, né? Na verdade, por várias horas. Acho que foi umas 8 horas, eu acho, também. E os médicos disseram, olha, teu filho não respira, não tem batimento, não tem nada. E depois, para a honra e glória do Senhor, eu tô aqui, né? Podendo contar esse testemunho, né? Eu acredito em milagre, né? Mas hoje as pessoas estão, não têm mais fé, né? Em Cristo Jesus, né? Mas é assim mesmo. A palavra de Deus já dizia que nos fins dos tempos as pessoas se esfriarão, né? Não terão mais fé, né?
11: Fala, William. Fala, Fernando. Cássio, Jaraguá Esquerdo. Vulgo Fosco.
12: Fosco.
11: Pô, tu esqueceu de falar só uma coisa aí do vizinho aí, ó, o Bigodinho. Esqueceu de falar que eles têm soberania nacional, né? Outra frasezinha que a gente escuta bastante por aqui, né? Coincidências.
12: É.
11: Valeu, meu querido.
12: É,
11: boa terça pra todo mundo. Forte abraço.
0: Seu Madruga da Nicarágua.
13: Bom dia. Fernando Fritzky, William Berti.
0: Epa, que é isso?
1: É bom, né? O Eduardo que mandou aí. Deixa
0: eu mandar um abraço pro nosso querido Boi. Ele está nos assistindo na tela do seu veículo. Fiz uns stories, postei no Instagram da rádio.
1: Uhum.
0: Só tô um pouco preocupado, porque percebe que a luz do banco, a luz de trás já começou a ficar fraca, tá acabando a bateria.
1: Piscando, parece, né?
0: Vai urgente procurar uma tomada. Vai procurar uma tomada, porque eu não sei não, hein? Tá com a bateria viciada.
1: Ficou bravo,
0: viu? Vai me dar uma quebrada.
14: Bom dia, William Fritzky. Bom dia, Fernando. Uma abençoada terça-feira para todos nós. Rosane Dalma e família, Três Rios do Norte. Hoje é dia 21 de julho de 2026. Bom dia.
1: Um abraço, dona.
0: Bom dia. William. Eu ainda tô rindo do Boi. Esses tempos a gente tava num ambiente triste, né? Velório, né?
1: Uhum.
0: Aí chega o Boi no velório e sai. Eu vou embora, eu não gosto desse lugar. Sim, você acha que quem tá aqui gosta de estar aqui, o Boi? É, a gente tá aqui porque, né? Faz parte e tal. Eu vou embora, E foi lá ele.
1: Esse é o Boi, cara.
0: Esse é o Boi,
1: é bem assim mesmo.
15: Bom dia, William. Bom dia, Fernando.
1: Bom dia.
15: Eu só queria deixar um comentário sobre o trecho da BR-280 entre o Trevo de Guaramirim e o trevo da BR-101. Está uma vergonha. O maior do perigo. A sinalização muda do dia para a noite. A gente está acostumado de um jeito, no outro dia está de outro. Acidente quase todo dia. O maior do perigo. Atenção aí dos motoristas. Um abraço a todos aí.
1: Um abraço.
16: Bom dia, pessoal. Tudo bem? Eu vou fazer um desabafo aqui. Eu não sei o que o prefeito de Guaramirim acha que está fazendo, se ele está fazendo o trabalho certo, errado ou o quê. Mas o homem só pensa em via verde, só pensa em arena, aí a rua, buracos, saúde, educação, os bairros abandonados. Isso ele não está enxergando? Faço um apelo aí para vocês aí para chamar ele ao vivo no programa e deixar o microfone aberto para nós, tá bom?
0: Olha, podemos chamar, não tem problema não.
1: Acho que é o prefeito que mais veio aqui, né?
0: Prefeito de Guaramirim?
1: É,
0: não posso reclamar. Prefeito de Guaramirim é o prefeito mais veio. O de Jaraguá me prometeu que ia vir essa semana aqui para falar do aniversário da cidade.
1: Uhum.
0: Não veio. É, ainda não veio.
1: Pois é.
0: O de Massanduba nem quero que venha. Deixa eu ligar aqui pra ele.
1: Quem mandou a mensagem foi o Luiz Fernando, William.
0: O de Xereder também é só chamar que vem. Vamos ver. Verdade. Vou ligar ao vivo aqui pro prefeito. Fazer um convite ao vivo pra ele. Vamos ver. Ligando. Tá ligando, mas não tá chamando. Quero que ele venha aqui essa semana pra falar do aniversário de Jaraguá. Vamos ver. Se ele aceitar o convite ao vivo, não tem como ele negar depois, né?
1: É.
0: Vamos ver. Chamando. Prefeito.
1: Se ele estiver ouvindo, também não vai atender.
0: É, eu sei que ele ouve de vez em quando, porque quando ele me encontra, ele fala de algumas coisas do jornal. Mas vamos ver. Sabe que nesse horário ele tá no Pilates.
1: Ah, é?
0: O prefeito faz Pilates.
1: Olha aí.
0: Vamos ver. Chamando. Atenda o telefone, por favor, meu bem. Nada do prefeito de Jaraguá. Não, mas ele atende, ele é meu amigo.
1: Atende, claro.
0: Atende, ele deve estar ocupado. Normalmente, quando as pessoas estão ocupadas, quando termina o jornal, elas desocupam. 8:01 elas desocupam. Ó, tá chamando. Ele tá vindo correndo, saiu da cama do Pilates. Não. Nada do prefeito.
1: Não deu, não foi dessa vez.
0: Não foi dessa vez. Mas eu posso ligar pro João Berti, que é quase o prefeito. E aí eu quero falar com alguém da prefeitura. Alguém vai ter que me atender nessa prefeitura. Vamos ver. Eu vou ligar pra um por um até alguém me atender, nem que vai até as 8:30 da manhã. Ah, não quero nem saber, agora eu fiquei nervoso. Tá chamando. Por isso. Oi, nós estamos ao vivo. O prefeito tá aí também? Agora eu entendi. O João Berti respondeu. Estamos numa reunião sobre o aniversário. Vamos ver. Mandei um áudio. O prefeito está aí também? Tá. Tô tentando falar com ele ao vivo, mas ele não me atende. Ele já entregou. O prefeito não tá lá. Então eu não vou desistir.
1: Você vai tentar um encontro com o Daniel também? Não.
0: Deixa eu ligar pro vice-prefeito. Como é o nome do vice-prefeito? João.
1: João
0: da Metalnox. João Metalnox. Calma. Não. Aqui, ó. João, vice-prefeito. Vamos ver. Ah, é impossível que ninguém me atenda nessa prefeitura. Não, senão eu vou ligar na prefeitura. E passar pro gabinete. Chamando.
1: Que coisa, hein?
0: Não. Não, eu tô começando a ficar nervoso.
1: Calma.
0: Vou ligar na prefeitura. Eu vou ligar na prefeitura. E vai ser antes do comercial. Não quero nem saber. Você acha que eu devo fazer isso agora ou depois?
1: Ah,
0: opa!
1: Aproveita.
0: Opa! Agora eu botei fé. Eu pensei, ou o prefeito tá na academia, ou tá fazendo pilates, ou está com o celular no mudo. Prefeito, bom dia. Tudo bem?
12: Bom dia. Não, eu estou com meus netos levando eles para a escola.
0: Ah, então tá perdoado.
12: Hoje é dia de... como é que é o nome? Fala pro vô aí, José.
17: Plantão
12: na escola deles. Então eles podem chegar mais tarde.
0: É um vô coruja.
12: O meu filho com a minha nora, estou em Curitiba e melhor dizendo, em Florianópolis, fazendo um exame no meu neto mais novo, que teve um problema de meningite viral.
0: Eita.
12: Então, estão fazendo um exame lá.
0: Não, mas está perdoado. Prefeito, seguinte, estamos ao vivo aqui. Eu quero te fazer um convite. E convite ao vivo, se tu aceitar e depois não vier, aí nós vamos te pegar. Eu quero te convidar para essa semana, tu ver a tua agenda e vir um dia aqui no jornal para nós falarmos dos 150 anos de Jaraguá.
12: Tá bom.
0: Tá? Vamos marcar. Então, tá feito o convite? Tá aceito o convite?
12: Tá aceito o convite.
0: Ótimo. Então eu vou marcar com o João para essa semana, entre amanhã e sexta, para vir aqui ao vivo com a gente para falar sobre os 150 anos, sobre o governo, enfim. Acho que é importante para a cidade. Combinado?
12: Deixa eu só ver a minha agenda aqui,
0: tá.
12: Ó. Porque sexta cedo eu já tenho compromisso.
0: Tá.
12: Quinta tá tranquilo.
0: Então, quinta-feira tá marcado. Combinado. Depois eu acerto.
12: Só hora, certinho.
0: Depois eu acerto o horário com o João no WhatsApp.
12: Combinado, então.
0: Então tá, prefeito. Um abraço, querido. Até mais.
12: Valeu, abraço. Valeu, tchau.
0: Tudo de bom. Tá aí, pronto.
1: Aí.
0: Perdoado, Fernando Berti.
1: É.
0: Vamos pro intervalo?
1: Vamos lá.
0: Voltamos já.
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1: 8:01, rapidamente, além dos acidentes já citados aqui, tivemos ocorrências da Polícia Militar também atendidas, posse de drogas no Chico de Paula, em Jaraguá do Sul, o pessoal que estava com drogas aí, foram abordados, tivemos pelo menos 2 motinhas elétricas guinchadas, parabéns à polícia por isso, lá no Três Rios do Norte. E na noite de ontem a polícia foi acionada para atender uma ocorrência de violência doméstica e maus tratos à criança. Os policiais constataram que um homem de 31 anos, vindo da cidade de Itapema para visitar a filha, bebeu e se alterou, enfim, o autor agrediu o enteado. Esse aqui eu já trouxe, né? Já trouxe. Ah, tá. Tá bom. Bom, era isso. Que bom, né? Uma noite mais calma. Que bom, esse aqui eu falei ontem. Uma noite mais calma, continue assim. Temos tempo para mais nada. Suzana Andrade já tá aí saracuteando, sapateando para assumir o horário. Tá certo?
2: Certo.
1: Um grande abraço para você, até amanhã. Tchau.
2: Tchau.
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0: Na Estúdio 8 e 3 agora.
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0: Produção. Yes! Tá tudo pronto, gente. ZYD 741 nos 99,1. Manhã de terça-feira, hoje, 21 de julho de 2026. É um ano. Vamos dar-lhe que é tudo nosso. Coisa boa.
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0: Manhã de terça-feira, uma manhã bonita. Produção, por gentileza, pode aplaudir. Que terça-feira propícia, convidativa, né? A ser feliz, a dar o seu melhor, seja aí no seu trabalho, na sua casa, com quem você ama. Aproveite seu dia, viu? Seja feliz, faça feliz, que teu dia seja abençoado pelo nosso paizão lá de cima, próspero, muito feliz e claro, que a Estúdio FM faça parte da sua vida, né? Seja assim, a trilha sonora do seu dia, prazer. Bom dia, eu sou a Suzana. É, Suzana Andrade, até o meio-dia. Fico com você, aliás, eu já estou ali, ó, no maior bate-papo com você. No WhatsApp da Estúdio 984027371, pra você pedir música, mandar aquele beijo bem gostoso, bem carinhoso, é, nas ondas da poderosa Estúdio FM. Afinal, 36 anos de história.
5: Amor,
0: pra qualquer um, não.
5: Muito
0: bom dia! Amor.

0: na Estúdio 8 e meia. Bom dia.
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2: Ah, canção rei. Isso aqui tem que ter sentimento. Displicente. Conta essa história pra nós, pai.

0: É o Wesley Safadão com ele e o Rei Vaqueiro. Displicente na programação estúdio, a número 1 do seu rádio. Bom dia, Luma, querida. Um ótimo dia pra você, Luma. Ali do bairro Ilha da Figueira, maravilhosa, né? A Sheila também tá passando por aqui. Oi, Nanda, Nanda, linda, maravilhosa. Alô, pessoal de Nereu Ramos, um beijo, bom dia. Obrigada pelo carinho, tá bom? Oi, Gruber, Gruber, do bairro Estrada Nova, o Wilson também tá passando por aqui, o Ademir, o Cleiton. Oi, Cleiton, um ótimo dia, vou ali e volto já. Na Estúdio 8:33 agora.
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10: É manhã de terça-feira, uma manhã linda. Inverno brasileiro, do jeito que a gente gosta, né? Um inverno gostoso, temperatura neste momento na casa dos 19 graus. Você que nos leva de carona.

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0: E 44, estúdio. Bom dia.
3: Vocês precisam admitir alguma coisa.

0: ela, Lauana Prado. Admita, pra finalizar aqui o nosso top 3 de hoje. Galera, tá ali interagindo. Daqui a pouco vou contar quais prêmios a gente vai sortear pra você nesta manhã de terça-feira, tá bom? 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
4: Seguimos na programação Estúdio. Que manhã perfeita para ser feliz, hein? Para fazer feliz. Para você que tá aí do outro lado, não perder nenhuma oportunidade de ser gentil, viu? E de levar Estúdio junto com você.
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0: ao vivo, Cleipo Pilá, na programação pontualmente 9 horas da manhã. Essa é a Rádio Estúdio FM de Jaraguá do Sul, Santa e Bela Catarina, viu? Nosso estúdio panorâmico, bem no centrão de Jaraguá, aqui na Domingos Rodrigues da Nova. Hoje, terça-feira, tá lindo demais, né? Tá propício pra gente ser feliz. Oi, Suzana, estou te ouvindo na lida, no trabalho. E a nossa ouvinte, a Noêmia. Giovana também tá passando por aqui. Oi, Gio. 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

0: Zodzi e Matheus Paredes, 9:05. Oi, Suzana, bom dia. Bom dia, Ana Carolina de Nereu. Oi, Aninha. Estúdio 9:05.
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0: De volta a NZYD 741 nos 99,1 Rádio Estúdio FM de Jaraguá do Sul. Tem música boa pra gente fazer uma festa bem gostosa junto com você que nos leva de carona, que recebe a gente aí na sua casa, no seu trabalho. Vamos, Dali!
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0: Bruno e Barra, tu texana, 37 na programação pra finalizar o nosso mundo sertanejo. 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
0: 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E na estúdio a gente tem os melhores ouvintes, na linda, né gente, na labuta, do céu cai a chuva. E agora a gente viu que cai granizo também, né? Vamos à obra, vamos à luta.
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0: Paredão. No paredão de hoje, nós temos a primeira, Gustavo Lima, Bala Alojada. Música de número 2, Diego e Vitor Hugo, Beijei a Cura. E a terceira, Júlia e Rafaela, Medo. O que temos aqui, produção, para sortear? Tem Um super burger, isso, salada, pizza dog pra você, tá bom? Pizza dog, não é pizza e não é dog, é pizza dog. Pra concorrer, você vai ali, ó, no WhatsApp da Estúdio, dá uma votadinha, vai, 984027371.
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0: É o Gustavo Lima, primeira bala alojada. Música de número 1. Música de número 2, valendo pizza dog. Não é pizza, não é dog. É pizza dog.
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0: Amiga Vitor Hugo, beijo e a cura. Primeira, né, foi Gustavo Lima, Bala Alojada. E a terceira tá chegando pra você, Júlia e Rafaela Medo.
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0: entender.
1: Julinha Rafaela, medo. 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
2: 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É manhã de terça-feira, eu vou te falar, não é qualquer manhã, não. É uma manhã de 21 de julho de 2026. Inverno brasileiro, temperatura na casa dos 22 graus, hein? Uhum. Tá subindo.
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2: Estúdio Play. Não para de jeito maneira. Vamos lá, 9h36 agora. Vamos mandar beijo aqui pra galera que ajudou, contribuiu, deu a sua participação, né? Oi, Beatriz, um beijo maravilhosa. Quem mais? Dida. Gruber passou votando, Iraci, o Arthur, o nosso ouvinte de todas as manhãs, né, Arthur?
5: Deixa eu ver o que você mandou. Voto vai no número 2, nossa moral, manda pra cá esses prêmios, aquele abraço.
2: Um abraço, querido, seja bem-vindo, um ótimo dia, Arthur. Quem mais aqui? Josi da Silva, Marlise. Alô, Ricardo, Luana. O que, que a Lu mandou aqui? Deixa eu ver.
6: Bom dia, Su. Oi. Aqui é a Luana, do Jiraguai 34. Volto na música número 2. Quero participar do sorteio.
2: Já tá, Lu. Caiu no zap da estúdio, já não tem nem mais pra onde correr. A Luana tá na lida, tá trabalhando, né? Mas ela trabalha em casa, então a gente sabe que é triplicado, dobrado, ainda mais com a criançada de férias. Meu amigo, minha amiga. Aí o bicho pega, né? Tem que se virar nos 30. Um beijo, Lu, querido, um beijo nas meninas também. O resultado ficou assim. Não deu para Julie e Rafaela, medo. Não deu.
7: Que pena.
2: Oh, não deu para Diego e Vitor Hugo, beijo e a cura.
7: Eu vou meter le bala em ustedes, muchacho.
2: Vamos dar, vamos dar.
7: Isso agora.
2: Calma, povo, isso, vai.
7: 3, 2, 1, fuego!
2: Quem tá levando a Pizza Dog é a Vani, do telefone 9199 final 68. Aê, maravilhosa! Sul, votei, participei e não ganhei. Não ganhou ainda. Calma, aguenta.

0: É o Reginaldo.
1: Bom dia, bom dia. Sou
0: Oi.
1: Reginaldo do bairro Rocotino, Estúdio FM, e... Paredão, Voto Música 2. Manda esse prêmio aí pra mim. Valeu.
0: Só agora chegou o áudio ali do Reginaldo. 9h54, girou o ponteiro, música da hora vem chegando e ela vem no oferecimento de Vale, Vale Multimarcas, que tal você aproveitar? 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

0: 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Estúdio 9:58.
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0: Agora, muito bem acompanhada dos nossos meninos. Aham. Jorge e Leão Lobo, vamos dali. É tudo nosso. Há 36 anos.
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0: Muito bem, donas da casa, está começando hoje, terça-feira, 21 de julho, 2026, é o ano. Como é que você tá? Você tá bem? Você tá com saúde? A família tá bem? Ai, que coisa boa, isso sim é riqueza nessa vida, é motivo pra você se sentir feliz, grato, né? Que teu dia seja maravilhoso, próspero, tá naquela correria, né? É, correria que a gente também deve agradecer, tá aí lutando, né, pelos teus sonhos, né? Pela realização dos teus projetos de vida, pra você fazer o quê? Pagar uns boletos. Boletos, tem bastante. Um ótimo dia pra você, viu? Obrigada pela sua audiência, pela companhia, por escolher estúdio, tá? Pra, de repente, nos levar de carona, receber a gente aí no seu trabalho, na sua casa. Hoje tem, hoje tem. Tem os melhores ouvintes interagindo aqui na programação estúdio. Você vai gravar aquele áudio bem lindo, bem maravilhoso, porque a gente fala. Eu amo sentir a energia da sua voz, combinado? 984027371. Jorge tá ali todo lindo, todo maravilhoso. Que foi, Jorge? Eu vi você separando ali. O Jorge pediu ao Leão Lobo, né, que começasse, né, as fofocas falando do Palmeiras. Por que será? Ah, tá, porque o nosso diretor artístico, senhor Luciano Zerbinati, é palmeirense. É claro que pode, né, gente? É claro que sim. Ó, tem caipirinha, tem sobremesa de Nutella pra você, ó. Caipirinha se beber, não dirija. 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Tem combo do Xuxa, esquece, tá estourado, menino, viu? É o Super Dog do Xuxa. É combo em dose dupla, coisa boa, né? Pra você que vai interagir com a gente aqui no nosso Donas da Casa de hoje. Falando nisso, vem cá, isso, vem, Leão, vem. Oh, oh, oh, oh,
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0: Tudo e mais um pouco, né?
4: Su, bom dia, bom dia, Jorge. Gente, eu quero beijo.
0: Eu quero beijo, eu quero um abraço bem apertado, bem gostoso. Vou falar nada, não.
4: Jorge, seu danado.
0: Não, hoje ele tá perigoso, viu? No bom sentido, né, Bom sentido.
4: Estevam, ex-Palmeiras, ex-craque do Palmeiras, fecha contrato com a Disney para promover transmissões de futebol europeu. A Disney fechou contrato com o jogador Estevam, do Chelsea, que ficou fora da Copa do Mundo por causa de uma lesão. O atacante, revelado pelo Palmeiras, vai promover a transmissão do futebol europeu na Disney, streaming da empresa. A publicidade estreia nesta semana. Além dos campeonatos nacionais, o portfólio da emissora para a temporada inclui competições de mata-mata inglesas, como a Carabao Cup, além das ligas de acesso da Inglaterra, Championship, League One e League Two, e o futebol de países como Alemanha, Holanda, Portugal e Turquia.
0: 10:06 agora, e aí, você é um amigo apaixonado? Você tem um amigo apaixonado? É? Você tá apaixonado? É, coisa boa.

0: não dá mais.
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0: E aquele jeitinho carinhoso. Quem tem, tem, né, gente? Oi, Suzana. Oi, Aoki. Deixa eu ver o que você mandou aqui, Aoki. Peraí.
1: Mande áudio, mande áudio. Você lê nem quer ver, não. Bom dia, sua linda.
0: Bom dia.
1: Desejar uma abençoada semana. Bastante saúde e paz para todos nós.
0: Amém.
1: Deus nos abençoe, nos dê bastante força, saúde e sabedoria para poder atingir nossos objetivos.
0: Vamos dar.
1: Quero participar do sorteio dessas guloseimas.
0: Ai, coisa boa.
1: Um abraço.
0: Valeu, obrigada. Valeu, querido. Quem mais? O Marcos também tá passando por aqui. A Isabela. Oi, Isa. Isabela, curtindo o programa Donas da Casa. Hoje tem caipirinha, tem sobremesa de Nutella pra você conhecer o Brad Burger 383. Tem come e lança combo. Combo do Xuxa pra você. Super Dog do Xuxa. Que coisa boa, gente. Olha só. Eu posso falar agora ou depois, Jorge? É, gente, né? Segura aí que a gente volta na sequência, viu? É. Ali, Suzana, estou te ouvindo, mandou áudio. E a Suzana não colocou? Que bonito, hein, Suzana? Que bonito.
2: Bom dia, Suzaninha, tudo bem? Estamos aqui na Fascination, lavando Paredation, tirando os Mofations. Aff, Maria, é muito.
0: Ai, ai,
2: beijo,
0: ai.
2: Bom dia.
0: Misericórdia, né, Ale? Misericórdia. É, força pra você aí, viu, Ale? Não é fácil, não. É limpar a parede. Não é mole, não. Rapadura é doce, mas não é mole, não, né, Ale? Estúdio 10 e 17.
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5: De volta no programa Seu Estúdio, fique ligado que a nossa promoção Jaraguá do Pix tá valendo daqui a pouquinho, viu? 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Ah, seja isso, vai.
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0: Matheus e Cauã, o nosso salto bateu. Se bateu nas ondas da Estúdio. Oi, Suê, Andréia. Andréia querida, ali do bairro Santo Antônio. Um beijo a Manuzinha de Guaramirim. Alô, Vitor. O Vitor de Três Rios. É, do sul, do norte. De onde será, hein? Oi, Carla, Cristina, maravilhosa. Beijo, obrigada pelo carinho, pela audiência. Tatiane, do bairro Figueira, também tá passando por aqui. Oi, Aline, maravilhosa. Aline também. Deixa eu dar uma olhadinha aqui em mais.
1: Bom dia, Lúcio.
0: Bom dia.
1: Pra desejar um bom dia, curtindo a Estúdio FM. E para participar do sorteio desses brindes aí, esses lanches maravilhosos.
0: Ai, coisa boa!
1: E para mandar um abraço e um beijo lá para a Isabela, que está curtindo o programa diretamente lá do trabalho, na Bimex. Podem ouvir você ler a mensagem dela aí. Valeu!
0: Valeu!
1: Abraço, Cleiton da Água Verde.
0: Valeu, Cleiton! Um beijo na família! 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
0: 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Onde é que você tá, Juninho? Bom dia.
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0: De volta, ZYD741 nos 99,1 Rádio Estúdio FM. Cola na estúdio, fique ligadinho aqui, porque a qualquer momento pode tocar a vinheta de parabéns, isso mesmo, pelos 150 anos de Jaraguá do Sul. E aí, meu amigo, minha amiga...

0: Mas tudo 10h44.
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0: Confirme.
1: Panda, eu te seguro, isso. Bora mandar mensagem aqui ó, no WhatsApp da Estúdio 984027371. Tem caipirinha, tem sobremesa de Nutella. Se beber, não saia por aí dirigindo de jeito maneira, né? 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Tem combo do Xuxa, esquece, tá estourado, menino. Combo do Xuxa, super dog do Xuxa pra você que tá ali, ó, no WhatsApp da Estúdio interagindo. Quando eu não respondo você, é ele, Jorge. Eu sei que você gosta de conversar com os nossos ouvintes, Jorge. Na estúdio 10h48.

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9: 10h52 agora. 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Chama no zap 999-55-1202. Agora sim, dona Suzana, de volta, gente. Fique ligado aqui, ó, nas ondas da poderosa Estúdio FM, porque a qualquer momento pode tocar a vinheta de parabéns à nossa cidade pelos 150 anos. E aí, meu amigo, minha amiga, vai rolar sorteio de R$150, será? Já dá pra dar um passeio.
10: Su, né? Deixa comigo.
9: Deixo. É pra deixar com quem? Com o Jorge? Eu vou é pegar meu cafezinho aqui.
11: Entusiasmado com Copa do Mundo, SBT consulta a FIFA para comprar jogos do Mundial de 2030. Empolgado com a audiência, faturamento e repercussão de sua transmissão da Copa do Mundo, que terminou no domingo, O SBT procurou a FIFA, Federação Internacional de Futebol, para saber como será a venda dos direitos de transmissão do Mundial de 2030. A consulta foi realizada na semana passada. A emissora da família Bravanel recebeu como resposta que a forma de negociação ainda não foi definida, mas que a FIFA ficou satisfeita com o interesse da empresa. Globo e KZTV também já iniciaram conversas para transmitir o torneio, que acontece daqui a 4 anos.
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0: Luiz Blana, programação estúdio, pontualmente 11 horas da manhã, música da hora vem chegando no oferecimento de Bali, gente, quem espera perde, perde grandes oportunidades, não é mesmo? 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

0: Jorge Matheus, lance individual na programação Estúdio número 1 do seu rádio. Vamos para o WhatsApp da Estúdio. Oi, Gruber, um abraço, Tiane, maravilhosa da Barra. Hoje tem comilança, gente. Tem caipirinha, tem sobremesa de Nutella. Que coisa boa. 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Tem combo do Xuxa, Super Dog do Xuxa. Ai, eu vou falando, vem, e começo a salivar, fome começa a bater. 11:04. Deixa eu confirmar aqui pra você, 11, opa, girou ponteiro, 11:05.
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0: 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Mário Júnior, é com você, Juninho.
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4: 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De volta, 11h11. Que privilégio, que prazer saber que você tá aí, viu?

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0: Bruno e Marrone, só pro meu prazer, na programação esteja número 1 do seu rádio. 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Ali na Epitácio Pessoa. 11h21, eu vou ali, ó. 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Ai, coisa boa. Na estúdio 11h22. É hora de você participar aqui, ó, no WhatsApp da estúdio. Olha o Pix.
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2: 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Fechou, meu queridão.
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0: 11h26, daqui a pouco tem sorteio pra gente saber o resultado aqui, pra saber quem vai levar o Pix pra comemorar os 150 anos de Jaraguá do Sul. É, quando você ouvir a vinheta, você tem que mandar mensagem na hora pro nosso WhatsApp, viu? Hashtag Jaraguá do Pix. Se não, não tem Pix.
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na voz de jeito moleque, sutilmente. É Skank original versão, né, gente? Lá no lançamento, lá em ano o quê? 2008? Foi lá pelos anos... É, 2008, não faz tanto. É, na voz aí com os meninos, jeito moleque do nosso Donas da Casa. E, ó, nossa promoção, Jaraguá do Pix foi dada largada, hein? Claro. Você tem que ficar ligado aqui na estúdio, porque a qualquer momento pode tocar a vinheta de parabéns, né? Pelos 150 anos de Jaraguá do Sul. Ouviu a vinheta? Você vai mandar na hora hashtag Jaraguá do Pix para o WhatsApp da estúdio 984027371, mas somente quando você ouvir a vinheta de parabéns, tá bom? E aí, claro, você vai concorrer a um Pix, olha o Pix, de R$150. Daqui a pouco eu vou trazer já o nome do primeiro sortudo ou sortuda aqui, viu?

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0: 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É manhã de terça-feira, você tá aí na lida, de repente nos levando de carona, recebendo a gente na sua casa, no seu trabalho, uma terça-feira próspera, feliz, abençoada, do jeito que você merece. 11:40

0: Eduardo Costa. Imagina eu, daqui a pouco, falando o seu nome, o seu telefone, que você foi o sortudo, a sortuda da vez da nossa promoção Jaraguá do Pix. É, daqui a pouco vai sair aqui, viu?
1: Terminando mingau.
0: Porque, gente, é assim, ó, a qualquer momento pode tocar a vinheta de parabéns aqui pelos 150 anos de Jaraguá do Sul. Ouviu a vinheta, na hora você vai mandar assim, ó, hashtag Jaraguá do Pix. Tem que mandar com a hashtag. Hashtag Jaraguá do Pix pro WhatsApp do estúdio 984027371. E aí você vai concorrer a um Pix, olha, um Pix de R$150 pra gente comemorar o aniversário de Jaraguá do Sul aí dos 150 anos. Você gosta do quê? Eu gosto de Pix. Ah, mas você não gosta de nada? De Pix? Estúdio 11:51.
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0: 11:54. 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Como é que tá esse sorriso, Suzana? Tô aqui usando dentadura, aquela ponte móvel, e ela dança pra lá e dança pra cá. Não dá segurança na hora de morder, é os alimentos mastigar, comer aquele churrasco bem gostoso, né? Ih, quantos convites você desistiu, cancelou, não foi. Ai, Su, me sinto constrangido, né? Pra poder mastigar, pra morder o churrasco. É, chegou a hora de cuidar de você, viu? 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A gente vai revelar o nome do ganhador ou da ganhadora. E da nossa promoção, Jaraguá do Pix. Olha o Pix, vai sair. Você gosta do que, Sabrina? Eu gosto de Pix.
1: É inevitável.

0: pra quê? Fala
1: pra quê? Murilo Huff na programação Estúdio FM. Música da hora, vou deixar aqui pra você. Calma que eu já vou fazer o sorteio. 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E nesta manhã de terça-feira, 21 de julho, vamos lá. Quem tá levando a comilança? Eu vou te falar, é uma comilança boa demais. Tem caipirinha, tem sobremesa de Nutella. 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Nosso ouvinte, Isabela. Telefone da Isabela. 8803, final 31. Ô, produção, ela já foi comunicada?
2: Yes.
1: Ah, então tá bom. Alô, Isa, sortuda dos prêmios aqui do Donas da Casa. E agora, vamos aqui com a nossa promoção Jaraguá do Pix, isso mesmo. 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Primeiro Pix saindo. Olha o Pix pra nossa ouvinte Pamela. Alô, Pamela, telefone dela 9203, final 32. Alô, Pamela maravilhosa! Não ganhou? Ah, continue ligadinho. O próximo Pix pode ser o seu, viu? É, cola na estúdio, a rádio dos melhores ouvintes e das melhores promoções.

0: estúdio número 1 do seu rádio, tá aí, LS Jack, amanhã não se sabe. Na programação da Estúdio FM, finalizando a sequência da Suzana Andrade, ela que volta amanhã ela volta, mais tarde não, quem volta mais tarde é o Guido, né? E amanhã ela volta com mais uma edição do Donas da Casa, das 10 ao meio-dia, aqui ela, o Jorge e Leão Lobo. Hora certa no estúdio, 6:30.
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0: 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Por aqui, ZYD 741-99.1 Estúdio, Jaraguá do Sul, Santa Catarina, tudo bem, tudo certo, tudo tranquilo, tô chegando.
12: É o Maio.

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3: Que prazer, que prazer. Boa tarde, boa tarde.
1: Boa tarde, Mário Júnior.
3: Tudo bem, tudo certo? Bem-vinda, bem-vindo. A partir de agora, Mário Júnior com você, pra você no Sona Estúdio. Terça-feira, 21 de julho de 2026. Que prazer estar na sintonia, né? Junto com você na audiência 99.1 para todo o norte do estado de Santa Catarina. Você pela internet estudiofm.com.br. Vamos começar muito bem. Ó, hoje, terça-feira, 21 de julho, para você participar, você vai mandar a partir de agora hashtag eu quero, porque tá valendo uma isca de tilápia, aquela porção de tilápia, com mais dois chopes do gaúcho e mais o baldinho de pipoca da Estúdio FM. Vai mandando, hashtag eu quero 984027371 a partir de agora, porque nós vamos começando assim, ó, nesse clima.
4: Tem cerveja aí?
5: Tem!
4: E tá gelada?
5: Não. Que se rompa lá você, rapaz!
3: Gustavo Lima, é o Luiz Ponce, é o vagabundo. Pra começar muito bem, nosso início de tarde, bom almoço pra você no som da Estúdio FM.

0: Deus a propaganda na programação 99.1, terça-feira, 21 de julho. Uma ótima tarde para você. Obrigado pela sua audiência, pela sua sintonia. Ó, quem tá passando por aqui já, hashtag eu quero, querendo participar aqui da programação. Oi, Iraci, Iraci de Andrade, sempre conosco, né? Oi.
1: Boa tarde, Mário Júnior.
0: Fala, Cleiton.
1: Certo, hashtag eu quero, se inscreve lá.
0: Opa, aí. Esse tá top, esse prêmio, hein?
1: Degustar esse brinde aí, Cleiton da Água Verde. Abraço.
0: Tá valendo a porção de isca de tilápia do Gaúcho com dois chopes e mais um baldinho de pipoca. Lindão da Estúdio com pipoca dentro, pra você fazer aquela pipoca fresquinha. Né? Agora acabou a Copa, mas para assistir aquele filminho, aquela coisa toda. Tá por aqui o Anderson do João Pessoa participando comigo, Alice, Mari do João Pessoa. Oi, Mari, bem-vinda. Vilmar, fala, Vilmar, eu quero. Minha esposa tá de aniversário. Alô, esposa do Vilmar tá de aniversário hoje, comemorando mais um ano de vida. Volto já, tá? Fica por aí. Acertando os ponteiros na estúdio, meio-dia 22.
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0: 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Aumenta o volume porque tá chegando ao som de Bruno Marrone, Jorge Matheus e o Surto de Amor.

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1: Ô, oh, estúdio, ela mirou no seu rádio ali, Jussi, as Cowgirls na programação 99.1. Mais uma sequência top demais e você participando aqui, interagindo no 984027371. É o nosso hashtag estúdio na sua primeira edição, tá? Um alô especial pro Marcão do João Pessoa. Alô, Marco, abraço pra você. Oi, Vânia.
2: Oi, Mário, tudo bem contigo?
1: Tudo certo.
2: Hashtag eu quero, beijão, Vânia da Figueira.
1: Vânia sempre participando aqui conosco. Obrigado, Vânia, pela sua audiência. Alô, Edson, também o Edson. Grande abraço, Edson, boa tarde pra você. Quem tá por aqui?
3: Boa tarde, meu patrão.
1: Hashtag Reginaldo.
3: Eu quero aqui, Reginaldo do bairro Rural. Valeu.
1: Valeu, meu irmão. Marina. Oi, Marina. Boa tarde. Rosimari também tá por aqui. Vilmar. Andriele de Schroeder. Boa tarde, Andriele. Bem-vinda à programação da Estúdio FM. Uma loucura. Correria danada por aqui. Tá certo? Daqui a pouco eu vou atender mais recados. Movimentadíssimo o nosso WhatsApp dessa terça-feira. Boa tarde pra você, meio-dia 34.
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1: Opa, por aqui, na audiência Estúdio FM, terça-feira, 21 de julho. Que prazer estar por aqui, que prazer ter você na nossa audiência, na nossa companhia, na parceria. Horário de almoço é assim, 12:37, Hugo Penny Gabriel com o Robin Hood da Paixão.

0: Estúdio, a número 1 do seu rádio, Michel Teló. Aí a roça vence. Na programação, Estúdio FM 99.1. Terça-feira, 21 de julho. Como que você tá aí? Tá tudo bem? Tá tudo certo? Tá tudo tranquilo? Espero que você esteja de bem com a vida na programação Estúdio FM, tá? Vamos lá, vamos lá, vamos lá, vamos lá. Hashtag eu quero, tá valendo uma porção de isca de tilápia com dois chopes, delícia. Mais um baldinho de pipoca da Estúdio. O Dida tá por aqui. Alô, Dida, abração pra você. Joyce, do João Pessoa, falou, Joyce mandou assim, ó. Manda pra mim essa porção, sou professor, estou de férias e mereço. Participando por aqui, Joyce, oi.
1: Bom dia, Maria.
0: Oi, bom dia.
1: Maria da Tita Martins, quero participar do sorteio.
0: Oi, Maria, bem-vinda, participando aqui comigo. Oi, Luma, boa tarde, tudo bem? Ligadinha na Estúdio, continua ligadinha, certeza, e tá aqui participando, né? É isso que importa. E também a Franciele do Vieira. Gente, é muito recado aqui. Tô com muito recado, daqui a pouco eu vou atender essa galera aí, tá? Daqui a pouco chega seu recado aqui pra gente. Hora certa no Estúdio. Meio-dia 46, boa tarde.
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0: 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Seguimos por aqui. No Som da Estúdio, agradecendo a sua audiência, a sua parceria de sempre. Aumenta o volume, vem comigo.

0: Andrade. Estou a Jornal do seu rádio, Bruno Barreto, Texana 37. Tem música da hora chegando por aqui? Claro que tem. Ó, quem espera perde, tá? Então atenção, atenção. 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

0: rádio, a número 1 do seu rádio. Eba, tá aí, Chapeludo. Palpite na programação 99.1 pra gente recordar e matar saudades na programação. Gente, vou fazer o seguinte. Vou pro intervalo rapidamente, rapidinho aqui. E eu volto já trazendo pra vocês aqui o nosso Clássicos, que hoje tá demais, hein? Clássicos Estúdio tá chegando. Hora certa no estúdio. Opa, agora eu coloquei 12:59.
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0: Vamos lá então, vamos viajar no tempo. Vamos voltar no tempo pra gente curtir, pra gente lembrar, pra gente matar saudades. Porque o Clássicos Estúdio, o nosso hashtag está no ar. Tá chegando.

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2: Essa música aqui lá de 2008. Linda canção, gravada em 2008 pela cantora Beyoncé. Halo. Essa música aqui é uma balada pop, ritmo lento, até com influências do gospel, do jazz, que incorpora e trabalha os instrumentos de cordas e percussão e muito mais. É pra gente curtir aqui, pra gente matar saudades.

0: estúdio, no seu rádio. Voltamos aí para 98. Esse foi um dos maiores sucessos do Jota Quest. Fácil. Clássico do pop rock nacional que atravessa gerações e continua aí, ó, conquistando muitos fãs, né? Porque na Estúdio FM os grandes sucessos nunca saem de moda, hein? Matou saudade aí no Clássicos da Estúdio? Maravilhoso. 984027371. Vamos lá, tem mensagem áudio chegando por aqui.
1: Ah, Mário Júnior, manda pra mim, por favor. Eu sou a Jéssica Bellarmine aqui de Guaramirim.
0: Jéssica.
1: Pra eu curtir com o Mozão Edmilson Borges do Corticeira. Por favor, manda pra gente. Vai deixar a gente muito feliz.
0: Tá bom.
1: A gente vai ter um Vale Night.
0: Aí sim, aí é bom, né? Aí é bom, dá aquela curtida. Valeu, Jéssica. Obrigado pela audiência de vocês. Quem tá por
2: Boa
0: aqui?
2: Boa tarde, Mar Júnior.
0: Fala, meu irmão.
2: Esse é que eu quero. Adenilson, bairro do Sul.
0: Grande Adenilson, Nicole Tavares, do Tifa Martins, passando por aqui. Oi, Isabela. Bem-vinda, Isabela. Boa tarde pra você. Obrigado pela audiência. Bora, estúdio 1:13.
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18: Vamos lá falar com ela então. Dona Camila Cardoso está chegando por aqui. A Camila já está por aqui. Alô, Camila, tudo bem? Boa tarde.
19: Olá, boa tarde, Mário. Boa tarde a todos. Mais um dia de sol e temperaturas elevadas no setor norte catarinense por influência da massa de ar quente, ela que antecede a chegada das chuvas previstas para amanhã, na quarta-feira. Já estamos com 27 graus, oficialmente, segundo os termômetros da EPAGRE, no final da manhã, e devemos bater aí muito próximo de 30 graus. É um dia abafado, a próxima noite, madrugada, também é de calor. Tanto que já amanhece com 18 graus ali nas primeiras horas da quarta-feira. Na quarta-feira, as nuvens que nesse momento estão no Rio Grande do Sul avançam para Santa Catarina, proporcionando condições de chuva principalmente a partir da manhã da quarta-feira. Então, no período da manhã e tarde é a janela aí que a gente tem a maior chance de instabilidade de chuvas em Jaraguá do Sul. Elas podem sim vir associadas a trovoadas, mas o risco de temporal é muito maior em áreas principalmente baixo de divisa com o Rio Grande do Sul. De toda maneira, a gente fica no estado de atenção para essas instabilidades amanhã na quarta-feira. Nos demais dias da semana, o tempo se mantém nublado, com chuvas fracas e ocasionais. Camila Cardoso, para você, ouvinte da Estúdio FM, a número 1 do seu rádio.
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20: Opa, por aqui seguimos. Tudo bem por aí? Tudo certo? Tudo tranquilo? Espero que sim. Aumenta o volume, vem comigo, porque tem Diego e Vitor Hugo ao som de áudio.

0: seu rádio só ignora. Felipe Rodrigo, na programação da estúdio, hashtag eu quero, 1h29. Vamos lá, quem tá passando por aqui, olha aí, ó, o boi.
1: Fala, Mário, beleza?
0: Beleza.
1: Tô de carona com a estúdio aí.
0: Aí, ó.
1: Manda pra mim isso aí, Mário.
0: Valeu, boi, o boi tá aí. É, tem muita mensagem aqui, boi, pra o Ademir, o Christian, Ricardo da Figueira. Fala, Ricardo, o Christian tá digitando aí. Alô, Ricardo, grande abraço. Ricardo falou que tá esperando, né? Vamos verificar aqui, Ricardo. Deixa eu ver aqui se eu tenho, tá? A Cíntia. É, vamos lá. Tananana. O pessoal, deixa eu avisar o pessoal aqui que o pessoal tá confundindo. Aqui assim, ó, gente. Tem um pessoal mandando aqui o um negócio do Jaraguá no Pix, tá? Eu vi alguns ouvintes aqui que mandaram. Quando vocês ouvirem a vinheta, mas... É que tem duas chamadas. Tem a chamada da promoção, que eles vão explicar quando vai entrar a chamada e quando nós vamos soltar. Então, quando a gente dizer que nós vamos soltar a vinheta, e essa é a vinheta, vocês vão estar participando. Beleza? Já estamos explicando aqui, que já tem uns 3, 4 aqui comentando. É, vamos lá. Quem está por aqui é Simone Becker da Figueira, José, Christian, todo mundo aqui na combuca dos prêmios do nosso hashtag estúdio. Estúdio 1h31.
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0: 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Vamos lá, que daqui a pouco tem Guido Cazubosque. Já tem Guido Cazubo a partir das 14h com o Rádio Blog, com o Paredão Estúdio. Porque agora tem Marília Mendonça, nossa eterna rainha da sofrência.

0: Estúdio, era o Mirão do Seu Rádio, Gustavo Lima, saudade sua. Quem tá por aqui participando comigo, oi.
1: Boa tarde, meu amigo Mário Júnior, aqui é o Ferro.
0: Fala, Ferro!
1: Desejar uma ótima tarde, falar que tô com saudade do amigo e que tudo possa correr bem e que seu programa é o programa, tá bom? Um forte abraço.
0: Grande tchau, amigo Sérgio Ferro, dona Elce, abraço pra vocês. Obrigado sempre pela audiência, tá? Obrigado mesmo. Forte abraço pra vocês aí. É um ótimo dia, uma ótima terça-feira. Que maravilha! Quem tá por aqui também, o Cezinha, o Marcos, Tiane. Fala, meu irmão!
2: Hashtag estúdio, arrebenta, Mário Júnior.
0: Aô, e aô aqui.
2: Sorteio de hoje aí, meu querido. Um abraço e tudo é bom. E ó, Santa Luzia.
0: Valeu, aqui. É nóis. Alô, Iraci, alô, França. Todo mundo tá na comboca. Fiquem tranquilos. Tá bom? Estúdio 1:47.
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0: 10 para as duas, seguimos. Ótima tarde aqui pro meu querido Gruber, que tá ligado. E também o Victor de Três Rios. do Norte, é isso ou do Sul? Chamando de Três Rios, mas tudo bem, tá aqui participando.

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0: estúdio, hora número 1 do seu rádio, Henrique e Juliano, acordo. Programação 99.1. Maravilha, vamos nessa. Que o senhor não pode parar. Ó, quem tá levando o baldinho de pipoca, mas a porção de isca de tilápia, parabéns pra Silva. Alô, é isso? Não, é Andriele Silva. Andriele Silva, do final 0960. Tá levando a porção de isca de tilápia, dois chopes e mais um baldinho de pipoca, viu? Beleza, vamos de música da hora chegando por aqui. Quem espera, perde. 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E a música da hora chegando por aqui. Eu volto amanhã a partir do meio-dia. Até lá, tchau, turma!
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0: Band FM, a número 1 do seu rádio. Brian McKnight, Ivete Sangalo. Olha aí como o Mário terminou o programa hoje, Mário Júnior. Tá romântico. Ele tá no estilo Cupidão, né?
1: Cupidão FM.
0: Aham. Boa tarde pra você, tá chegando Guido Cazubo a partir de agora. Vamos, né? Vai começar a Rádio Blog, Paredão, tudo isso, muito mais após o intervalo. Segura aí! 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
0: 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Meus queridezos, minhas queridezas, chegando por aqui em ZYD741. Rádio Estúdio, FM 99.1, Jaraguá do Sul, Santa Catarina.
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0: Aê, estamos chegando, mais um Rádio Blog. Na sua terça-feira, 21 de julho. Ó, datas comemorativas bem interessantes que eu estava vendo aqui hoje. Dia Mundial do Cérebro. Parabéns então para você que usa ele. Os que não usam, acho que usam, né? Mas sempre tem. Dia do Cantor Lírico. Aê, parabéns aos cantores líricos. Eu já tive o meu passado de cantor lírico. Mas claramente não deu certo, né? Vocês perceberam? Dia Internacional do Trabalho Doméstico Não Remunerado. Olha o que eu conheço de gente que tá nessa função quase análoga à escravidão, né? Que coisa. E Dia Internacional da Manga, pra fechar. Olha aí, que beleza. Dia da Manga. me chamou a atenção as datas. Aliás, tô vendo que do dia 22, esquece, é o de amanhã. Então, hoje não tem nada. Não, hoje não. Ah, sem graça. Hoje é sem graça. Antecipei o de dia 22. Mas tá certo. Nossa, fiz uma firula toda aqui e era o dia errado ainda.
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0: 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Tá, então vou pro paredão. Oi, espanhol, beleza? Ó, tem de presente aqui, espanhol, um Classic Burger da Brad Burger Delivery. Daquele jeito, gostoso, que a Brad Burger capricha sempre. Tá a fim de levar, então é só votar na sua música preferida a partir de agora e salvar ela do paredão. Música 1 é Júlia e Rafaela, Medo. Música 2, Léo Balbinotti com Danilo e Davi, Número Chato. Música 3, Maiara e Maraíza, 90-10. E aí? Qual que você acha melhor? 984027371. Começou!
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0: Ai, que bonitinhas, né? Julinha e Rafaela Medo, música 1 do nosso paredão. Tá valendo Classic Burger, Brad Burger Delivery. Música 2 vai tocar agora. Aumenta o som porque é Léo Balbinotti, Danilo e Davi, número chato.
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0: Danilo e Davi, música 2 do Paredão, número chato. A 1 tocou também, Juli Rafaela, Medo. Você vota na sua preferida para concorrer Classic Burger. A terceira vem agora, com elas, Maiara e Maraíza, 90-10.
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0: você.
1: Eita, eita, nós, o de FM, a número 1 do seu rádio, Maiara e Maraíza, 90-10. Que coisa, hein? Que, será que leva? Será que não leva? Dá pra votar ainda, vou botar alguns recados aqui. Oi!
2: Oi, Guido, boa tarde.
1: Boa tarde.
2: Um beijão bem grande pra você, a Maria Aparecida do Amizade. Eu voto na música número 2. Um beijão pra ti.
1: Beijo,
2: quero
1: meu
2: ganhar
1: amor.
2: Esse cheeseburger ali.
1: Tá bom, tá concorrendo. Boa sorte, Antônia. Antônia também, lá do Jaraguá 99. Obrigado, alô, Iraci. Beijo pra você. Oi, Michele. É Massaranduba, votou aqui também. Oi, Ana. Ana votou, Christian também. Vitor de Três Rios do Norte, valeu. Luma, na Figueira, beijo pra você, querideza. Tamo junto. Deixa eu ver quem mais aqui. Ah, Elvis, salve. Andréia também votou.

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5: Tudo bem. Estamos de volta aqui na Estúdio FM. Boa tarde para você. Ligado com a gente aqui nos 99.1. No site estudiofm.com.br, no aplicativo, onde você estiver, tamo junto!
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5: Vamos para o resultado, meu querido espanhol. Calma. Vamos lá, Classic Burger da Brad. Vai pro final do telefone 6120. Josiane! Vamos aplaudir! João, parabéns pra você. Vem aqui na rádio buscar teu Vale Brad Burger. Que delícia! Vamos para o resultado, então, meu querido.
7: Vai.
5: Então, ó. Música 1, Júlia e Rafaela, não deu pra vocês. Vão pra parede. A Maiara, Maraísa, vão pra parede também, que já é Elvis, hein? É, Léo, Bob, Notti, Danilo, Davi, levaram essa edição do nosso paredão com número chato, aquele número chato. Vai lá, espanhol.
7: 3, 2, 1, fuego!
5: Fuego!
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0: Cristo de FM, a número 1 do seu rádio, Luan Santana. Curte Amar Assim no nosso rádio blog. Ótima tarde pra você, tá chegando agora, né? Tá saindo do trabalho, indo pro trabalho, tá no trampo. Tem uma galera que eu sei que ouve a gente no trabalho o dia inteiro, né, Mari? Só que não pode pegar o celular nem pra mandar um alô pra gente. Vocês acreditam nisso? Mas aí fica meu beijo, meu abraço, minha gratidão a todos vocês que estão ouvindo aí, né? Querendo mandar mensagem, mas não pode, por regras da empresa. Bibi, papapó, né? Ai, ai, regras são regras, tem que respeitar, né? Mas a gente fica bem feliz em saber que vocês estão ouvindo. Bom demais. E aí, a hora que puder, quando não tiver mais no trabalho, manda uma mensagem pra gente também, né? Vamos ficar bem felizes. Oi, Xênia! Boa tarde pra você, Arthur! Tá ligadão também aqui? Deixa eu ver quem mais. José, abraço pra você. Helena, tamo junto, tamo junto. Quem mais? A Pati. Valeu, Léo. Obrigado. Daqui a pouco tem mais, hein? A gente tá comentando os assuntos, estão bombando na internet. Claro, e você concorre prêmios. Ah, quase esqueci de falar do presente. Fritas com bacon e cheddar do Gaúcho Shopping Cozinha a partir de agora. Manda tua mensagem aí, 984027371. Se você puder mandar, né? Tem gente que não pode. 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
3: 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Bora lá. 12h37. Guido, manda um beijão para as meninas aqui da facção. Mari, Maria, Rosinha e Eulia, abraços. E ouve a gente todo dia. Aê!

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0: Zezé de Camargo, irmão da Lua, amigo das estrelas, aqui no nosso rádio blog que tem informação.
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0: É, vamos falar um dos assuntos mais comentados hoje nas redes sociais, harmonização facial do Vini Júnior. Quando vem harmonização, a gente já sabe, né, que nem sempre dá certo com os famosos, né? Nem com os famosos, com os anônimos também, né? Tem umas que não dão certo, não adianta, né? A do Vini, o que acontece é que, na verdade, ele e a Virgínia voltaram. Voltaram pra quem torcer pela volta deles. É. Voltaram, agora assumidamente, né? E aí apareceram juntos lá, né? Dando uns beijos de boca lá num evento em Goiânia, um evento da Weijin, né? Que é da Virgínia. Mas o que chamou a atenção, tipo, foi a... O que eu posso dizer pra vocês? As buscas, né? Na internet por Vini Júnior. Vocês acreditam que ele foi mais buscado entre ontem e hoje na internet do que na Copa do Mundo? Ou seja, na Copa nem estavam esperando muita coisa do rapaz, né? Olha que sacanagem. E agora, deixa eu botar minha trilha aqui de novo. Vai. Você viu essa, Nando? Nando Best tá aqui no estúdio também, né? Tá incrédulo com o negócio. Como é que pode? Como é que pode? Você viu o queixo dele? Olha aqui, ó. Olha como ficou. Não tá mais pontudo.
4: Parece um pagodeiro conhecido aí.
0: Parece um pagodeiro agora, né? Não, é verdade. Pai do Chris, é verdade, parece o Július. E olha que louco, né? Buscaram mais Vini Júnior entre ontem e hoje do que na Copa do Mundo. E o queixo dele tá chamando atenção. Eu não tenho opinião assim, tá bonito. Tá um belo de um rapaz, não é mesmo? Esbelto, jovial, né? Talvez agora ele tenha um pouco de dificuldade pra entrar no GOV, no reconhecimento facial, mas fora isso, tá tudo certo.

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0: 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Via Verde Veículos é o lugar. 2h52. E aí, tudo de buenas na sua tarde. Agora ficou meio nublado, né? E o calorzinho continua. Daquele jeito, 28 graus a temperatura. Ó, eu tenho uma fritas com bacon e cheddar do Gaúcho de presente. Manda mensagem para participar.

0: Amor dos Outros, agora 12h59, tem a música da hora com Fred Fabrício. Te amar é meu talento. 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

Estúdio FM, a número 1 do seu rádio, Fred Fabrício. Te amar é meu talento. Fechando a nossa primeira hora de rádio blog. Depois a gente continua com muito mais. Valendo fritas com bacon e cheddar do gaúcho Chopp Cozinha.

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0: De volta, ZYD 741, Rádio Estúdio. 99.1 MHz. Jaraguá do Sul, Santa Catarina. Eu sou Guido Cazubo. Tô com você até às 5 por aqui. Dale!

0: é vingança. Rua Leandro aqui na Estúdio FM, a número 1 do seu rádio. Fofoca do ano. Aqui no nosso rádio blog Adroaldo.
1: Guido, manda pra mim essas fritas aí pra mim, Guido. Sou aqui o Adroaldo da Barra.
0: Valeu, tamo junto. Yaoki Totiki.
2: Boa tarde, Guido. Passando pra desejar uma abençoada terça-feira para todos nós. Com bastante saúde e paz.
0: Amém.
2: Bota no sorteio dessas batatas aí do Gaúcho, meu querido. Um abraço, tudo.
0: Abraço, tudo, irmão. Priscila, boa tarde. Ah, manda uma música bem animada pras meninas da Cartela, da Nanete. Aê, meninas, beijo, beijo. Obrigado. Oi, Simone, boa tarde.
3: Boa tarde, Guido. Aqui é a Simone, do Três Rios do Sul. Mande pra mim essa porção. Não tô ganhando mais nada da estúdio.
0: Nossa
3: senhora. Escuto das 6 da manhã às 6 da tarde, nada de presente.
0: Ai.
3: Beijo, meu querido.
0: Beijo, sim. Valeu, valeu. Boa sorte aí. Uma hora vai dar certo. Ó, tem promoção a qualquer momento. 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Ouviu a vinheta? 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A qualquer momento tem 150 pra você, fica ligado. 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
0: Simbora, moçada, de volta aqui na Estúdio FM, na sua tarde de terça-feira, 27 graus a temperatura. Agora o sol encoberto por nuvens, aquele calorzinho do nada, né, no nosso inverno. Jorge Mateus,

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0: Band FM, a número 1 do seu rádio. Guilherme Benuto com o Guilherme fechando mais uma sequência. Daqui a pouco tem mais. 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
0: De volta aqui na Estúdio FM, a rádio que vai dar um Fusca 1970 de presente pro seu pai. Promoção, meu velho, de Fusca. Item de colecionador verde, placa preta, coisa linda. Em agosto é o resultado. Boa sorte.

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0: vida, Estúdio FM, a número 1 do seu rádio, João Neto e Frederico, ouvida aqui no nosso rádio blog. Bruna, boa tarde pra você, Marlise, também aqui a Sara, oi Sara.
1: Boa tarde, tudo bem?
0: Boa
1: aqui
0: tarde.
1: É a Sara da Ilha da Figueira. Manda essa batata do gaúcho pra mim.
0: Valeu, tá participando. Boa sorte pra você aí, tá valendo. Tá valendo. Fritas com bacon e cheddar, uma delícia. Presente do Gaúcho, chopp e cozinha pra você que participa aqui do Rádio Blog, que tem mais informação.
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0: Opa, vamos lá então. O que tá rolando?

0: Vou contar para vocês. Ai, ai, eu adoro as notícias que a gente acaba dando aqui. Falando de uma influenciadora de Floripa. Ela criou uma barbearia. Mas não é uma barbearia comum. É uma barbearia nudista. Uau! É. Olha aí, influenciadora e produtora de conteúdo adulto, claro, né? A Daniela Mota, de 21 anos, criou uma barbearia nudista com atendimentos exclusivos que pode chegar a R$4.000. Que corte de cabelo caro, hein? Natural de Belém, do Pará, morando atualmente em Santa Catarina, ela acumula mais de 1,7 milhão de seguidores nas redes sociais e trabalha como criadora de conteúdo há 3 anos. O espaço funciona assim, né? Não que eu esteja interessado em saber, mas para dar a notícia, funciona apenas em horário marcado. Permite que o cliente escolha como deseja ser atendido, se for vestido, de roupa íntima ou nu. Nossa! Aí tu escolhe, né? Os serviços incluem corte de cabelo, barba, hidratação e outros cuidados de imagem. O que são esses cuidados de imagem? Fica até o critério aí, né? Os valores variam de R$3 a R$4.000. E aí, você cortaria seu cabelinho peladinho? Acho que teria um problema, porque assim, quando a gente corta cabelo, né, fica um monte de pedaço de cabelo, depois fica pinicando na gente. Imagina se tiver pelado, a pinicação que não vai ser depois, né? Ah, eita, nós! Hora certa. No estúdio 15 para as 4, informou Giassi. 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
0: Ó, pessoal atiçado aqui, ó. Barba, cabelo e bigode. Acho que eu tô precisando cortar o cabelo. Ai, ai, ai. Seguimos com o nosso rádio blog. Tem mais música pra você.

0: 8h55. Vem a música da hora pra você com Ana Castela. É que eu não te esqueci. 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

0: Amplitude FM, a número 1 do seu rádio. Ana Castela, é que eu não te esqueci. No nosso rádio blog. Ótima tarde pra você. Galera das facções com a gente aqui na estúdio, valeu! Motoristas de aplicativo, galera do comércio também. Bom demais ter a companhia de vocês aqui todas as tardes. Bora lá, você vai participando aqui. Tem fritas com bacon e cheddar do Gaúcho Shop Cozinha. E após o intervalo tem mais um paredão. Fala boi, boa tarde. Estúdio FM 3:59.
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0: Vamos lá, identificando a sua frequência ZYD 741, Rádio Estúdio FM 99.1, Jaraguá do Sul, Santa Catarina. Eu sou Guido Cazubo. Vai começar o paredão e tem presente pra você.
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0: Paredão. É, como diz meu amigo cowboy, daquele modelo, daquele modelito. Três músicas, você vota na que você gosta mais, pra gente ouvir de novo depois. Fechou? Você vai estar concorrendo. Hot dog da casa, da pizza dog. Baguete, parmesão, salsicha, bacon, calabresa, frango, vinagrete, molho, tomate, molho pizza dog, milho, maionese, batata palha, rapaz, vai de tudo, vai de tudo. Ah, valeu pizza dog. Bora votar então? Bora votar, fofinha. Música 1, Zé Neto e Cristiano, Cadeira Cativa. Música 2, Murilo Rufi, Saudade Estranha. E a 3 é com a Simone Mendes, Direitos Iguais. 984027371, vota aí.
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0: Estúdio FM, música 1 do Paredão, Zé Neto e Cristiano, Cadeira Cativa. Segundo a Mari, ela falou que Cadeira Cativa é uma das músicas da atualidade que ela mais gosta. Então, considera o seu voto aí na 1, beleza. Mari, beijo pra você, minha linda. Gracinha, ai gracinha. Vamos pra 2, Murilo Rufi, Saudade Estranha.
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0: Valendo hot dog da casa Pizza Dog.
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0: Música 2 do Paredão, Murilo Ruf, Saudade Estranha, TVA 1, Cadeira Cativa, com Zé Neto e Cristiano. Galera voltando aqui, valendo hot dog da casa, pizza dog. Agora vem a 3, Simone Mendes, Direitos Iguais.
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0: Amplitude FM, a número 1 do seu rádio, Simone Mendes, Direitos Iguais, música 3 do Paredão, teve a 2, com Murilo Rufi, Saudade Estranha, e a música 1, Zé Neto e Cristiano, Cadeira Cativa, Elaine de 3 Rios votou, Thiago, o Gerson também, valeu, Mari Siqueira, Vânia, o Edson, Ricardo, quem mais? Ô Divan, boa tarde pra você, Ezequiel, também é a Marli, obrigado, Elisiane, boa tarde, Crislaine do Tifa Martins, valeu, beijo, Hanna, tamo junto, Andréia, obrigado, alô, Reginaldo.
1: Boa tarde, meu patrão, aqui é Reginaldo do Bairral, Paredão, voto música 3, me coloca no sorteio aí, valeu.
0: Beleza, valeu, vamos contar os votos aqui, daqui a pouco a gente ouve de novo a mais votada. Estúdio FM 4 e 13.
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0: Bora nessa, espanhol!
6: Que passa, boludo?
0: Que passa que temos aqui o resultado ganhador da Hot Dog da casa Pizza Dog. Calma, espanhol, não atropela a vinheta, rapaz. Calma, rapaz, calma. Vamos lá, vamos pro ganhador. Hot Dog da casa vai pro final do telefone 1407. Quem ganhou foi o Gerson. Parabéns para o Gerson. Aê. Vamos lá. Música 1 não deu. Zé Neto Cristiano, pegue a sua cadeira, já que ela é cativa. Pega a tua cadeira, vai pra parede. Ah, deixa eu ver. Murilo Rufi, vai pra parede também, que não deu pra você. Simone Mendes levou essa edição do Paredão. Fala espanhol, tua vez.
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0: número 1 do seu rádio, Cleiton e o Romário. Não namora, faz de tudo, só não namora. Ai, ai, ai. Esse é o nosso rádio blog, na sua tarde. Valeu, muito obrigado, Adriano. Tá ouvindo, dois Adrianos estão ouvindo a gente, de Guaramirim ou da Vila Lense. Obrigado, Edson. Né? Alô pro Amauri, também muito obrigado. A Tati, valeu, beijo pra você. A Fran também tá ligadinha. Tamo junto, daqui a pouco a gente continua. Não, sai daí. Estúdio FM 4:25.
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0: Cidade FM, a número 1 do seu rádio, Murilo Huff, Deixa Eu. Tem uma explosão de sucessos aqui nos 99.1, o nosso rádio blog. Daqui a pouco tô voltando com o resultado. Vamos saber quem vai ganhar fritas com bacon e cheddar do Gaúcho Chopp e Cozinha. Boa sorte para todo mundo aí. Estúdio FM 4:44.
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16: Quatro e 49, temperatura 25 graus, reta final do nosso rádio blog. Fritas com bacon do Gaúcho, vai pro final do telefone 9947. Adroaldo! Parabéns, faturou. Na sequência tem Chada 5, eu continuo por aqui, é nóis.
17: Existe uma teoria
5: que se chama 90-10, onde uma pessoa tem 90% daquilo que você procura em alguém, só que você foca naqueles 10% que falta. Aí você sai pra rua, se aventura, e realmente você encontra aqueles 10%, mas não se deu conta que perdeu os 90%.

0: Estúdio FM, a número 1 do seu rádio, bom demais. Fechando o Rádio Blog com Guido Cazubo. Daqui a pouco ele volta, porque tem após o intervalo. Chama 5! Oba! 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
0: A baguncinha vai começar.

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1: Meu nome é Cássio, vendo abacaxi. Toro, toro, qualquer hora.
2: Boa tarde, Cássio.
1: Boa tarde, Reginho.
2: Tudo bem?
1: Boa meu tarde, porta-joia
2: boa
1: preferido.
2: Boa tarde, trator. Boa tarde, carro.
1: Boa tarde, mundo.
2: Boa tarde, moto.
1: Nossa,
2: tarde...
1: tá bem humorado.
2: Dando boa tarde pra todo mundo.
1: Você ganhou.
2: É que o trator passou aqui, tô feliz, ele vem pulando assim, né?
1: Ah, tá.
2: Sabia que tem água dentro do pneu do trator, né?
1: Não sabia?
2: Senão ele pulava mais ainda.
1: Ah, é verdade.
2: É, pra ele ficar bem paradinho no chão. Tem água. Se eles colocam água dentro daquele pneuzão do trator, tem água, né?
1: Ah, olha, você não sabia.
2: Vai dar estabilidade, né? Muito bem.
1: Mudou minha vida.
2: Depois desse ABC do trator, está começando mais um Chá da 5. Seguinte, Guido. Assunto muito sério.
1: Sério. Muito triste.
2: Quem participa vai concorrer a um frango com fritas e dois chops. Do Gaúcho Chopp Cozinha.
1: Bueno.
2: Beleza? Delícia lá do Gaúcho Chopp Cozinha. Guido, hoje é o seu último dia de vida.
1: Eita, quem me dera. Eu quero que esse mundo acabe.
2: Hoje
1: não aguento mais.
2: É seu último dia de vida. Tá. Qual a última refeição que você gostaria
1: última
2: de fazer?
1: Última refeição? Olha aí. Eu acho que uma costela bem baguala, regada a uma cervejinha.
2: Tá, você tem uma mesa na tua frente, redondinha assim, né?
1: Uhum.
2: Só pra uma pessoa, mas que cabe algumas coisas ali. Tem uma cerveja.
1: Mas eu não posso ir no rolê comer a...
2: Não, você pode pedir, cara, o Deus vai te mandar, pum, você vai falar, eu quero isso, vai aparecer na tua mesa. Mas é a sua última refeição, porque é o seu último dia de vida.
1: Ah, tá. É, eu acho que uma costela ia bem, hein? Se bem que eu também gosto de sopa, né? Então, só que se eu já estiver no hospital, por exemplo, eu já vou estar comendo sopa. Então já...
2: Não, você tá bem saudável, você pode... Esquece a vida. Pensa na refeição só.
1: Na refeição.
2: Esquece a vida e a morte. É o seu último dia de vida,
1: Não,
2: mas...
1: não, acho que eu mudo a costela pra, assim, ó, um rodízio de frutos do mar diversos. Tá. Gosto de frutos do mar.
2: Na minha mesa teria uma garrafa de original, canela de pedreiro, um tutu de feijão bem cremoso e gordo, muitos ovos fritos, uma picanha suculenta e um macarrão cremoso com molho de camarão.
1: Nossa, bem específico.
2: Tudo isso. Já que é pra morrer.
1: É, né?
2: Nossa,
1: com certeza. Vale a pena.
2: Aquele tutu de feijão bem gordo, com aquelas costelinhas, com aquela bem cremosinha assim, com aqueles torresminhos em cima ovo frito. Nossa, deu até água na boca.
1: Salivou
2: só
1: até.
2: Só tutu de feijão e ovo frito. Já... Aí uma picanha, aquela que você corta, sai aquele caldinho. Não é sangue, tá? É um líquido.
1: É o
2: manjar dos deuses picanhístico. Né? Aquela picanha que você corta macia, você mora. Ui! E pra de quebra, né? Pra botar um carboidrato pra dentro, né? Depois do feijão.
1: Nossa, mais ainda.
2: Um camarão, aquele talharim bem cremoso, assim, aquele creme branco com molho de camarão.
1: Nossa, que foi bem específico na tua última refeição.
2: Tá, e aqui, lógico, aquela original trincando.
1: Ah,
2: né?
1: Eu também, tem que ter a trincandinho.
2: Tá. E você, querido, prezado, nobre ouvinte do Chá das 5, no seu último dia de vida, qual seria a sua última refeição? Última adeus, como que é aquela música?
1: Esta é a última
2: refeição que eu como. Ó. Tema do filme Armagedon, fim do mundo, né?
1: Uhum.
2: Então nada melhor que curtir o tema do filme.

0: FM, a número 1 do seu rádio. Muito bem, o poder do rádio regional, minha
1: Olha
0: gente.
1: Aí.
0: Vamos ajudar um ouvinte aqui que perdeu o celular, pode ser? Você que está ouvindo ser. Aí. E aí, você perdeu o celular, tá ligando pro seu celular desesperado? Pode ser o seu, hein? A Luciana mandou aqui, ó, foi encontrado um celular na rua, avisa que, por favor, anunciar aí. É aqui na lavação Aimoré, no centro. Tá aqui no, pra você retirar com a gente.
1: Aimoré.
0: Estão tentando ligar pra esse telefone, mas não tem como atender. Não tem como atender.
1: É que depende alguns... do bloqueamento ali, não consegue se não for a pessoa mesmo, né?
0: Putz, que chato isso. Pelo menos as ligações dava pra liberar, né? Então fica ali, fica aqui no centro. O seu celular tá no centro da cidade, na rua Conrad Riegel 170, se você perdeu o celular. A foto de bloqueio do celular é um casal numa moto, bem bonito assim, jaqueta preta, né? Uma moto estilo Harley Davidson. Então um casal ali numa moto, beleza?
1: Boa sorte pra encontrar o Cebolar.
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9: Muito bem, Estúdio FM, a número 1 do seu rádio.
8: Muito bem. Estamos de volta.

0: Tchan, tchan. Vamos lá, ó. Hoje é seu último dia de vida. Sim. Qual seria a sua última refeição? O nosso ouvinte Guilherme tá ao som da estúdio. Uma costela. Sendo uma básica costela.
1: Costela já também.
0: Resolvi a situação pra ele.
1: Boa.
0: E mais, Ricardo, com a sua. Fala, galera.
2: Uma ótima tarde, povo do Chave 5, tudo certo?
0: Tudo certo. Aqui é
2: o Ricardo da Ilha da Figueira.
1: Sempre se ligado na rádio melhor.
2: Trabalhando e curtindo melhor. A minha última refeição: um arroz carreteiro muito bem preparado, um caldo de tutano. Muito, mas muito tutano mesmo. E uma dupla malte trincandaça de gelada. Manda presente pra cá. Valeu, um abraço.
0: Char de Mocotó. Boa tarde, é Luma.
1: Luma.
0: Acho que minha última refeição seria um monte de sushi, pizza doce, batata frita, estrogonofe de frango e uma Coca Zero, porque tudo na vida tem que ter um equilíbrio, né?
1: Uma Coca Zero, mas é tua última refeição.
0: Bicho.
1: Chuta o balde, bicho.
0: Antigamente os meus amigos me zoavam, né? Ô, me dá duas coxinhas, três pastel em quibe e uma Coca Zero. Maniri, né? Gordinho fica fazendo essas coisas. Falei, não, é que eu gosto do sabor da Coca Zero. Ah, tá. A questão não é nem questão mais de estética, corporal, fisiológica.
1: Saborístico
0: mesmo, bicho. Me dá um isso aí. Eu que eu gosto do sabor da Coca Zero. Me deixa eu gostar do sabor da Coca Zero.
1: Tá bom? Não estamos te julgando.
0: Ai, ai. A nossa ouvinte, a Ana, gostou da música do Aerosmith.
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3: Boa tarde, Chada 5. Aqui é o Gruber do Estrada Nova. Então, meu último dia de vida, minha refeição seria uma caipirinha para início, depois aquele churrasco de igreja, que eu não sei, que eles colocam um tempero que fica tão bom,
0: maneiro.
3: E um espaguete ao molho branco, beleza? Valeu, forte abraço.
1: O churrasco de igreja me pegou também, cara.
0: Pega, né?
1: Nossa, velho.
0: E esse macarrão com molho branco, substitui a maionese, gostei também.
1: Ai! Coisa boa, coisa boa.
0: Vou ter que jantar alguma coisa diferente
1: hoje.
0: Vou
1: ter que morrer hoje pra comer uma coisa boa.
0: Eita, Zezé! Quem que eu vou comer hoje?
1: Quem? Não. Zezé?

0: Estúdio FM, a número 1 do seu rádio, e o Romance Rosa aqui no som do Chala 5.
1: Romance Rosa, Aredes.
0: Olha, hoje é o seu último dia de vida. Hoje qual é seria a sua última refeição? Aliás, né, coisas boas da vida, já que você vai morrer, uma coisa boa da vida, né? Fazer nhaque-nhaque-pum, fazer o número 2, comer e dormir, as coisas boas da vida, né? Então, pelo menos começa.
1: Dormir, poder... tu logo já vai dormir.
0: Pra sempre. Qual seria a sua última refeição? No seu último dia de vida? Muito bem.
1: E sobremesa? O pessoal não falou muito doce até agora, só mais salgado.
0: Falou pizza doce, né?
1: Teve pizza doce só, né?
0: Cara, eu não faço questão de pizza doce.
1: Também.
0: É, pra mim, a sobremesa pode ser um cálice de Jagdmeister, bem trincando.
1: Ah, fazer legal.
0: Um digestivo.
1: Por mim, podia ser uma barra de shot.
0: Barra do quê?
1: Shot.
0: Ah, tá.
1: Um shotão, sabe? Chocolate, cara.
0: Fala aí, número 2. 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
0: Agora a dica é com o Mário Júnior. Fala, Mário, boa tarde.
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0: Boa noite. Os fatos que são notícia no Brasil e no mundo, agora no Jornal do BM. Vamos às manchetes com o comentário de Guido Cláudio Casubosta. A primeira manchete de hoje. Treta entre Uber e passageiro acaba em pancadaria e bloqueio. O comentário é de Guido Cláudio Casubosta.
1: Boa noite, Boris. Boa noite. É uma confusão entre o Uber e seu cliente, né? O Uber acabou sendo bloqueado. Tudo começou quando o passageiro soltou um pum dentro do carro. Aí o Uber falou pra ele assim: eu quero o frasco desse perfume aí.
0: Parece um colega meu aqui no estúdio. Ok, olha, eu vou bloquear você também, Guido.
1: Eu nunca faz.
0: Vamos à próxima manchete.
1: Próxima manchete.
0: Adoro isso. Homem viraliza por levar um peixe, uma truta de apoio emocional em seu voo. Ele foi viajar de avião, levou um peixe, levou a truta de apoio emocional. Especialista em guia emocional, Guido, o meu parasita emocional, Guido Cláudio, tem um comentário. Boa noite.
1: É, o homem, para se tranquilizar no voo, levou o pet de estimação dele, que é uma truta.
0: Uma truta.
1: Né? Então, nada melhor que um truta, né? Uma truta, que é teu truta, para te tranquilizar no voo. Então.
0: Isso aí, truta.
1: Isso aí, truta.
0: Próxima manchete.
1: Próxima, vai.
0: São muitas notícias.
1: Não, o mundo gira.
0: Mulher de Santa Catarina é internada após colocar álcool em suco de uva. O comentário é do alcoólico Guido Cláudio. Boa noite.
1: Boa noite, pois é.
0: Álcool de aquelas de garrafinhas?
1: Álcool, é, álcool. Zumbi, aquele álcool de fazer fogo, né?
0: Não. Álcool de lavar a louça.
1: É que na lógica até faz sentido você botar álcool e aí um tangue de
0: uva.
1: Né, de uva pra,
0: o vinho não era feito assim?
1: Ela falou assim: eu achei que o vinho era feito assim.

0: sim. Mas eu descobri o que realmente fez mal. Porque ela foi parar no hospital por causa disso.
1: Lógico.
0: É, eu descobri o que fez mal. E não é o álcool.
1: Não.
0: Porque, ó, os bebum lá do meu bairro, eles bebem álcool puro e nunca dá nada. Acho que o problema foi o Tang.
1: Isto é um corote. Só

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1: Apa, Ipa.
0: Ipa. Opa. Seguinte, opa. Seguinte, gente, é o seu último dia de vida e você tem direito a sua última refeição.
2: Ai, que muito triste.
0: Mas você pode pedir a sua última refeição. Que você, qual seria a sua última refeição? Daqui a pouco a gente
1: acho que
0: volta.
1: Ficou bem claro, né? Que é a sua última refeição.
0: Tá, é.
1: Você falou umas 4 vezes.
0: É a audiência rotativa do rádio.
1: Ah, tá. Audiência com Alzheimer, né? O que, que é mesmo?
0: A última refeição. Último dia de vida, última refeição.
1: Refeição, né?
0: 5h52. Tipo, cinco você refeição. Vai morrer às 5h53. É, hoje, agora você pode comer. 5h52. A última refeição da sua.
1: Última. 5 e refeição.
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4: Estamos de volta. Eu acho que não preciso repetir qual é o tema de hoje, né?
5: Ah, sobre a última refeição?
4: É.
5: Ah,

0: nosso amigo Superdog do Xuxa lá, o Xuxa, fosse sortear um carro, sorteou um carro e você ganhou, você ia lá no Xuxa buscar ou prefere que o Xuxa traz?
1: Esquece, estourado, bebê. Mas chamou estourado.
2: Ai, ai. Bom, a Fran Bruna diz assim: minha última refeição seria uma Coca Zero, churrasco e maionese e uma caipirinha de morango. Beleza. Mais uma aqui. Ai, desculpa, eu não coloquei.
0: Pode repetir a pratada?
2: Bicho, tá na tua mesa ali. É, né?
3: A Desté Moreira meteu um consignado que até no punk ia falar. Depois você comeu um Oral Mops.
2: Tudo bem? Não entendi né? Nada.
0: Não tava falando de comida, mas tudo bem.
2: Ou esqueci de um filé parmegiana também, bicho. Que é muito bom. Enfim.
0: Ah, bicho, tu já pegou coisa demais pra comer.
2: Não, meu prato, minha mesa tá
0: vai
2: perfeita.
0: Vai acabar com a comida do mundo só pra satisfazer tal, outra última.
2: Fala, Bruna.
4: Chada 5. A minha última refeição seria com um gostinho de infância, né? Um macarrão caseiro feito pela minha tia, um nhoque de batata doce que a minha mãe faz, com franguinho caipira assim, ensopado. Com certeza ia ser a melhor refeição. Grande abraço da Bruna.
0: Nossa, cara, eu ia te falar que acho que uma comida assim. Eu também ia gostar de uma coisa que me remetesse à infância, assim.
2: Você ia gostar de uma comida assim?
0: Eu acho que eu ia querer ter um jarrão de leite materno.
2: Seguinte, bicho, eu já conversei isso com o Kleber no passado e agora eu vou conversar com você. Nunca mais a gente vai fazer tema sobre comida, bicho.
0: Por quê?
2: Porque eu fico morrendo de fome agora, eu vou ficar até as 9 aqui sem comer nada.
0: É gordo, lombriguento, né?
2: Ah, bicho, só coisa boa, bicho.
5: Tá louco? Olha as mãos em cima, assim, passando energia a todo mundo.
0: Sabe o que é?
5: Pra ficar bonito.
0: Isso aí é. Fala.

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2: Tongo, velho, não era a chamada. A chamada tá explicando como é a promoção.
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2: né?
1: Velho.
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1: 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Aí você vai ver a galera cantando parabéns pra Jaraguá do Sul. 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Ó,
2: mas manda certo, viu? Porque tem gente que tá mandando Jaraguá no Pix, Jaraguá da Pix.
1: Então, Jaraguá do Sul, né? Jaraguá do Pix.
2: Exato.
1: Aqui na estúdio, tá bom? É, que você concorre a um Pix de 150 pila. 150 anos de Jaraguá, hein?
2: Pix que na maravilha. Jaraguá que mandaram aqui, eu achei sacanagem.
1: Então, tá bom? Jaraguá do Pix.
2: 150? Aí, do nada, no Pixão.
1: Então, quando você ouvir a vinheta, beleza? Fica a dica. Bora.
2: Parabéns, Jaraguá.
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1: Estamos de volta. Eu leio algumas notícias, aí eu penso, o Brasil não vai dar certo mesmo.
2: Ixi.
1: Brasil, o país que não é do futuro.
2: O que tá deixando desgostoso com o Brasil hoje, Regis? Hoje.
1: É todo dia uma
2: qual
1: coisa.
2: Qual é a reclamação do dia?
1: Não tem como o Brasil dar certo, bicho. Eu leio umas notícias e falo, poxa vida, o Brasil é tão bom, né? Mas poderia ser tão melhor para as pessoas poderiam prosperar, as pessoas poderiam crescer, ficarem com bastante dinheiro.
2: Temos um povo criativo, né?
1: Mas, bicho, eu leio uma notícia dessa, cara, e falo, o Brasil não vai dar certo nunca.
2: Qual é a notícia, porta nova?
1: Um leopardo deixou duas pessoas feridas após invadir uma loja de conveniência na Índia. Bicho, aqui a gente não tem leopardo invadindo loja de conveniência.
2: Sério que isso te deixou chocado?
1: Sim.
2: Um leopardo.
1: Cara, porque você tá trabalhando na tua lojinha, você pode ser assaltado, mas um leopardo não vai entrar na tua loja, aqui no Brasil. Você não vai ter o risco de um leopardo do teu tamanho dar uma peitada em você numa loja.
2: Mas o que você tem mais medo? De que você entrasse aqui na rádio agora, um leopardo ou dois caras numa moto?
1: Se passar aqui, encostar a moto no capacete. Lá em São Paulo, quando a gente vê isso, bicho, no carro, ou perto de casa, ou em qualquer lugar, já fica esperto. É por isso que o Brasil não vai dar certo, né? Bicho, aqui a gente vive num país que não tem terremoto, que não tem leopardo invadindo loja de conveniência.
2: Então a solução pra você é botar leopardos no Brasil?
1: Leopardo.
2: Pra eles atacar as pessoas?
1: Não, é que a gente
2: e aí não existe mais pessoa pra ser assaltada? Que
1: no Brasil não tem leopardo, mas tem o leão, né?
2: Leão.
1: O leão morde o bolso do brasileiro.
2: Ah, verdade.
1: Então, mas vamos vivendo, né?
2: Ok. Fez sua crítica social já.
1: Bora.
2: Podemos seguir.
1: Porta Nova 2027.
11: Boa tarde, Chá.
2: Oba!
11: É o Fernando do 3 Rio do Norte. Pra mim seria um cafezinho com leite.
1: Ah.
11: E uma cuquinha de farofa com banana.
1: Ah, Fernando.
11: Já tá bom pra caramba, né? Valeu!
1: No seu último dia de vida, seria essa a sua última refeição?
2: Sem graça, bicho.
1: Poxa vida, Fernando, eu me decepcionei com você.
2: Eu ia deixar passar fome.
1: É.
2: Ia pra fita com a barriga vazia.
1: Só toma um copo d'água e um pão com manteiga.
2: É. Nossa.
1: O Cezinha, torresmo, churrasco de tudo que é tipo, pizza de tudo que é sabor, sushi e um caldo de guenca. Tudo isso com uma baita coca e uma torre de chope. Caramba, o que é caldo de guenca?
2: Quenga?
1: Caldo de quenga.
2: Olha que ia ser bom, né?
1: E pra sobremesa, pudim.
2: Pudim.
1: Banho-maria com café, sem açúcar.
2: Tá certo.
1: Pudim de banho-maria.
2: Um bom final,
1: pudim de leite, né? Tarde, aqui é a Carla do Estrada Nova. Minha última refeição seria churrasco de final de semana da família. Deve ser bom o churrasco.
2: Vai de boi, da família.
1: E Alquitotique do Uno Vivati.
12: Boa tarde, piazada do Chá das 5. Se hoje fosse meu último dia de vida, ia fazer uma bela ponta de peito com granito amarelinho, dois dedos mais ou menos, mas daquele bem amarelinho mesmo. Ia furar ela, rechear ela com bacon, linguiça calabresa, pimentão, tomate e cebola. E moer duas cabeças de alho, passar em volta dela, sal grosso, grudar no alumínio.
1: Cara!
12: E deixar assim, umas 8 horinhas no fogo.
1: Bicho, ponta de peito, no último dia, ele deve comer isso todo final de semana.
2: Sabe o detalhe? Tipo,
1: pede uma picanha.
2: Ele deu uma receita que, tipo, é uma coisa que só ele ia conseguir fazer, pelo visto.
1: É.
2: Tipo assim, tu tá no teu último dia todo. Não.
1: É que ele deve fazer sempre isso, o Yaoki, né?
12: Fogo, né? E daí pra aperitivo, uma boa caipira de vodka Smirnoff e um chopinho da Croceta de frutas vermelhas. Cara, ia fechar com chave de ouro. Valeu, guerreiros. Manda essa guloseima pra mim, um abraço.
1: Pelo chope da Croceta já valeu.
2: Verdade.
1: O resto
2: eu a hora que ia,
12: tudo é bom.
2: Eu acho que ia deixar o chope da Croceta assim por último.
1: Uh-huh.
2: Pra dar aquela golada, eu já ia começar a ouvir assim.
1: Já na fila da. Vendo as luzes.
2: É, né? Já começa.
1: A Luana de Massaranduba, minha última refeição seria um X coração. Ah, Luana, vai ver se eu tô na esquina.
2: É, nossa.
1: X coração,
2: pare. Tá, última refeição.
1: Por favor, né?
2: Tem que você gosta muito.
1: É que não, Yaoki, a ponta de peito. Legal, é gostoso. É, bicho, mas pede uma picanha. Né? Um undercut.
2: É, perde um.
1: Uma costela, vai.
2: Os cortes nobres.
1: É, aproveita, bicho. Um tomahawk.
2: Né,
1: aquelas carnes. Prime rib. Ele vai comer um brisket. É tudo nome em inglês, né, das caras?
13: Tarde, Chá das 5. Minha última refeição seria um estrogonofe caprichado com arrozinho branco e batata palha.
1: Bom.
13: E também
1: é bom.
13: Um churrasquinho, né? Aquela carninha mal passada na farofa, assim, na farinha. É isso aí, manda os brindes aí pra mim, Denilson do Rio da Luz.
1: Estrogonofe de filé mignon, carne de frango ou de camarão? Qual você escolheria?
2: Camarão.
1: É bobo, né?
2: É.
1: Minha última refeição seria carne de panela com maionese da minha avó. Olha, deu água na boca, aquela carne de panela. Ah,
2: carne de panela. Você falou algumas batatas, cenoura dentro.
1: Muito bem. Oh. A Ana diz assim, minha última refeição seria churrasco com maionese caseira, farofa de bacon, aquela coquinha e de sobremesa pudim e leite. Boa.
2: Boa. Eu também ia.
1: Você tá me encarando aqui.
2: Eu ia botar mais um item ainda.
1: O que você ia botar?
2: Botar um tadalinha.
1: Pra fazer o quê?
2: Só pra ver a galera se batendo pra fechar o caixão depois.

0: 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A Mari mandou mensagem aqui: oi Regis, oi Guido. Minha última refeição, com toda certeza, seria uma barca de sushi, um carbonara, uma coquinha gelada e de sobremesa um mousse de maracujá ou manjar de coco com ameixa.
1: Nossa, Mari, me chama de manjar de coco e se lambuze. Não, gostei.
0: Sabe uma sobremesa que faz... que assim, que eu preciso comer uma urgentemente
1: em Jaraguá? E a Mari tá quase indo pra fita. Ela tá ruim hoje, hein?
0: Tá dodói?
1: Tá dodói.
0: Melhoras.
1: Pegou atestado e tudo.
0: Melhoras pra Mari, então. É. Aí a oportunidade pra você ir lá na casa dela e fazer toda essa refeição pra você fazer.
1: Eu fazer?
0: Você preparar. Você, não, vai, compra uma barca de sushi e leva na casa dela.
1: Tá, levo.
0: Faz um, compra, vai, já que você não sabe fazer, faz um carbonara, leva a coquinha, sobremesa você compra em qualquer posto aí e tal. Chance pra você realizar a última refeição
1: da moça, verdade.
0: É, seu cara de ameixa. Bicho, então, cara, pra mim a melhor refeição, a melhor sobremesa que existe é simples, mas é papaya com cassis. E eu preciso comer uma urgentemente em Jaraguá do Sul.
1: O que que é?
0: Papaya com cassis.
1: Nossa,
0: porque que a última vez que eu comi foi na Praia do Ervino e foi péssimo. Foi muito feito nas coxas, de tabajara mesmo. Acho que eles não tinham papaya, fizeram com uma mão formosa. O licor de cassis, eles usaram qualquer licor de grosso. Nossa, tava horrível. E assim, eu fiquei com uma má impressão. Minha última impressão é ruim de uma sobremesa que eu amo. Você pega sorvete de creme, bate com papaya. Uhum. Mas tem que ser papaya, né? Ele fica um creme alaranjado, assim, bem consistente. Depois você põe numa taça e joga o licor de cassis.
1: Uhum.
0: Né? E besunta com licor de cassis. Fica uma delícia. Eu faço em casa.
1: Então, né? Se eu te der um papaya, você bate com uma mão pra mim?
0: Vamos, papaya, que eu bato pra você. 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
3: Beleza, maravilha. Beleza, estamos de volta.

0: O Rafa, Diego, ele foi, não digo que ele foi humilde na escolha, mas ele foi simples.
1: Modesto.
0: Modesto, um camarão à milanesa.
1: Pronto.
0: Mas aí tem que escolher aquele camarão pistola, né? Já que vamos fazer um camarão à milanesa.
1: Pegar caprichado.
0: Pega o bitelo, né? Camarão à milanesa, tá bom.
1: Fechou.
0: E uma geladinha ali, que maravilha.
1: Jogar um limãozinho por cima.
0: Tá ótimo.
2: Olha, galera do chá. Cara, minha última refeição seria uma costela, mais daquela desmanchando mesmo, aquela costelona no fogo de chão. Com a cada ali não tem pra bater. Daquele jeito.
0: Costela é unanimidade nacional, né?
1: É.
0: Aí, ó, costela bem assada, rodeado da esposa e os filhos e amigos. E ainda convidaria vocês.
1: Né? Nossa, ia comer tudo nós, então?
0: É. E dá-lhe croceta junto.
1: Porque agora, costela, esposa, os filhos e nós. Meu Deus. Que horror. Não, na última refeição, vai experimentar o canibalismo?
0: Cala a boca. O Rafael, ele é dog training. Ah, ele treina cachorros, cara.
1: É?
0: É. Cachorros.
1: Olha aí.
0: Muito bem, valeu, Rafael. Obrigado. A Ariane, minha refeição seria ceviche ou hakpeta? Tudo carne crua.
1: Carne crua.
0: Uhum.
1: Ela gosta de carne crua.
0: É. Teve uma que falou aqui, deixa eu ver aqui.
1: Nossa, linguiça de porco.
0: Cala a boca. É um bocó mesmo. Acho que eu perdi aqui a mensagem dela.
1: Perdeu?
0: Perdi. O Márcio escreveu em alemão, faço a menor ideia do que ele tá escrevendo aqui.
1: Nossa.
0: Buenas Estúdio, minha última refeição seria uma costela fogo de chão com maionese caseira, que a minha mãe faz. E crochope da croceta, tá bom? Celso Luiz do Estrada Nova. Valeu, Celso.
1: Que beleza.
0: O Adilson, minha última refeição seria costela, fogo de chão, ovelha assada no fogo de chão e leitão à pururuca. Olha, um prato que eu nunca comi. Você já comeu...
1: ovelha? Não.
0: Leitão à paraguaia? Porco à paraguaia?
1: Já.
0: É bom, né?
1: É um espetáculo.
0: Que vai, acho que vai purê de mandioca, vai um monte de coisa por cima dele ainda, né?
1: É.
0: Meu Deus.
1: É tipo uma pizzona.
0: Será que existe alguém em Jaraguá do Sul que faz?
1: Com certeza, né?
0: Porco à paraguaia, algum restaurante, algum lugar?
1: Se eu não me engano, tinha uma empresa, Uhum. Que faz, daí ela leva nos lugares, leva todo o aparato.
0: Entendi.
1: Né, com, né, enfim, tem que ser espetar um o porco ali, né? Tem que ser diferente.
0: Ele é todo aberto assim,
1: É tipo um trailerzinho que daí eles levam pros eventos. Boa. Agora não lembro quem que é, mas eu já vi.
0: Tem, é verdade. Galera do chá, minha última refeição seria um X-coração. X-coração, Ana Rita?
1: X-coração,
0: por favor, bicho, é a última refeição da sua vida. Ela vai falar, é a minha vida, eu como o que eu quero, né?
1: Então, tá. Então, dá pra ver que a tua vida vale isso aí mesmo.
0: X coração com bacon e uma coca geladinha. De sobremesa, brigadeiro. Ana, pensa, é a sua última refeição. Você deve comer isso aí bastante.
1: Ana, isso aí é uma refeição que tu faz com o teu namorado, com o teu ficante.
0: É.
1: Quebrado, que vai dar que só
0: tem dinheiro,
1: um x-salada.
0: Vamos comer um x-coração com uma coca e um brigadeiro.
1: Brigadeiro.
0: Oi, estúdio, a minha última refeição seria batata frita com bife acebolado. Sou a Renata do Estado Nova. Aí, ó, quer ver? É uma coisa simples, mas não é uma coisa que você come todo dia, bife acebolado, bem preparado, com batata frita, aquele arrozinho solto, arrozinho branco, né? Com aquele caldinho
1: do
0: bife
1: acebolado. Se eu fosse escolher batata frita, eu ia querer aquela batata frita que, tipo, que a mãe fazia em casa, assim, que bem caseirona, que a batata fica mole.
0: Mole por fora? Por dentro, quer dizer? Né? E ela ficaria crocante, mas molinha por dentro.
1: Isso, eu gosto dessa. Sabor de batata caseira.
0: Tá bom.
1: Que tá rindo?
0: Ó, né, que você gosta de... Ó, Francisco Porco a Paraguai. Mandaram o contato dele, cara.
1: Olha aí, ó.
0: O Alex lá da Ford. Ô, Alex, beleza? Tá na mão aí pra vocês, Francisco Porco Paraguaia.
1: Vamos se obrigar agora, tem que fazer um Porco Paraguaia,
0: Porta Nova. Nosso próximo evento aqui vai ter que ser um Porco Paraguaia, bicho.
1: Nossa.
0: Será que sai muito caro?
1: Vamos fazer um orçamento?
0: Vamos. O Iaoki, diga
1: qualquer
0: aí,
1: coisa, nome. Chama uns ouvintes pra rachar com nós.
0: Será que o Iaoki ficou bravo que eu falei, critiquei o brisket dele?
3: É, Regis. Um dos outros, né? Gosto, cada um tem o seu, né? Fazer o quê, né, mano? Mas se tu quiser comer um porco à paraguaia, eu não sei se ainda eles estão fazendo, mas eles faziam todo mês, acho que primeiro final de semana do mês, o último final de semana do mês, aqui no Pesca e Paga em Marquezim, eles sempre servem porco à paraguaia. É uma delícia, velho.
0: Opa, boa dica, hein?
1: Boa.
0: Vamos ficar atento nas redes sociais, né? Vai que... É da Fiat agora, valeu, um abraço, irmão. Grande, Alex. Mandou a dica, mandou o contato, tá na mão. Vai, agora. Vai ter porco a Paraguai em breve aqui.

0: participar. É um prazer tê-los aqui no programa.
1: Nossa, que saudades da Jovem Guarda. Como se eu vivesse a Jovem Guarda. Quem era nascido.
2: Não, será?
1: Isso é do tempo da Jovem Guarda. Paulo Sérgio, nome. O nome da música chama O Tempo Dirá. Ouça essa música inteira, você vai gostar, bem alegre.
2: Não. Fala de novo. Não vou gostar. Já não gostei esse trechinho, vou ter que gostar. Né?
1: Vamos fazer um intervalo que tem mais mensagens aqui.
2: Eu tenho hoje um pensamento também pra fechar o programa hoje.
1: Bom?
2: Bom.
1: Igual de ontem.
2: Nem lembro de ontem mais.
1: Esquecemos da palavra do dia.
2: Jacarandá.
1: É, é a palavra de hoje. Dia. Hoje, jacarandá. 6h42. 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
1: Muito bem, vamos lá com mais 4 mensagens. Vamos tocar músicas.
2: Beleza.
1: E depois voltamos com o resultado e o pensamento do Guido, né?
2: Já tudo previamente previsto no roteiro.
1: Vamos ver, tá? Minha última refeição seria um revirado com muito torresmo. Antônio.
2: Boa.
1: Tileco, você fala, garoto.
10: Tileco. Boa noite. A minha última refeição seria uma picanha mal passada.

0: Uns ovinhos de codorna e salada. Ô, oh, vamos rachar o Poca Paraguai que eu tô junto.
1: Opa,
0: junto.
1: Ó, temos um parceiro.
0: Bom demais.
2: Ele faz entra... ou ele quer entrar no Rashid?
1: Ah, ele quer entrar no Rashid.
2: Ah, tá bom. Não,
1: mas já entra o Tileco, entra o Jean.
2: Então tá. Verdade, lá no Marquezinho. Ah, então, cara, no Marquezinho teve semana passada.
1: Pois é.
2: Eu entrei no Instagram deles ali. Semana passada teve costela, fogo de chão, que nem o Yaok diz. E o Porca Paraguaia. Sabe? Domingo passado, não, nesse que passou no outro.
1: Olha aí.
2: Retrasado.
1: Viu como tem? Você achou que não tinha?
2: A gente é um. A gente não fica.
1: A gente tá por fora das coisas, né?
2: Mas tá lá na rede social, é só ir atrás,
1: né? Só não ser tongo.
2: E Lisiane diz assim.
1: É tongo que nem as pessoas que estão mandando aqui, a gente falou agora há pouco, a palavra do dia, jacarandá. Aí estão mandando jaraguá no Pix aqui, jacarandá, bicho.
2: O que vocês beberam, gente? Vocês beberam alguma coisa? Quem bebe muito aqui é o Guido.
1: Vocês não estão entendendo essa promoção. Quando eu tocar a vinheta de parabéns.
2: Que é uma galera cantando parabéns. Quando eu tocar isso.
1: Quando tocar isso, você manda o Jaraguá do Pix.
2: Não quando o Guido falar jacarandá.
1: É, eu falo que jacarandá é Jaraguá do Pix, sabe, meu?
2: Vocês estão bebendo alguma coisa que o Guido não recomendou? Não,
1: eu fico estressado, cara.
2: Estressado. E mais uma aqui. Elisiane diz assim: boa tarde. Minha última refeição seria uma barca de sushi, pizzas e muito vinho. Elisiane da Barra, amo.
1: Ah, e Marilene, hoje à noite é tainha, vinho e muito sexo.
3: É hoje.

0: 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Guido, você que é especialista em estética.
1: Sou?
0: Tá. Quem ficou mais bonito após a harmonização facial? Estênio Garcia, Marrone ou Vini Júnior?
1: Olha, Vini Júnior.
0: Tô bem, né?
1: Porque assim, ó, os outros ficaram meio bizarro, né? O Estênio Garcia viraram o velho do avesso, né?
0: É que assim, tinha muita pele, né? O Vini tá tá esticadinho porque é jovem,
1: né? Deu uma arredondada no queixo do Vini, né?
0: Ele deu uma recalchutada na estética, isso aí. Tem dinheiro, tem que usar, né, bicho?
1: Tem que usar, verdade.
0: Tem que usar. Tem jeito. Tem mais
1: jogar aqui? Bola tá difícil, né?
0: É, olha lá, Berenice, ó. Berenice tá lá no fundo, ó. Eu vou subir pra ela, vai vir aqui. Vem, Berenice!
1: É? Tem que a Berenice.
0: Daquele cachorrinho que vem lá da praia. Nunca vi esse vídeo da Berenice?
1: Não.
0: Olha a Berenice correndo. Estúdio FM, 6h55.
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0: Estamos de volta com o resultado.
1: É nós.
0: Quem tá levando frango com fritas e dois chopps?
1: Quem
0: participou com a gente aqui? Quem? É o Guilherme do 9729, final 51.
1: Guilherme! É, Guilherme! Parabéns! E...
0: Tudo bem, bicho.
1: 7 horas, tá na hora de bater meu ponto, porta nova, quero ir embora.
0: O Iaok mandou mais um áudio de 40 segundos.
1: Meu Deus, virou sócio da rádio agora.
0: Iaok, não me faça me arrepender.
1: Não, tá? Não me faça pegar nojo. É 7-1, quero ir embora. Não vai eu botar um áudio de 50 segundos do cara. Quero ir embora. Tchau, Iaok já participou de tarde
16: pensamentos
1: comigo.
16: Desmotivacionismo. Pensamentos.
1: O pensamento hoje é pra quê?
0: Ah, olha que maldade dele, bicho.
1: Ah, não, o Iaok já participou duas vezes aqui do chá hoje de tarde comigo, tá louco? Quer virar a nova Rosane Dalman?
0: Entendeu, Iaok? Esse é o simpático, né?
1: É, até perdi o que eu ia fazer. Ah,
0: não, pensamento. Vamos fazer de novo, Iaok, eu vou ouvir a sua mensagem fora do ar.
1: Isso.
0: E vou segurar o Guido pra ouvir também. Isso. Aqui fora do ar.
1: Vai mesmo.
16: Pensamentos desmotivacionismo. Pensamento.
1: O pensamento é para você que tem felinos em casa. Você que tem um gatinho e gosta do seu gatinho.
0: Tem um leopardo que invade a conveniência.
1: É felino.
0: Esse,
1: né?
0: Tipo de felino também? É felino.
1: Né? Sabia que a orelha do gato possui 32 músculos, capacidade de girar 180 graus. Impressionante, né? Tudo isso só para te ignorar. Falou, fofo.
0: Fala, fofo, pro Iaok.
1: Tchau, Iaok. Iaok, tô te aqui.
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0: Cris. Estúdio FM número 1 do seu rádio, bom demais, fechando o nosso Xará 5. Guido louco pra descansar. Tá certo. Sigo por aqui, tem mais presentes pra galera, tem hashtag segunda edição, amanhã tem mais chá. 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
0: Ó o jeitão, ó. Ó o jeitão do menino, vai.
4: Alô, Porta Nova. Você tá de brincadeira, né? Presta atenção no serviço.
0: Tá bom, ZYD 741, 99,1 MHz no seu rádio. Regis Porta Nova no comando da nave.
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0: Ótima noite pra você, ouvinte ligado na Estúdio FM. Bora começar o hashtag. Daqui a pouco tem clássicos da 99, tem a previsão do tempo. E claro, você participa com hashtag Xuxa, que eu tenho aqui esse delicioso combo do Super Dog do Xuxa pra você, hein? Quem sabe não hoje? Hashtag Xuxa. Dois dogs duplos e duas cocas KS pra você participar aqui com a gente. 984027371 pra você participar. Tá começando!
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0: Estúdio FM, a número 1 do seu rádio. E o pagode dos anos 90, hein? Pagodinho com Catinguelê, o Salgadinho cantando em Naraí pra você. Que beleza. Pra abrir aqui o hashtag Estúdio FM, hora da previsão do tempo. E esse clima de verão, como é que fica? Permanece? Vamos saber agora. 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
0: Camila Cardoso com a previsão do tempo. Oi, Camila, boa noite.
3: Olá, boa noite, Regis. Boa noite a você que me acompanha aqui pela estúdio. Tivemos uma terça-feira bastante quente em Jaraguá do Sul e região, com 28 graus de temperaturas máximas. Durante a próxima noite, o ar abafado persiste e mudanças no tempo são esperadas para amanhã, na quarta-feira. Portanto, a noite dessa terça-feira é uma noite de 22 graus, até uma noite atípica, né? A gente está em pleno inverno. E amanhã, na quarta-feira, o tempo muda. Haverá condições de chuva, de forma ocasional, temperaturas mínimas de 17 e máximas de 22. Então, a temperatura dá uma boa modificada amanhã, na quarta-feira. A quinta e a sexta também seguem com nebulosidade, por conta das nuvens já não esquenta tanto quanto aconteceu. Então, realmente, hoje foi o dia mais quente da semana em Jaraguá. Em princípio, a gente tem um quadro de nuvens e chuvas ocasionais entre a quarta, a quinta e a sexta-feira. E hoje realmente que fica essa temperatura maior. Camila Cardoso, especialmente para o Estúdio FM, a número 1 do seu rádio.
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0: E hoje, Xuxa?
1: Hoje é terça-feira, é. Começa, vai lá na Barra, vai conhecer aquele lugar maravilhoso. Voltei com tudo. Tô aqui, ó, contratado, Neymar do Hot Dog, né, Mário Júnior, aí?
2: Aquele hot dog de primeira.
1: É. Não quer sair de casa agora, tem o Liquitsá, Liquitsá. Voltamos com a nossa, o nosso delivery, tá entendendo? O Jacquin falou, falta com o delivery, né, Mário Júnior?
2: Vem então pro Superdog de Xuxa, tá esperando o quê? Matriz e principalmente a filial de portas abertas essa terça-feira.
1: Estourado!
2: E o mais famoso!
3: Yes! Os dois, hein? É, tá valendo, hein? Combo do Superdog do Xuxa, hashtag Xuxa. Participe com a gente, boa sorte!

0: Amplitude FM, número 1 do seu rádio, escrito nas estrelas, fechando mais um bloco aqui na programação do Hashtag. Após o intervalo, vamos matar saudades, bora, tem clássicos da 99. 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
0: Se a sua vida tem uma música, ela toca aqui nos clássicos da 99. Hora de embarcar em nossa máquina do tempo, porque quem tem história tem trilha sonora.
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0: Touch foi o terceiro single a ser lançado pelo A-ha do álbum Stay on These Roads em 15 de agosto de 1988. Ele alcançou vendas mundiais de cerca de quase 1 milhão de cópias. A canção é considerada um clássico da banda, sendo inclusive uma das raras músicas alegres do A-ha. Touch é muito criticada por críticos bobocas e fãs debiloides, e considera essa música sendo uma baixa reputação do A-ha como uma banda séria, né? Perderam a reputação com essa música tão alegre. Ah, parem com isso. A base musical da canção é claramente muito forte, altamente original e bem escrita, como é habitual para a banda A-ha. O bassline, né? O bassline da música, dessa música, foi gravado usando um Yamaha DX7. O que seria um Yamaha DX7? É um som inconfundível que pode ser ouvido em muitas gravações, especialmente na música pop da década de 80. O Yamaha DX7 é um dos sintetizadores mais icônicos da história da música, lançado em 83. Foi o primeiro modelo digital de sucesso comercial. Ele revolucionou a indústria com seus timbres de pianos elétricos e metais baseados em FM, definindo a sonoridade das décadas de 80 e 90. Composta por Morten Harket, por Monje Furholmen e Paul Wachtar, é um synth-pop de primeira, com sintetizadores envolventes, como toda a discografia do A-ha. Vamos curtir!

0: Estúdio FM, a número 1 do seu rádio, som do Hit pelo interfone. Antes, a Hard Touch, nos clássicos da 99, de volta amanhã aqui na estúdio. 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
0: 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Seguimos com muita música na sua noite de terça-feira. Vem com a gente.
13: Boa noite.

0: Band FM, a número 1 do seu rádio, Cristiano Araújo. Muito bem, fechando mais um bloco, tá valendo o combo do Super Dog do Xuxa, com dois dogs duplos e duas cocas KS para você saborear lá no Xuxa, beleza? 984027371, hashtag Xuxa, tá bom? Mande sua mensagem, participe aí, boa sorte. 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
0: Ótima noite pra você, ouvinte ligado na Estúdio FM, curtindo a nossa terça-feira. Hashtag Xuxa. Manda sua mensagem pra concorrer aí.

0: Estúdio FM é número 1 do seu rádio, só pra contrariar o amor, você e eu. E claro, aqui na Estúdio FM a gente volta já. 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
0: 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Seguimos com o hashtag Xuxa. Tá valendo o combo do Xuxa pra você. Agora tem João Bosco e Vinícius com Gustavo Lima.

0: você.
1: Estúdio FM, a número 1 do seu rádio, e a declaração de amor com o Daniel. Muito bom, fechando mais um bloco aqui na programação do Hashtag Estúdio, que volta já. 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
2: 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Fechou, meu queridão?
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1: É isso aí. Matriz ou filial, vai no Xuxa, não tem problema. Daqui a pouco o resultado, hein? No próximo bloco, quem vai levar combo do Super Dog do Xuxa?

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0: Estúdio FM, número 1 do seu rádio, Safadão, Revaqueiro, fechando mais um bloco. Vamos fazer um intervalo rapidinho? Volta, Murdock, pegue o resultado lá, quem vai levar a combo do Xuxa. Já, já. 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
2: Muito bem, muito bem, muito bem. Bem, muito bem, bem, bem, Mordoc, vem cá, vem cá. Quem vai saborear combo do Superdog do Xuxa?

0: obrigado a você que participou com a gente. Vamos lá então, quem tá levando o combo do Super Dog do Xuxa é o nosso amigo ouvinte, deixa eu ver o nome dele aqui, é o Lucas, do 9655. Valeu, Lucas! Parabéns, foi você, levou o combo do Super Dog do Xuxa! Já informamos ali no WhatsApp, tá bom? Porta Nova, não consegui de novo. Não desista, persista. A persistência é a chave para o sucesso. Amanhã tem mais. Vou deixar as saideiras, na sequência tem a Voz do Brasil e logo mais às 10 da noite o Nando Bert comanda o nosso Deixa Rolar. Ótima noite para todos nós!
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declaração mais linda de todos os tempos, não é? 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

0: 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As notícias do governo federal que movimentaram o país no dia de hoje.
1: Olá, boa noite.
2: Boa noite para você que nos acompanha em todo o país.
1: Terça-feira, 21 de julho de 2026.
2: Vamos aos destaques na Voz do Brasil.
1: Brasil continua fora do mapa da fome, segundo o relatório divulgado hoje pelas Nações Unidas.
2: Documento aponta ainda que país reduziu a insegurança alimentar severa. Márcia Fernandes.
3: A proporção da população brasileira que não tem renda suficiente para consumir a quantidade mínima de calorias para uma vida saudável se manteve abaixo de 2,5%. Indicador é utilizado para apontar se o país está no mapa da fome.
1: Portaria regulamenta o trabalho no comércio durante os feriados.
2: Norma estabelece que o funcionamento nesses dias vai depender de negociação coletiva. Gabriela Noronha.
4: Na prática, o acordo impede que as empresas escalem funcionários nos feriados por decisão unilateral.
1: E vamos falar também do Julho Amarelo, mês de conscientização sobre hepatites virais.
2: Saiba mais sobre a doença, a importância do diagnóstico precoce e o tratamento oferecido pelo SUS. Graziele Bezerra.
5: Todos os anos, mais de 1.300.000 pessoas morrem por complicações causadas por algum tipo de hepatite.
1: Hoje, na apresentação da Voz do Brasil, Luciana Vasconcelos e Nazi Brum.
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1: Relatório da Organização das Nações Unidas para a Alimentação e Agricultura, divulgado hoje, estima uma queda da fome no mundo.
2: Em 2025, eram 645 milhões de pessoas, quase 14 milhões a menos quando comparado ao triênio encerrado em 2024.
1: E de acordo com o documento, o Brasil registrou redução da insegurança alimentar severa e continua fora do mapa da fome.
2: Isso significa que o país manteve abaixo de 2,5% a proporção de quem não tem renda suficiente para consumir a quantidade mínima de calorias para uma vida saudável.
3: Segundo o relatório O Estado da Segurança Alimentar e Nutrição no Mundo 2026, o Brasil segue fora do mapa da fome. O documento, elaborado em conjunto